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0: das 15++, de um jeito especial pra você. Sejam bem-vindos.
1: 15+. Ótima terça-feira pra você que tá aí acompanhando a programação da sua rádio preferida. Entrando no ar a partir de agora, o nosso programa As 15 Mais Tocadas. Vem com a gente nesta terça-feira, aumenta o volume.

0: sua rádio. Vamos pro intervalo? Boas dicas pra você aí, já já a gente tá de volta aqui na sua rádio preferida.
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4: Já estamos de volta aqui na sua rádio preferida com as 15 mais tocadas. As 15 melhores da sua programação. Aumenta o volume aí, vem com a gente.

0: 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Quem gostou, põe a mão lá pra cima e faça muito barulho.
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2: Pra encerrar as 15 mais tocadas edição desta terça-feira. Obrigado aí pelo carinho, pela companhia, valeu pela audiência. Tchau, gente.
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4: Taperoá FM informa. Hora certa. 21h56.
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0: tendência de grandes centros. Imunoterapia inovadora pode mudar o tratamento do mieloma múltiplo. O debate global sobre formas de conter o aquecimento da Terra ganhou um novo foco com a valorização do chamado carbono azul, termo que classifica o gás carbônico absorvido e armazenado por biomas costeiros. Ambientalistas lembram que manguezais, pântanos salgados e pradarias marinhas funcionam como eficientes sumidouros de gases poluentes da atmosfera. Esses ambientes litorâneos retiram o dióxido de carbono do ar com eficácia e ajudam a reduzir os impactos severos da crise climática mundial. O ecossistema marinho absorve cerca de 30% das emissões de poluentes e gera mais da metade do oxigênio respirado no planeta. O Brasil possui papel de liderança nesse cenário ecológico por abrigar a maior faixa contínua de manguezais do mundo, localizada na linha costeira da região amazônica. No entanto, representantes de ONGs alertam que as áreas marítimas nacionais historicamente recebem menos investimentos e preservação do que as florestas terrestres. Além do equilíbrio térmico, a proteção dessas zonas úmidas assegura a segurança alimentar e o emprego de quase 2 milhões de pescadores artesanais. A excelência no atendimento das UTIs brasileiras não está mais restrita aos grandes centros urbanos, expandindo-se para várias regiões do país. Um levantamento da Associação de Medicina Intensiva Brasileira avaliou mais de 600 hospitais e certificou mais de 300 instituições pelo alto desempenho. Esse avanço reflete uma mudança estrutural na gestão hospitalar fora do eixo Rio-São Paulo, considerando a descentralização da saúde de alta complexidade. O monitoramento contínuo de dados e a padronização de protocolos clínicos são os grandes diferenciais desse novo cenário nacional. A tecnologia e a digitalização das operações surgem como pilares fundamentais para garantir a qualidade assistencial em qualquer localidade. O uso de sistemas digitais reduz falhas no cuidado médico e permite tomadas de decisões rápidas baseadas em indicadores em tempo real. O Hospital Brasileiro integrou o Grupo Internacional de Pesquisa responsável pelo estudo pioneiro com o medicamento Teclistamab. Publicado na New England Journal of Medicine, o trabalho revelou avanços expressivos contra o mieloma múltiplo refratário. O tratamento reduz mais de 70% o risco de progressão da doença ou morte nos pacientes avaliados. O Centro de Saúde Brasileiro se destacou globalmente como a segunda instituição com o maior número de pacientes incluídos na pesquisa. A medicação consiste no anticorpo inovador que recruta as células de defesa do próprio organismo para destruir diretamente o tumor. Apesar do sucesso em antecipar a resposta clínica, os médicos alertam para o surgimento de efeitos colaterais como infecções graves devido à imunossupressão. Por essa razão, a aplicação da terapia exige o acompanhamento rigoroso do paciente, campanhas de vacinação atualizadas e cuidados preventivos contínuos.
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2: 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Provérbios 10, 2. Os tesouros da impiedade de nada aproveitam, mas a justiça livra da morte. Mais uma vez, Provérbios 10, 2. Os tesouros da impiedade de nada aproveitam, mas a justiça livra da morte. Provérbios 10, 2. 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
3: A chamada da meia-noite traz até você Pérolas Diárias de Vimalgo. Graças te dou, visto que por modo assombrosamente maravilhoso me formaste. As tuas obras são admiráveis e a minha alma o sabe muito bem. Salmo 139, 14. Nós somos obra de Deus. Deus faz originais. Não existem duas pessoas sobre esta terra que sejam exatamente iguais em tudo. Deus também fez você de maneira maravilhosa, assim como você é, com todas as suas diferentes características, com seus dons e com suas limitações. Você já agradeceu a Deus por isso? Você não é produto do acaso, nem é uma criatura que saiu mal de suas mãos. Pelo contrário, está escrito que somos feitura dele, criados em Cristo Jesus para boas obras, as quais Deus de antemão preparou para que andássemos nelas. É maravilhoso e motivo de louvor e gratidão não sermos entregues ao acaso, ao azar ou ao destino. Pelo contrário, Deus planejou muito bem a sua e a minha vida até o fim. Você não quer agradecer-lhe por isso? Não quer agradecer a Deus por ele ter feito você da maneira como você é e louvá-lo pelo plano que ele tem para você? Seu caminho bem pessoal foi planejado por Deus. Por isso, não se compare com a vida de qualquer outra pessoa. Por Deus criar originais, ele nunca se repete. E através da gratidão e do louvor, você dá a oportunidade a Deus para transformá-lo.

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sou Renato Montijo e que começo mais um Tranquila Noite com você. Muito obrigado por escolher a BDN nessa terça-feira. Espero que, enquanto você for permanecer acordado, nosso amoroso Deus possa usar a programação para falar grandemente ao seu coração. Que o Senhor te abençoe.

mais me alegra e me ajuda a superar qualquer dificuldade é a certeza de que Deus me ama e de que nada nem ninguém pode mudar isso, como afirma o capítulo 8 do livro de Romanos, nos versos 38 e 39. Agora, existe uma simples coisa que Deus pede de nós para termos livre e completo acesso a esse amor, sermos salvos. O que talvez então faça surgir a pergunta, mas salvos do quê? Salvos da condenação do pecado que está ligado a nós desde o nascimento. E a boa notícia é que o perdão por esta condenação já foi dado a nós pelo sacrifício de Jesus na cruz do Calvário. Lemos em Romanos capítulo 8, no verso 1. Portanto, agora nenhuma condenação há para os que estão em Cristo Jesus, que não andam segundo a carne, mas segundo o Espírito. Querido ouvinte, se você não tem certeza da sua salvação e de que é no paraíso onde você vai morar, faça uma decisão por Cristo ainda hoje e receba o dom gratuito de Deus, o perdão pelos pecados e a certeza da vida eterna. 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
1: Tapiroá FM informa. Hora certa. 22:22.
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1: Tapeoá FM informa. Hora certa. 22 horas e 27 minutos. 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É um prazer estar na mesma sintonia. É bom ter você em nossa companhia.

partir de agora, aqui na Tupperware FM, programa no Terreiro da Fazenda. Arrasta o pé pra cá.

0: forró pé de serra, da cultura, da viola, aqui, programa.
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0: Aló, aló.
1: Diga lá, meu irmão.
0: Opa, quem tá falando? Quem fala aí?
1: O quê, rapaz?
0: É quem?
1: Hã?
0: Aliás, pra entender que eu sou meio louco.
1: Quem tá falando?
0: Tô levando a vida, Zé.
1: O quê?
0: E você, como vai?
1: Já tu vai pra estar com a chibata na boca.
0: Ah, então é meu prazer.
1: Prazer o quê, cabai?
0: E as coisas lá, tudo boa?
1: Tá todo mundo bem.
0: E você?

0: Tá bom mesmo.
1: O quê, rapaz?
0: E você? Tá bom mesmo.
1: Você tá bom mesmo?
0: É.
1: Tô.
0: Aqui tá tudo em ordem.
1: Alô?
0: Tudo bom?
1: Tudo? Quem tá falando?
0: É quem, homem?
1: Rune pela luz da corda. Quem tá falando?
0: Davi?
1: Quem?
0: Davi?
1: É, Davi, fale.
0: Morreu?
1: Ah, tá enterrado.
0: Quando?
1: O quê?
0: Quando?
1: Hoje à tarde.
0: Tristeza.
1: Hã?
0: Meus peso.
1: Você tem peso? Tem não, cabra retenga.
0: Mas você quer ser.
1: Você quer frescar.
0: Isso é conversa?
1: Sei, cabra retenga. A idade dessa tá passando perto pro povo.
0: Eu tenho que ser satisfeito que você me dá notícia.
1: Tá dizendo de quê?
0: Que você me dá notícia.
1: Notícia de quem? Você tá doido?
0: Que foi?
1: Notícia de quem? Quem tá falando?
0: Mas você quer ser.
1: Quem?
0: Já trabalhava na cidade?
1: Quem, macho?
0: Já trabalhava na cidade?
1: Você tem o que na cidade?
0: Não, essa conversa não tá certa, não.
1: Essa tua conversa não tá meio certa mesmo, não. Vai ser vergonha. Não foi tá passando piada pro povo, não.
0: Isso é conversa?
1: Homem, vá tomar no c... Seu filho da gota perenta. Ah, dá meia hora de... Da pessoa.
0: Vá pra baixa da égua com essa conversa.
1: Você parece que é doido?
0: Isso é conversa?
1: Você não tem pra ligar, não? Ligue pra sua mãe.
0: Vá pra baixa da égua com essa
1: Vai
0: conversa.
1: Você, eu fico com a égua, fila da p. Ah, da minha hora de c no canto, seu corno.
0: Morreu?
1: Morreu, enterraram ela no c seu pai, corno.
0: Tristeza.
1: Ah, da minha hora deste seu c no canto.

0: Deus!
1: Papai!
2: Papai
0: delícia!
2: Oh. Papai que... O apelido antigamente era Monicaca!
1: Tudo bem, meu véi?
3: Olha,
1: tu entendeu? Tá me ouvindo, não? Tô perguntando se tá tudo bem, seu dono.
3: Mamãe, papai, tá
1: é você.
2: Mamãe, se lembra quando ele era mais novo, ele chamava a senhora meu moinho de cheiro verde, minha sombrinha de mangueira,
1: engraçado.
2: Minha briga de parede,
3: o copo mentiroso.
2: Papai, liga aí, pai. Vai tá ligando.
4: Ele é rapidinho.
2: Ô, tirinete, viu, papai?
5: Oi, fala.
3: Alô?
5: Oi, alô?
3: Alô?
5: Alô?
3: Alô?
5: Alô?
3: Opa!
5: Quem tá falando?
3: Quem fala aí?
5: Hã?
3: É quem?
5: Quem tá falando?
3: Fale alto pra eu entender que eu sou meio louco.
5: Ora, mas que essa?
3: É a Davi?
6: Quem tá falando?
3: Alô?
6: Alô?
3: Alô?
6: Alô, tá ouvindo não?
3: Fale alto pra entender que eu sou meio louco.
6: Quem tá falando?
3: Fale alto pra entender que eu sou meio louco.
6: E quem é o senhor?
3: Eu fiquei satisfeito que você me dá notícia.
6: De quem?
3: Eu fiquei satisfeito que você me dá notícia.
6: E mas quem é que tá falando? Não interessa saber quem está falando.
3: Tô levando a vida, Zé.
6: Quem?
3: E você, como vai?
6: Quem é você?
3: Ah, então é meu prazer.
6: Quem é você?
3: E você, tá bom mesmo?
6: Não, eu quero saber quem é você, pra saber com quem eu estou falando.
3: Não tô entendendo, não.
6: Com quem eu estou falando?
3: Eu?
6: Hein?
3: Se eu tô lembrado?
6: Quem é você?
3: Quem é você, pai?
6: Hein?
3: Aí é.
6: Eu quero saber quem é que tá falando aí.
3: Com quem eu tô falando?
6: Homem, eu não tenho tempo pra perder não. Vou desligar, você não disse quem é você?
3: É quem, homem?
6: Me diga uma coisa, quem é você?
3: Ah, então é meu prazer.
6: Prazer de quê, c****, de asa?
3: Vá pra baixo da égua com essa conversa.
6: Você tá um cavalo, cachorro sem vergonha.
3: Não, muito obrigado.
7: Simbora, gente! 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

0: fala aí?
1: É Cristina.
0: É quem?
1: Cristina, quer falar com quem?
0: Fale alto pra entender que eu sou meio louco.
1: Quer falar com quem, dona Terezinha?
0: É a Davi?
1: Hã?
0: É.
1: Dona Terezinha?
0: Tô levando a vida, Zé.
1: Alô, quem tá falando?
0: Fale alto pra entender que eu sou meio louco.
1: Sim, quem tá falando?
0: É.
1: Você quer falar com quem?
0: Alô?
1: Alô, quem tá falando?
0: Alô?
1: Alô?
0: Quem fala aí?
1: É Cristina, quem
0: é
1: tá
0: quem?
1: Falando?
0: É quem?
1: Cristina!
0: Fale alto pra entender que eu sou meio louco.
1: Cristina!
0: É a Davi?
1: Quem?
0: É a Davi?
2: Quem é que tá falando, por favor?
0: Quem fala aí?
2: Hã?
0: É quem?
2: Quem é que tá falando? Diga!
0: Fale alto pra entender que eu sou meio louco.
2: Hã?
0: Fale alto pra entender que eu sou meio louco.
2: Que é isso? Você tá passando trote?
0: É a Davi?
2: Hã?
0: É.
2: É trote?
0: Tô levando a vida, Zé.
2: Tá levando a vida?
0: Fale alto pra entender.
2: Você tá falando inglês?
0: Quem fala aí?
2: Que zoado aqui?
0: Quem fala aí?
2: Eu não tô entendendo nada, tá tão longe sua fala.
0: É quem?
2: Tá tão baixa a sua fala que eu não tô entendendo quase nada.
0: Fale alto pra entender que eu sou meio louco.
2: Você tá no planeta Terra. Pra falar
0: fale alto pra entender que eu sou meio louco.
2: Você tá meio louco?
0: É.
2: Mas já enfiou o saco. Aí que
3: oi.
0: É quem?
3: Quem é que tá falando?
0: Fale alto pra entender que eu sou meio louco.
3: Você tá pensando que é quem que tá falando?
0: É Davi?
3: Que Davi, rapaz? O senhor já ligou dizendo que não é Davi não, rapaz.
0: É.
3: É não, rapaz.
0: E quê?
3: Hein?
0: Tô levando a vida, Zé.
3: Mas, levando pra onde?
0: É Davi?
3: Davi não, rapaz. É Davi, negócio de Davi. Eu sei que é lá Davi, rapaz. O senhor ficou só ligando pra cá, rapaz.
0: E você, como vai? É Davi?
3: Que Davi, esse velho é doido.
0: Fale alto pra entender que eu sou meio louco.
3: Vai doido aqui perguntando que é Davi, que é Davi, que é Davi.
0: É.
3: De novo, rapaz, que não tem negócio de Davi não.
0: É Davi?
3: Não é Davi não, vai doido.
0: E as coisas lá, tudo boa?
3: Quem é que tá falando?
0: Ah, aqui tá tudo em ordem.
3: Esse velho é doido, ó. Esse velho
0: é Davi?
3: Não é Davi não, vai doido.
0: Fale alto pra entender que eu sou meio louco.
3: Ah, falar mais alto, você tá um carro de som buzinando nos seus ouvidos.
0: Tô levando a vida, Zé.
3: Tá levando a...

0: 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Hora certa. 5:58.
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0: WA FM informa. Hora certa.
5: 6:01.
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7: Papai!
8: Papai, delícia!
7: Ah. Não morou em Jairinho, cara? Papai, que o apelido antigamente era Monicaca!
8: Manobrado! Tudo bem, meu véi?
9: Fale rápido, entendeu?
8: Já não ouviu nada? Tô perguntando se tá tudo bem, seu dono!
9: Mamãe! Papai, tá
8: pra você!
7: Mamãe, se lembra quando ele era mais novo, ele chamava a senhora meu moinho de cheiro verde, minha sombrinha de mangueira,
8: engraçado,
7: minha briga de parede,
9: o copo mentiroso.
7: Papai, liga aí, pai, vai tá ligando.
8: Ele é rapidinho.
7: Ô, tirinete, viu, papai?
10: Alô? Oi, alô?
9: Alô?
10: Alô?
9: Alô?
10: Alô?
9: Opa!
10: Quem tá falando?
9: Quem fala aí?
10: Hã?
9: É quem?
10: Quem tá falando?
9: Fale rápido pra eu entender que eu sou meio louco.
10: Ora, mas que essa?
9: É a Davi?
8: Quem tá falando?
9: Alô?
8: Alô?
9: Alô?
8: Alô? Tá ouvindo não?
9: Fale rápido pra eu entender que eu sou meio louco.
8: Quem tá falando?
9: Fale rápido pra eu entender que eu sou meio louco.
8: E quem é o senhor?
9: Eu fiquei satisfeito de você me dar notícia.
8: De quem?
9: Eu fiquei satisfeito de você me dar notícia.
8: E mas quem é que tá falando? Não interessa saber quem está falando.
9: Tô levando a vida, Zé.
8: Quem?
9: E você, como vai?
8: Quem é você?
9: Ah, então é meu prazer.
8: Quem é você?
9: E você tá bom mesmo.
8: Não, eu quero saber quem é você, pra saber com quem eu estou falando.
9: Não tô entendendo, não.
8: Com quem eu estou falando?
9: Eu?
8: Hein?
9: Eu tô lembrado.
8: Quem é você?
9: Quem você faz?
8: Hein?
9: Aí é.
8: Eu quero saber quem é que tá falando aí.
9: Com quem eu tô falando?
8: Oh, não tenho tempo pra perder não, vou desligar, você não disse quem é você?
9: É quem, homem?
8: Me diga uma coisa, quem é você?
9: Ah, então é meu prazer.
8: Prazer de quê, c*** de asa?
9: Vá pra baixa da égua com essa conversa.
8: Você tá um cavalo, cachorro sem vergonha.
9: Não, muito obrigado.
2: Corrente, deu no botão e participa com a gente com o WhatsApp.

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coração queijado no Brasil. Vamos lá de fila da Pernambuco.

0: Figueroa FM informa. Hora certa. 6:59.
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2: Salmo 23. Bondade e misericórdia certamente me seguirão todos os dias da minha vida e habitarei na casa do Senhor para todo o sempre. Versículo 6. Tua bondade me seguirá. Certa vez assisti ao vídeo de um pastor tirando uma de suas ovelhas de um buraco. O que mais me espantou foi que, no momento em que ele conseguiu tirar a ovelha daquele local apertado, ela deu dois saltos e caiu novamente no mesmo buraco. Nós, às vezes, não somos iguais? No Salmo 23, Davi se coloca na posição de uma ovelha e o Senhor, como nosso pastor, vela por nós o tempo todo. Quantas decisões erradas já tomamos? Quantas vezes o Senhor nos resgatou do atoleiro, não é verdade? No entanto, que hoje seja diferente. Consagre ao Senhor todo o seu dia e entregue a sua vida para experimentar a grande mudança que somente Ele pode oferecer. Viva hoje para repousar em verdes pastos. Versículo 2. Ser guiado às águas tranquilas e ter o seu vigor restaurado. Versículo 3. Quando consagramos ao Senhor todas as atividades diárias, mesmo tendo lutas, recebemos paz, pois Ele prometeu que bondade e fidelidade nos acompanharão por todos os dias. Obrigado, Senhor, porque Sua mão me consola, me guia e está comigo todos os dias.
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0: Taperoá FM informa. Hora certa.
4: 7:01.
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0: Paraíba resiste a 71 eventos aí adversos após vacina da dengue do Butantan. Nenhum caso é exatamente grave.
1: Segundo a Secretaria de Saúde do Estado, nenhum dos casos resultou em hospitalização ou apresentou sinais de gravidade.
0: Conselho de Ética da Câmara suspende aí deputado que ofendeu o Hugo Mota.
1: O Conselho de Ética da Câmara aprovou aí a suspensão de deputado que ofendeu o presidente da Câmara.
0: Pré-candidato à presidência da República, Romeu Zema, cumpre agenda aqui no estado da Paraíba.
1: Visita está marcada para o mês de junho e incluirá reuniões com filiados, dirigentes, pré-candidatos e empresários.
0: Fraude do Master serve exatamente de alerta para exatamente bancos públicos, diz presidente da Caixa Econômica.
1: Não é um problema simples, disse ele. Hoje ele está sendo conduzido de forma como está sendo. Aí ele ganha uma conotação de ser acompanhado pelos órgãos.
0: E mais, estado paga aí primeira parcela do 10º nesta quarta-feira.
1: Serão injetados mais de 303 milhões na economia do estado após antecipação deste pagamento.
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1: Envie sua mensagem de texto ou de voz através do 988555288.
0: Você pode nos ouvir em nossas plataformas digitais, baixando nosso aplicativo ou ainda através do aplicativo RádiosNet ou no www.radiotapirafm.com.br.
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1: Hoje é dia da artilharia.
0: E hoje também é dia da língua portuguesa.
1: E dia da raça portuguesa.
0: Hoje é quarta-feira. Quarta-feira, 10 de julho de 2026.
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0: Aqui nos controles de áudio e vídeo, Luciano Silva.
1: Direção de jornalismo de Kennedy Sampaio.
0: E a direção geral da emissora de Júnior de Preto.
1: O Jornal Interativo.
0: O pancadão de audiência.
1: Já está no ar.
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0: É isso aí, gente. Agora são 7 horas mais 10 minutos, 7:10 na Paraíba. Olá você, bom dia Dona Maria, seu José, bom dia, nesse friozinho gostoso, né, nesse clima junino, né, climazinho frio, garoazinha caindo, rapaz, coisa boa, né, a gente vai aquecendo aqui as suas manhãs com muito fogo, com muita pimenta aqui das notícias, das informações na área política, tudo isso a partir de agora aqui dentro do nosso Jornal Interativo. Nossa gratidão, nosso bom, eterno, misericordioso Deus. Salmo 23, versículo 6, diz certamente que a bondade e a misericórdia me seguirão todos os dias da minha vida. E a misericórdia de Deus, elas são a causa de nós não sermos consumidos. Essa bondade, ela se estende todos os dias. Muitas vezes nós somos tão falhos, tão fracos, né? Que dormimos, acordamos, entramos na rotina do dia a dia, mas não paramos para agradecer as coisas boas. Agradecer por tudo que Deus tem feito. Se nós olhamos ali e vemos a chuvinha caindo, isso é fruto da bondade de Deus. Se você pode acordar, está aí me ouvindo, é fruto da bondade e da misericórdia de Deus. Se você está aí com saúde, é fruto da bondade de Deus. se você está aí, mesmo enfermo, em cima de uma cama, de um leito, mas está ouvindo, está vendo, está vivo, também isso é fruto da bondade de Deus. É por isso que Davi diz: bondade e a misericórdia me seguirão todos os dias da minha vida. A bondade do Senhor, ela é estendida, mesmo que a gente não mereça. Na verdade, só existe uma coisa que o ser humano merece. Todos, todos, indistintamente. Você pode ser religioso, padre, pastor, seja lá o que você quiser. Mas só existe uma coisa que o ser humano merecia, que Deus não dá, que é o inferno. Pensa nisso.

0: Pois é, agora são 7:13, 7:13 na Paraíba. Vamos chegando a partir de agora. A partir de agora a sua interação já está liberada aqui com a gente, né? Você tem voz e vez aqui com os galegos da comunicação, aqui na sua Itaperuna FM, aqui no Pancadão, no Jornal Interativo. É o jornal que interage com você, é o jornal que deixa você, claro, sempre muito, mas muito mesmo, bem informado, Kennedy Sampaio.
1: Kennedy Sampaio.
2: Um bom dia, Luciano Silva. Um bom dia, família taperoaense, família caririzeira. Sejam bem-vindos a este jornal, que é o pancadão de audiência da Paraíba, Luciano Silva.
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0: 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Agora são 7:16, 7:16 na Paraíba, né? E a gente já vem falando aqui do Copa do Mundo, né? A gente já vem falando aqui, trazendo aqui o nosso amigo Geomário, trazendo detalhes aí da Copa do Mundo, né? A gente já vem chegando, falando aí, né, da estreia da seleção brasileira, expectativa. E vamos chamar aqui o Geomário, né, na hora do esporte aqui, para conversar com a gente. E é com você, meu amigo Geomário.
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5: Muito bom dia, Luciano Silva, bom dia, Pedro Sampaio, bom dia a todos os ouvintes da Rádio Taperuá FM. A alegria da Taperuá, o Taperuá, é a alegria, o orgulho da gente, é a abertura da Copa do Mundo, chegou a hora! E é claro, já a primeira rodada com grandes jogos, México e África do Sul, e Coreia do Sul e República Tcheca, grandes seleções, que vão começar aí já dando o pontapé inicial. A abertura terá grandes jogadores, né? A República Tcheca e a Coreia do Sul, que tem alguns jogadores importantes do futebol mundial. A Coreia do Sul, que tem o Lee do Bayern de Munique, o Kingson Park do Tottenham, e é claro, a República Tcheca, que também tem grandes jogadores, como o grande atacante do Bayern de Munique da Alemanha, o atacante Schick. E ao jogo de abertura, teremos México e África do Sul, a base do campeonato inglês. mas o México vem muito forte, com grandes jogadores ainda, como o goleiro Ochoa, que é o grande goleiro eterno da seleção mexicana da América do Norte, e o atacante Jiménez, que joga na Savage League. E a palavra do jogo do Brasil, outro grande clássico, né? Um clássico para os jogadores que tem, o Marrocos, e por pura coincidência, é a primeira vez na história que o Brasil não é favorito na abertura para encarar uma seleção em Copa do Mundo, e vai encarar, claro, o Marrocos, com grandes jogadores, como Hakimi, do Paris Saint-Germain, Adri, do Vila Real, o grande goleiro Bono, entre outros jogadores. E o Brasil, por pura, incrivelmente, infelizmente, realidade, não tem um time ainda concreto que vai enfrentar o Marrocos. A dúvida é, será que o Brasil vai jogar com 3 atacantes ou 4 atacantes? Nem o Ancelotti ainda decidiu, já que infelizmente o Wesley, lateral direito, foi cortado, e quem que vai jogar agora no lugar do Wesley pode ser o lateral direito Ibanez, que não é nem bom e nem ruim, um jogador mediano. Entre acertos e erros, o Brasil vai ter que jogar e honrar a camisa. Vamos ver o que vai acontecer. Então tá aí. Informação da Copa do Mundo no Jornal Interativo é comigo, é com o Gilmário. Valeu!
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0: Pois é, tá aí um show de informações, né? Trazendo todos os detalhes aí da estreia da seleção brasileira, início da Copa do Mundo 2026, Sampaio.
2: É isso aí, realmente é como ele acabou de falar, seleção brasileira ainda não tem uma equipe, um time formado. Sempre lesões e lesões e lesões, e além disso também pouco tempo para essa formação, pois os jogadores tiveram pouco tempo, poucos jogos para se entrosarem, para formar esse time, essa equipe. Infelizmente, lateral direito está em falta na seleção brasileira, assim como está em falta, mas, entre aspas, a questão do camisa 9, porque poderia muito bem ser o Endrick, mas infelizmente não sei qual é a ideia do Ancelotti, se vai colocá-lo ou não. Porque se colocar o Endrick, aí vai ter que descartar ou o Vini, ou pode descartar aí até a entrada do Neymar. Mas a gente pode observar que o Vini, em toda a história da seleção, que ele participou em todos os jogos, infelizmente não entregou mais do que o Endrick em poucos jogos, para se ter uma ideia. Ou seja, muita gente fala que o Vini, infelizmente, o Vini joga muito no Real Madrid e faz mesmo a finalização, mas quando chega na seleção brasileira não consegue finalizar, infelizmente. E o que vimos no jogo mais recente foi ele tendo a chance de marcar para o Brasil várias vezes, frente a frente com o goleiro, e mais ninguém, só o goleiro, e infelizmente perdeu as oportunidades, infelizmente. Então vamos esperar que o Brasil engrene, funcione e seja um time de verdade.
0: É verdade, e consiga realmente conquistar, né? O hexacampeonato aí, que tá deixando a desejar já há bastante tempo, já está engasgado na goela dos brasileiros, né? Esperamos que jogue futebol realmente, porque realmente esses atletas que jogam fora, às vezes lá fora jogam um bolão, né? E quando chegam na seleção, infelizmente, não entregam aquilo que entregam lá fora, eu não sei o porquê. A gente tem visto e isso acontecendo.
2: Você viu aquele do Barcelona? Esqueci até o nome dele também aí. O do Barcelona, que joga no Barcelona. Está com as trancinhas agora na cabeça, naquela coisa toda. Também é da mesma forma. Quando está no Barcelona, é gol a balde. Quando chega na seleção brasileira, não consegue.
0: Infelizmente, né? É realidade, mas vamos torcer pela nossa seleção, né? Quem sabe ela...
2: Mas eu acredito que é justamente por isso, que tem time formado, né? Lá no Real Madrid e também no Barcelona, já jogam há muitos anos.
0: É diferente da seleção.
2: Aí forma mesmo time, equipe, né? Aí é verdade. Quando não tem entrosamento, fica mais difícil.
0: Pois é, agora são 7 horas e 22 minutos, né? 7 horas e 22 minutos. Já mandando aqui alguns alôs iniciais. Nosso amigo Chicão, tá lá na cidade de Areal.
2: Alô, Chicão, lá em Areal. Real.
0: Tá lá no Brejo Paraibano, tá sempre ligado aqui com a gente.
2: Deve tá frio lá também.
0: Deve tá um friozinho gostoso, friozinho desse no Brejo, meu amigo, lá vai frio, viu? É, Campina mesmo tá muito frio, né? Muito frio mesmo. Esse tempo assim, mês de junho, é tempozinho frio lá, né? E aqui também pra gente tá esse tempozinho frio, né? O tempo muda de repente, né? De repente o tempo muda, abre o sol, de repente começa a fechar o tempo. E a gente tá, infelizmente, esse é o clima normal, né? Desse mês de junho. Mas importante, o friozinho é bom. Eu gosto muito mais de um friozinho do que o calor, né? O friozinho é bom para você dormir, você dorme tranquilo, né? Tem aquele estresse, né, do calor, né? É bom, mas perdura pouco. Mas vamos esperar, né? As temperaturas já marcando aqui 23 graus, né? Nossos termômetros aqui nos estúdios. Tá certo? Telefone liberado. Já tem gente aqui para interagir, meu filho? Deixa eu ver aqui. Já tem gente aqui para interagir também aqui junto conosco. 988-555-288.
6: Bom dia, Anselmo. Como é que é você?
0: Opa, mandou para Anselmo. Anselmo foi embora e não respondeu os recados. Eita, danado.
7: Bom dia, Cândido Luciano.
0: Bom dia.
7: Aquele abraço. Eu queria mandar um alô assim para minha madrinha. Zefa, que mora na rua Abidão Souza Maciel.
0: Zefa.
7: E pra minha amiga, minhas amigas, Tônia e Cuca, que não perdem só jornal, assim como eu.
0: A Tônia Cuca, tá certo? Dona
2: Idalina
0: Silva, né? Participando aqui com a gente, né? Grande abraço pra vocês e obrigado aí pelo carinho, né? A Cuca, tá certo? A todos vocês
2: Dona
0: que
2: Antônia.
0: Estão. Dona Tônia, Dona Cuca, né? Que estão ligados aqui com a gente, rapaz.
8: Primeiro
0: né?
8: lugar
0: não
8: em audiência.
0: Perdem aqui o pancadão de audiência. É muito, muito ouvinte de carteirinha, né? Que não perde o jornal interativo, né? Que logo cedinho, rapaz, estão ligados aqui com a gente, né? Tá certo? E a gente agradece demais aqui o carinho. Daqui a pouquinho tem algumas reivindicações aqui dos nossos ouvintes. Daqui a pouquinho a gente vai trazer a sua participação também, a sua reivindicação no 988-555-288. Tá certo? Você vai ligando, vai participando, vai interagindo, vai soltando o véu. Como é que está a sua rua? Como é que está o seu bairro? Passava. Falar em rua e bairro, né? Passava hoje pela manhã lá na rua Rita da Cismelo, Cajepa, a empresa, né, que presta serviço, na verdade, fez o serviço lá dos vazamentos que tem lá. E aí fez aquilo que eu esperava, né? Fez aquilo que eu esperava. Né? Fez o remendo lá com o piche lá, mal feito, né? O calçamento tão bonitinho. Ela começou a apresentar, o calçamento nem foi inaugurado, né? O pessoal da caixa nem veio verificar, já vai ver lá a... Não vou dizer a palavra não, que é cedo ainda, mas não vou dizer a palavra não. Mas fez lá a besteira, né? A Cajepa fez, que ela a Cajepa faz isso, né? Ela cava o buraco. Eu não entendo, gente, porque se a Cajepa, a empresa, tivesse um cimentinho e fizesse, ficava do mesmo jeitinho, igualzinho. Mas aí passa aquele picho, aí fica aquelas destaque, né? Porque parece que é pra destacar. Aqui é que passou a Cajepa. E é destaque mesmo, porque onde você passa o casamento bem novinho, aí tá lá o que a Cajepa fez, tirou o vazamento, mas tá lá. Ela deixou bem claro. Só faltou botar o nome, Cajepa. Pronto, pra destacar mais ainda.
2: E aquilo ali, rapaz, quando afunda, pronto.
0: É, pronto.
2: Vira o que virou lá.
0: E vai afundando. Pior que ele vai afundando.
2: Vai Geraldo Noé de Farias aí.
0: É. A gente pede até que a prefeitura, né, os meninos da prefeitura, vejam lá essas coisas que a Cajepa faz. Eu acho que tem a Câmara Municipal, tem que acionar aí a Cajepa, porque não pode fazer isso, gente. Sinceramente, tira o vazamento, mas faz do mesmo jeito. Né? Será que existe uma dificuldade para fazer o remendo do mesmo jeito?
2: É. Se rapaz, for lá na Elise Rodrigues, lá, você vê. Olha lá, é só porque eu peguei um entulho e bati lá, porque senão o buraco... Muito grande lá, afundou, foi tudo.
0: Então, é difícil, né?
2: Vamos fazer direito.
0: Fazer direito, fazer as coisas direito, né? Eita, são 7 horas e 26 minutos.

0: verdade, Luciano. É, incomoda quem não gosta da verdade, né? Mas quem gosta da verdade está aqui junto conosco. 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

0: no Centrão da Paraíba, são 7h34.
1: Pois é, gente, 7h34, já estamos de volta aqui com o Jornal Interativo, sempre interagindo com você, deixando claro, você sempre bem informado no oferecimento do Pet Shop Taperuá. 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Eu falei Bodega Ledo, agradecendo sempre a sua preferência. 7h35, chegou a hora da interação.
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1: O seu problema também é nosso, então vai interagindo aqui junto conosco, 98855-5288.
3: Jornalista no domingo.
1: Bom dia,
3: que
1: tudo
3: Deus
1: bem?
3: Deus abençoe vocês sempre.
1: Amém.
3: Nessa caminhada da vida. Socorro da Abidão. Fique com Deus. Jesus abençoe vocês em todo momento, livre todo mal.
1: Amém, Socorro.
3: Mas porque meu celular estava quebrado, mas ajeitei.
1: Já ajeitou, graças a Deus. Que bom, Socorro. Deus abençoe, né?
4: Bom dia, bom dia, bom dia. Chegando com alegria, chegando com paz, com saúde, com felicidade, com tudo de bom. Passei uma noite ótima, graças a Deus. Eu e Deus, graças a Deus. Como é que estão todos vocês, ouvintes da Rádio Taperuá FM 87.9, a líder de audiência? Estou logo dizendo, de hoje em diante, estou só na escuta da Rádio Taperuá FM. Meu rádio não vai dar mais problemas, ok? Que Deus abençoe vocês. Um abraço para a irmã Maria das Dores Pereira. Um abraço para todos que estão na escuta da Rádio Taperuá FM 87.9, a líder de audiência. Feliz aniversário para aquele que estão aniversariando. Enfim, todos que estão na escuta, ouvinte da Rádio Taperuá FM, e sem ser ouvinte, fiquem todos na paz de Deus Todo-Poderoso e Misericordioso. Amém. Glória a Deus nas alturas. Um glória, beijo, família taperuaense. Fiquem todos na paz, em nome de Jesus. Se cuidem, ok?
1: Tá bom, tchau. Dona Miriam, aquele abraço pra senhora, obrigado sempre pelo carinho, obrigado sempre por sua audiência, né? Sempre ligado aqui com a gente só tem a agradecer, né? O carinho de vocês, né? O nosso amigo Valdinho Gouveia, deixa eu ver aqui, cadê aqui o Valdinho aqui, meu filho, né? Deixa eu rodar aqui com o celular, às vezes dá uns peripacos aqui, né? O nosso amigo Valdinho, ele tá cobrando aqui, tá fazendo aqui uma cobrança com relação à questão das estradas, né? Fazer as estradas, principalmente as estradas ali da comunidade da Serra, né? Ele tá pedindo aqui, né? Perguntando aqui se tem alguma previsão de quando será feita as estradas. Nós estamos ainda dentro desse período chuvoso, né, Valdinho? Né? Ainda tá chovendo, eu creio que só depois desse período é que deve se fazer, né, chegar mesmo o sol mesmo, porque assim, né, a gente vê, faz sol, mas de repente chove novamente, mas está feita aí a sua reivindicação, tá valendo aí a sua reivindicação, tá sendo caminhar aí para o pessoal competente para que possa realmente adotar as devidas providências, né, nesse sentido aí de fazer as estradas vicinais aí do município. Alguns já foram feitos, né, alguns estão muito boas, mas outras ainda não foram feitas, né? E a gente encaminha, tá bom? Meu amigo Valdinho Gouveia, a gente agradece aí o carinho, a gente agradece a sua audiência, tá bom? Tá dado o seu recado. E mais uma reivindicação aqui de mais um ouvinte. Um ouvinte reclama aqui, ela só pediu para a gente não identificá-la, tá certo? Mas ela reclama aqui com relação, né, alguns procedimentos lá na Secretaria de Saúde, segundo ela. Segundo ela estava me relatando aqui, claro que a gente tem o nome aqui para nos resguardar, Segundo ela, às vezes chega lá na Secretaria de Saúde e não é todas as pessoas, né? Diz que tem muita gente lá que atende muito bem, mas tem algumas pessoas lá, ela até citou nomes, não vou citar nomes aqui, mas seria importante que a secretária tome as providências, né? E o número de pessoas que às vezes tratam mal, né? Como se estivesse fazendo favor. A outra reivindicação também que ela faz é com relação ao medicamento. Segundo ela, foi buscar esse medicamento, né, e não tem esse medicamento, para ela não ter, mas outras pessoas chegam e têm a facilidade, né, encaminhada até mesmo para as farmácias que tem convênio e recebem esse medicamento, né? E para ela, segundo ela, colocaram aqui dificuldades, né, chegaram até a dizer que ela era ingrata, né, com os procedimentos, tá certo? Eu acho que o funcionário público, ele tem que tratar bem as pessoas, independente, né? Porque as pessoas já vão em busca de um remédio, de um tratamento, de um exame, tá certo? Já vão com os nervos à flor da pele. Então, é importante, né, que quem está no serviço público, quem trabalha nessa área, de tratar bem as pessoas, né? É explicar, olha, não tem esse medicamento, assim, assim, assim, mas a gente vai dar um jeitinho, a gente vai conseguir, porque, segundo ela, conseguir para outras pessoas, né? Mas para ela se colocou, assim, muitas dificuldades. A gente encaminha, inclusive, essa demanda para a secretária de saúde do nosso município, a nossa amiga Clarice, né, para ver essa questão, né? Porque, assim, gente, se a gente tem algum problema em casa, funcionário público é assim. Se a gente tem algum problema, ou de saúde, ou algum problema em casa, seja lá qual for, a gente deixa o problema em casa. Quando a gente vai para um órgão público, e aí estadual, federal, municipal, seja qual órgão for, a gente deixa o problema do lado de fora, a gente não leva, porque nós, as pessoas são contratadas ou são efetivas, né? Seja funcionário público contratado ou efetivo, vocês estão lá para atender bem o povo, independente se voltou ou não voltou. Acho que não tem que, quando a gente chega lá para trabalhar, não tem que haver isso. Ah, você voltou, é bem atendido. Ah, você não voltou, a gente olha com cara feia e atende mal. Não, independente disso, eu acho que quando, por exemplo, quando o prefeito foi eleito, né, e bem eleito, quando ele deu essa resposta bem dada a alguns políticos aqui na cidade, quando ele se torna prefeito, quando ele assumiu e senta na cadeira, ele é prefeito de todos, independente, não é? Porque não existe divisões na cidade. Querem colocar divisões. Ah, você é do grupo meu, você é do grupo de lá. Não, não existe divisões. Nós somos taperoenses. Todos somos taperoenses. Os políticos muitas vezes querem dividir, né? Como antigamente. Não, esse aqui é meu gado, eu mando nele, e esse aqui é gado do outro lá. Não, não existe isso. Todos somos taperoenses. E aí aquele que foi eleito, né, e aqueles que estão no serviço público, eles devem tratar bem a todos, indistintamente. Não votou, não votou, não importa. Isso aí não importa, né? Seja no municipal, seja no estadual, seja no federal. Não importa, né? Eu não votei no Lula. Eu não votei no Lula. Mas eu vou dizer que ele não é meu presidente? Eu não posso dizer, porque ele é presidente da minha nação, do meu país. Entendeu? E ele tem que atender, por exemplo, os benefícios chega para quem votou nele, para quem não votou, né? Não é só para uma ala. E é isso que a gente tem que entender no serviço público, tá certo? E aí ela alega que foi maltratada, né? Chegaram até a dizer lá no meio de todo mundo, né? A senhora é ingrata, não sei o quê. Não, não é para dizer isso. Meio que ela fosse ingrata, né? Não é coisa para dizer, né? Trata bem. Então, quer um copo com água, quer um suco, quer alguma coisa, né? A gente vai resolver. E não soltar essas pilheirinhas, que isso não constrói nada, né? Isso não constrói nada, tá certo? Então, tá valendo aqui a demanda dela. Se a secretária quisesse pronunciar, com relação também ao medicamento, ela não falou aqui o nome do medicamento, mas ela disse que para outra pessoa o mesmo medicamento se conseguiu, se mandou pegar numa das farmácias aqui, e para ela colocou dificuldade. Então, eu acho que não tem que se colocar dificuldade nesse sentido, né? Não tem que se colocar nisso, porque o serviço público, ele é para todos. E aí, se você não está preparado para um serviço público, não vá. Não vá. Porque você tem que tratar bem as pessoas. Por exemplo, a gente chega aqui, né? Eu tenho problema, quem tem problema, a gente passa por problemas. Mas a gente deixa esse problema lá embaixo. Né? Ele não sobe pra cá. Porque se os problemas vêm comigo pra cá, eu não vou fazer o jornal bem. Eu não vou trabalhar bem. Né? Então, bota um sorriso no rosto, atenta todo mundo, voltou, não voltou. Né? Nem que a pessoa chegue lá com a camisa do adversário. Trata ela bem, abraça ela, dá um sorriso no rosto. Né? Atenda a demanda, não fique enrolando a pessoa. Tá certo que, na verdade, vocês não são pagos. Não é para enrolar as pessoas, é para falar a verdade. Tá certo? Nem para xingar as pessoas. Né? Nem para xingar, mesmo que ela seja ingrata, se ela é seu, o que for, mas isso não é coisa para se dizer no serviço público. Né? É complicada a situação. Então, se a secretária quiser, é importante que a secretária veja isso aí, isso que está acontecendo, né, para que esses fatos não se repitam, tá certo? Esses fatos não tornem a repetir-se. 7 horas e 44 minutos, mais interação.
3: Bom dia, Luciano.
1: Bom dia.
0: Bom dia.
3: Luciano, eu não estou dizendo que é mentira dessa senhora, entendesse? Ela me desculpa, mas eu não estou dizendo que é mentira. Mas eu nunca tinha conhecido esses anos todinho a secretária de saúde. Então, está fazendo um mês que eu tive o prazer de conhecer ela, fui na Secretaria de Saúde. Graças a Deus, muito bem atendida. A recepcionista, nossa, menina, nota mil. A secretária muito educada, muito gentil. Leda, um amor de pessoa também, entendeu, Luciano? Tanto a Secretaria de Saúde como a Farmácia Bático são todos um atendimento ótimo, entendeu? Aí a gente fica assim, em dúvida, né? Porque a gente fica sentado lá esperando um pouco para falar ou com a secretária ou com Leda. E as pessoas tão bem atendidas, aí às vezes a gente fica até meio assim, né? Mas a senhora me desculpe que, por essa nota que a senhora deu, porque eu acho que todo mundo que vai ali é bem atendido.
1: Ela não se referiu à secretária, né? Ela disse, inclusive, assim, só ressaltando, né, para o nosso ouvinte, inclusive ela disse que tem pessoas lá que atendem super bem, né? Deixar bem claro aqui, é apenas uma pessoa, né, que ela citou aqui, que realmente, né, às vezes fica soltando gracinha, às vezes quando conhece, né, que a pessoa tal, às vezes resolve para um, não resolve para o outro.

0: tá certo aí, nesse horário sagrado, horário do café da manhã, né? Eu já tenho entrado em muitos lares. Muito obrigado aí pelo carinho, obrigado sempre pela audiência. Tá assistindo a gente, né? Na sua Smart TV. Também tá ligado aqui com a gente, né? Mais um momento aqui, diz aqui, bom dia, Luciano. É, minha opinião, todos, né? Todos têm que ser... todos têm que se identificar, até porque tem exatamente que saber quem tratou ela mal, né? Na verdade, ela se identificou, tá aqui. Ela só pediu para não falar no ar, mas tá aqui a identificação. Ela falou, inclusive, disse o nome dela bem certinho, tudo certinho. Por isso que eu tô falando, né? Se ela não falasse nome e fosse um perfil estranho, eu não falava. A gente não costuma falar, mas quando a pessoa se identifica, tem o foto no seu perfil, tudo certinho, aí a gente traz a reivindicação. Se caso, como o Cândido já falou aqui, caso a gente veja aqui alguma solicitação, alguma denúncia, que o WhatsApp não tenha nome, não tenha foto, a pessoa não se identifique, aí a gente não fala. Mas quando a pessoa se identifica, mesmo que ela diga assim, ó, preserve meu nome, e ela se identificou aqui pra gente, em off, né, tá aqui tudo certinho, aí a gente traz sim a reivindicação, né? Porque fica valendo que às vezes outras pessoas também podem estar passando por essa situação, né? Por essa situação. Mas aí, claro, a secretária queira participar aqui também e dar o seu ponto de vista, fica à vontade. O jornal, ele tem mão e tem contramão, tá certo? Tem mão e tem contramão, tá certo? São 7 horas agora, mais 49 minutos, rapaz. 7h49, filho. É moído demais, viu? Meu Deus do céu.
1: É muito. Olha, gente, a gente estava falando aqui esses dias sobre a questão da maioridade penal, que não era discutida, não era debatida, porque naquela PEC da segurança que foi apresentada lá no Congresso, infelizmente não colocaram a questão da maioridade penal, da redução da maioridade penal. Nem sequer discutiram, descartaram do projeto, descartaram também de entrar em plenário essa questão da maioridade penal, não querem discutir. E agora, essa semana, voltou o tema lá para a Comissão de Constituição e Justiça da Câmara Federal. Voltou lá. Aí o que é que aconteceu? Ontem pediram um adiamento. Adiaram para hoje. Vamos esperar que hoje funcione a coisa. Mas a maioria das pessoas, a gente vê aqui uma deputada no G1, só tem do PT falando. Uma deputada dizendo que é inconstitucional. Outra defendendo, dizendo que os crimes hediondos, a minoria desses crimes é cometido por adolescentes. Aí eu pergunto, quer dizer que uma vida não é importante?
0: Mas não é crime? Mas não é crime?
1: Não, estão reduzindo a vida a nada mais.
0: É.
1: Quer dizer que se acontecer um crime hediondo, um homicídio terrível, um adolescente mata uma pessoa, quer dizer que aquela vida não vale nada? Quer dizer
0: que aquela vida não vale nada?
1: Só são números. Não existe isso, só são números, não. Agora há pouco a gente viu aqui perto da gente, em Livramento, um rapaz foi morto aí por dois adolescentes. A gente viu aqui em Itaperuá, um comércio sendo assaltado por adolescentes. Estão cometendo crimes porque sabem que a justiça vai fazer o quê sem ter lei? Não tem lei nenhuma, só são... Nem pode dizer que foi preso, é apreendido e vai cumprir algumas medidas socioeducativas. Só isso. Só isso. No máximo, quando faz um crime hediondo, uma coisa toda, pode passar 3 anos em um internato. 3 anos, no máximo, nem mais do que isso. E pode sair até com 1 ano ou menos. Isso vale uma vida? Você acabar com o ciclo de vida da pessoa, assassinar a pessoa e dizer que um adolescente desse é o quê? É gente boa? Vai mudar? Se o adulto não muda, como é que o adolescente... Eu vou dizer para você, uma coisa é ser adolescente. Tem muito adolescente educado.
0: Tem.
1: Bem criado. Dá. Agora, assim como os adultos, tem adolescentes também pirados, que vive uma vida louca e gosta dela. Gosta de roubar, gosta de matar, gosta de sequestrar, gosta de se amostrar. Tem. Então, isso tem que parar. Nem idade tinha que ter.

0: Porque se a pessoa cometer um crime, está mostrando que essa pessoa teve a capacidade de orquestrar, teve a mentalidade, teve o seu emocional, o seu psicológico preparado para cometer o crime. Então, se teve tudo isso, por que não pagar pelo crime que foi cometido? Como se deve? Em um país em que nem os adultos estão pagando, aí querem também livrar a cara de homens, porque tem aí adolescentes, mulheres e homens de 16 anos, que aprontam mesmo, que não é brincadeira, não. Aí fazer uma coisa dessa, não quero nem debater, mas está lá de novo, na Comissão de Constituição e Justiça, será debatido hoje, foi adiado para hoje, e a comissão analisa aí a possibilidade de pessoas responderem criminalmente por seus atos a partir dos 16 anos em vez dos 18 anos. A votação na Comissão de Constituição e Justiça da Cidadania da proposta que reduz a maioridade penal de 18 para 16 anos foi adiada para essa quarta-feira por causa do início aí das votações no plenário da Câmara. A análise pela CCJ é apenas o primeiro passo da tramitação do tema na Câmara. Ou seja, ainda é o primeiro passo. O Brasil carrega, o Congresso, quando ele quer fazer um aumento um aumento financeiro aí para o fundo partidário ou fundo eleitoral, não dá um dia. Por que que esse tema tão importante dura anos e anos? Isso aqui já faz décadas que está rolando e nunca se tem uma solução. Por quê? Porque isso aqui é o que a sociedade quer. Por isso que eu digo, vale a pena votar? Porque isso aqui é o que a sociedade quer, que é justiça. Você acha que os pais daquele rapaz que os adolescentes mataram agora em Livramento, você acha que eles não querem a justiça, não? Não querem a justiça? Você acha que se um adolescente desse aí mata um filho seu, ou mata uma mãe sua? Não, o bichinho não sabia o que estava fazendo. Não sabia? Não teve coragem? Teve. Tem coragem. Um adolescente que mata uma pessoa, mata 10, mata 100, mata 1.000. Um adolescente que rouba um estabelecimento, ele rouba 10 estabelecimentos, 100, ele rouba 1.000. Então por que não aprovar isso logo de uma vez? Bota urgência. Mas essa mesma maioridade penal caiu nas mãos do Hugo Mota. E o que foi que ele fez? Tirou de pauta. Era para botar urgência para o tema, que aí dispensava as comissões, dispensava logo tudo e aprovava. Mas não querem aprovar, porque nesse país estão abraçando e beijando bandidos. Estão acolhendo os bandidos. Já o cidadão, eles querem saber tudo sobre o cidadão para ferrá-lo. Aí o cidadão vai lá e vota em quem ferra ele.
1: É, e infelizmente, nessas pautas, a gente vê sempre a bancada do PT, a bancada do PSOL se posicionam contrário, né? Não querem de jeito nenhum aprovação. Todas as vezes que esse tema é discutido, agora eu dou uma ideia para vocês, adote um bandido, leve para sua casa, né? Se a vida dos cidadãos não vale nada, se pode tirar de qualquer jeito e fica impune, se pode roubar o patrimônio público das pessoas, como o próprio aí, lá atrás, não vou dizer nome porque a live senão vão cair, mas lá atrás na campanha dizia assim que o ladrão do celular, ele rouba o celular e vai tomar uma cervejinha, como se fosse normal. Então faz o seguinte, adote eles, bota todos eles aí.
0: Pro rapaz que sofreu um tiro na cabeça, bota todos o cara eles tiraram,
1: pois é.
0: Lá em São Paulo, o pobrezinho, rapaz, daqui, da nossa região, ele era pernambucano.
1: Sim.
0: Foi lá e estava tirando fotos com o celular dos lugares turísticos de São Paulo. Chegou o cara, tomou o celular dele, deu um tiro na cabeça. Já tinha tomado e mesmo assim não quer saber, não.
1: Entendeu?
0: Essas mulheres aí, do PT aí, ou do PSOL, esses caras aí, se um adolescente desse atirar na cabeça de um filho deles aí, ou da mãe, ou do pai, aí sim, aí não, aí é uma reviravolta no negócio. Enquanto é nos filhos dos outros e na mãe dos outros, já diz o ditado, pimenta nos olhos dos outros é refresco.
1: Pois é verdade, né? Infelizmente, essa turma...
0: Não e andam de carro blindado. Não
1: sei pra que vem. E andam de carro blindado.
0: Ah, maravilha.
1: Aí tá bom. Aí pra o cidadão comum...
0: Cidadão que não tem esse dinheiro.
1: Que não tem esse dinheiro.
0: E o pior que a gente é que paga isso, né? Pra eles.
1: Né? Não pode nem ter uma arma nem pra se defender, né?
0: Nem um 22. Pois se tiver uma balinheira...
1: Se tiver, é criminoso.
0: Estão tomando até a espingarda soca-soca. Aquela.
1: Pois é.
0: Estão tomando e dizendo que a pessoa está armada.
1: Eu quero ver eles tirarem a bandagem.
0: Tá de brincadeira.
1: Tirarem das facções.
0: É, tira o fuzil da galera lá.
1: É isso que eu quero ver. 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
1: E olha só, gente, também seguimos aqui sempre no oferecimento, né? 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
5: No Centrão da Paraíba, são 8:03.
6: Pois é, gente, 8:03, já estamos de volta aqui com a pancadão de audiência da Paraíba, né? O Jornal Interativo, sempre aqui também no oferecimento, né, gente? 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Agradecendo sempre a sua preferência, né? São 8 horas e 5 minutos. Eu tava recebendo aqui algumas imagens, né, pessoal do Senhor dos Leitões. Olha só, você que está aí no canal no YouTube com a gente, né, olha que maravilha, né, obra concluída, né, obra do Açude dos Leitões, olha só como ficou, né. Olha só, você que está aí na internet com a gente, né, você que está no nosso canal no YouTube, olha só que maravilha, né, que maravilha. Deixa eu só dar um zoom aqui para ficar mais Roberto Carlos, né, para ficar a primeira imagem, né. Vou trazer a imagem, olha aí, gente, como é que está o açude dos leitões, né? E tá de parabéns. Eu vou parabenizar aqui unicamente e exclusivamente por a realização dessa obra, tão somente o pessoal do assentamento, né? Os líderes lá do assentamento, que diversas vezes não tenho a quem parabenizar, tá certo? Só parabenizo aqui a todos aí no assentamento José Moreira, que diversas vezes usaram aqui esse espaço, que pediram, que clamaram, que foram a João Pessoa, que tiveram audiências, e hoje esse açude é uma realidade. Olha aí, como você pode ver nas imagens, hoje é uma outra realidade, tá certo? Sei que muitos querem assinar, botar assinatura na obra, mas se tem uma assinatura lá, é do povo de lá. Porque lutaram, porque pediram, porque foram não só uma, mas diversas vezes em busca dessa obra. Então, se existe, assim, pessoas que realmente têm que ser aplaudidas por essa obra, pessoas que têm que ser tiradas o chapéu, é o pessoal do assentamento José Moreira da Silva. Onde está a obra? Onde está a obra? A obra não tem pai, por mais que alguns queiram se apropriar da obra, né? Há alguns que tenham montado até acampamento lá, mas a obra é do povo do assentamento, 100%, 100% assentamento. Parabéns aos líderes, parabéns ao nosso amigo Miron, parabéns ao Damião, né? E a todos que lutaram, que não desistiram. Quando o açude se rompeu, que desde o momento que se rompeu, que lutaram, que não desistiram, que não fecharam suas bocas, que não cruzaram seus braços, Kennedy Sampaio, mas que lutaram sim, né? Por isso que eu não olho para ninguém. Tem gente que assina vídeo, tem gente que quer assinar a obra, mas quem tem que assinar essa obra é o próprio pessoal do assentamento. A obra é de vocês. Vocês que lutaram. O mérito é de vocês e de mais ninguém. E aí, quem quiser achar ruim, que ache. Eu não estou aqui para fazer você gostar de mim. Quem tem que gostar de mim é minha esposa, né? Então, quem tem que assinar a obra e assinou, carimbar a obra, é o pessoal do assentamento José Moreira da Silva. Por hoje a gente está vendo essa realidade. Por hoje a gente está vendo a obra concluída. Mérito totalmente, 100%, 1000% de vocês. O resto é conversa fiada. O resto é falácia. E pronto. E bom dia para você, né? Parabéns. E a gente vê, Kennedy, a gente fica feliz também como imprensa, Kennedy, de ver essa obra concluída. Porque toda a demanda, todas as reivindicações dessa obra estiveram aqui, nessa mesa aqui. passaram por essa mesa. Muitas demandas de obras que estão sendo executadas passaram aqui nessa mesa. Nós não temos a caneta para assinar, mas elas passaram aqui. Passaram aqui. Essa demanda do açude dos leitões passou aqui. Nessa bancada aqui, nesses microfones aqui. Que tem alguns que tentam desvalorizar e tirar o prestígio, né, do Jornal Interativo, mas não tira. Então passaram aqui, tiveram espaço aqui. O Damião, o Iron e todos assentados reivindicaram aqui, foram em busca, foram à capital, foram ao secretário, foram a Deusdete Queiroga, foram ao governador e mostraram a importância dessa obra. E hoje, a imprensa, exatamente. E hoje essa obra, ela está aí, quase finalizada. Mas a assinatura, o aval é de vocês, do assentamento. E de mais ninguém. Que me desculpem os demais, mas de mais ninguém. Né? O mérito é de vocês que lutaram. E o governo do estado executou.
7: O que é importante, né? É importante a obra ter chegado e já se tornou uma realidade ali no assentamento de José Moreira. Em breve, vamos torcer para a chuva vir no próximo ano, continuar aquele inverno maravilhoso para pegar muita água.
6: Já pensou que maravilha?
7: E esse povo guerreiro aí, né, vai fazer muita plantação aí, muita coisa boa, como era antes. Infelizmente, a estrutura de antes não se equipara com essa estrutura de hoje. Hoje a estrutura é diferente. Foi feita aí por uma empresa competente. Para ver que na nossa região tem empresas competentes, tem pessoas competentes que podem realizar grandes feitos. E a gente está vendo grandes obras, grandes feitos. E a gente está vendo aí lá no assentamento de José Moreira, a gente está vendo no açude dos leitões, que foi cobrado muitas vezes, cobrado aqui por meio da imprensa e através da imprensa, e eles mesmos cobrando, a galera cobrando. Então é muito importante ver que se tornou uma realidade. Inclusive até falei lá atrás ao deputado Felipe Leitão, disse: você não vai ajudar não aí, ó, ajuda aí que isso aí açude dos leitões, ó, leva aí o seu sobrenome. E também a gente foi também lá em Deusdete Queiroga, o Jornal Interativo foi e falou diretamente também com Deusdete Queiroga, juntamente com o pessoal. Então isso é muito importante ter se tornado realidade. Vai servir não só para o pessoal do assentamento, mas é claro, vai servir a toda a população ali das comunidades adjacentes.
6: Comunidades, né? Quer dizer,
7: vai servir muito.
6: Isso que é mais importante.
7: Isso,
6: né? Isso que é mais importante, que a obra está pronta, está certo. Foi uma luta, mas graças a Deus a gente agora vê hoje a realidade.
7: Tem que lutar agora por dois açudes. O açude aqui que vão construir ao lado da PB 210, o açude da Serrota, e o açude do Mineiro, que fica entre duas serras ali, ó, dá um açude daquele gigante.
6: É verdade.
7: Vamos lutar por esses dois açudes para sair, se Deus quiser, do papel.
6: Pois é, são 8 horas e 13 minutos, né? 8 horas e 13 minutos, já mandei o alô aqui.
8: Mas porque meu celular estava quebrado, mas ajeitei, graças a Deus.
6: Já mandei o alô para você.
7: Socorro. Aquele abraço aí, Nabidão de Souza.
9: Bom dia, meu amigo, Luciano Silva.
6: Opa, bom dia.
9: Um abraço. Para meu amigo Luciano Silva.
6: Olha, um abraço para a senhora.
9: Um abraço para meu amigo Cândido Sampaio.
7: Bom dia, um abraço.
9: E um bom dia, um abraço para minha amiga, dona Miriam.
7: Abraço. Quem tá falando?
9: Pra sua vidinha, dona Zequinha.
7: Quem é?
9: Um bom dia, um abraço pra minha amiga, dona Bazinha.
7: Quem é?
9: Um bom dia, um abraço pra minha amiga Fátima, a esposa do meu amigo Luciano Silva.
6: Quem tá falando aí? Quem?
9: E um bom dia, um abraço pra minha amiga Maura.
7: Muito bem. Quem
9: é? Um bom dia pra todos os ouvintes, né?
7: Quem tá falando?
9: Que nos escuta o Jornal Interativo todos os dias. E aqui quem nos fala é Maria das Dores Pereira.
7: É Maria das Dores Pereira. Lá no conjunto, não. Lá no bairro São Francisco. lá no bairro São Francisco, nos ouvindo. Grande abraço aí, Dona Maria das Dores Pereira.
6: Pois é, Dona Maria das Dores Pereira, aquele abraço, Dona Maria. Ei, tá ligado aqui com a gente. Tem mais aqui na interação? Não para não, meu filho. Vamos lá.
10: Bom dia, Luciano Silvio.
6: Bom dia.
7: Bom dia, Soares. Muito obrigado.
10: Jesus proteja de vocês, cada dia.
6: Amém. Amém.
10: Gostaria de mandar um alô pra minha mãe, o Cipo Lagoa Queimada de Unila, e meu pai João Soares.
7: De Unila, Soares e João Soares.
6: Isso, né?
10: Um bom dia.
7: Do sítio Lagoa Queimada. Dona Dionila, aquele abraço. Seu João, opa, seu João, já tá tomando café? Já terminou.
6: Tá certo.
7: É cedo, o negócio é cedo, verdade,
6: o café lá.
7: Queimado.
6: Acho que já tomou, já fez já. O café, já.
7: Tá cedo. Esperando é o almoço na mesa.
6: Acho que desde as 5 horas, né?
7: É cedo
6: ali. Seu João acorda cedo, acho que 5 da manhã já tá por aí fazendo café.
7: Ora.
6: Dona Dionila, né? Eita.
7: Todo mundo lá no
6: Grande abraço.
7: Lagoa Queimada.
6: É só o sítio Lagoa Queimada, né? Ligados aqui
7: sítio com a Marcação. Gente, né? Pedro da Marcação, esqueceu da gente.
6: Sim, rapaz. Nosso amigo Pedro. Sempre ele cobra o alô.
7: Pedro da Marcação, viu? Cadê você, meu
6: cadê
7: amigo?
6: Cadê meu
7: Pedro
6: alô? Cadê meu alô que vocês não mandam, né? É amigo Pedro.
7: Também é aquele senhorzinho lá da Serra. Também sempre fala com a gente, esqueci o nome dele, meu Deus do céu. Ele vai bater na gente no meio da rua. Eita, meu Deus do céu. Grande abraço pra ele.
6: Grande abraço pra ele.
7: Sabe, né? Quem gosta
11: bom dia, da Maria Pereira. Muito
7: olha aí.
6: Olha aí, seu
7: quem é?
11: O nome da minha esposa.
7: Sabe Deus.
11: Que Deus abençoe vocês, família.
6: Sabe Deus, só ligado.
11: Uma mensagem aí falando, não, senhora, mas ainda não ouvi, não, né? Luciano Silva, cadê a minha mensagem que mandei pra. Deu um bom dia aí para vocês aí, agricultor, estaperuaense.
6: Você mandou, seu Bidez? Você está chegando agora a sua mensagem, seu Bidez.
11: Trocador, meu abraço.
6: Valeu, seu Bidez. Está dado o recado. Ele mandou aqui antes, mas era para o nosso. Deixa eu ver.
11: Eu também estou ligado, Luciano Silva. Bom dia. Como é que tá você e família? Tudo bem?
6: Tudo bom. E
11: com meu amigo Kenner, tá bem?
7: Grande abraço, Kenner, estou bem, graças
11: saúde
7: a Deus.
11: Um bom dia para todos os
7: itaperuaenses,
11: para o bom Itaperuá. Mas que assim, meu amigo Lula, Lula, trocador.
6: Seu Lula, Lula, trocador.
11: Dona Maria Pereira,
6: patrão do João Pereira.
11: E olha o fim da tarde, né?
6: Como é
11: que tá o João Torres, já melhorou?
6: O João Torres tá aí, pulando um pé só.
11: Dá um abraço pra ele. Falou, João Torres,
7: do tempo pulando um pé só.
11: Um bom dia para a agricultura, para a agricultura, esse povão de
7: meu Deus.
11: Agricultura, é quem sustenta o povão, né? Os agricultores que têm coragem de trabalhar.
7: Isso.
11: Saúde para vocês. Luciano Silva, até amanhã, assim Deus permitir. Meu abraço.
6: Pois é, um grande abraço.
11: Bom dia, da Maria Pereira, muito obrigado por ter falado meu nome e da minha esposa.
6: Pronto, sabe disso, né? O Jotor tá pulando um pé só, viu? É teimoso. Ele tá subindo ainda aqui de moleta, viu?
7: Meu Deus.
6: Depois ele cair, não peça indenização aí, Júnior de Preto, não, viu?
7: Fica em casa, João, um pouquinho.
6: Não é pedir indenização
7: ao
6: Júnior de Preto. Aí o Júnior de Preto tem que pagar a indenização, porque se ele. Meu amigo. É teimoso, viu?
7: Não.
6: Fica em casa, João.
7: Nosso poeta, fica em casa, nosso poeta. Depois que melhorar.
6: Eita, foram. Tá pulando no pessoal, viu?
7: É que nem só se piriri.
6: Eita, danado, são 8h17.
12: Bom dia, Luciano.
6: Bom dia.
7: Bom dia.
12: Que Deus abençoe grandemente vocês.
6: Amém.
7: Amém.
12: Eu sempre falo que essa rádio é um dos órgãos que mais nos ajuda aqui em Itaperuá, porque sempre está defendendo a nossa população. Quero aqui mandar um abraço para a Dona Maria das Dores Pereira, para a Dona Marli, para a Dona Marisa.
6: Sim.
12: E para todos que fazem o conjunto dos professores.
6: Muito bem.
12: O bairro dos professores.
6: Bairro dos professores.
12: E para todos também que moram no conjunto Geraldo Noé de Faria.
7: No bairro Geraldo Noé de Faria.
12: Um ótimo dia para todos.
6: Tá certo, minha amiga Mara, né?
7: Nossa amiga Mara, muito obrigado pelo carinho, pela audiência, nossa amiga Mara, quase todas as manhãs participando aqui com a gente, né?
6: Isso,
7: mandar um abraço aqui para o diretor do hospital, nosso amigo Levi Firmino, aquele abraço, super gente boa, né? Recebe todo mundo bem. Tem um coração muito grande aí, o nosso amigo Levi. Grande abraço aí pra ele, faz um grande trabalho aí no hospital de Itaperuá. Também um grande abraço aí pro nosso amigo Romero Moraes, nosso amigo Romero. Romero, que é o quê? Motorista. É o que mais?
6: Encanador.
7: Eletricista. Eletricista, vai, ajeita a panela de pressão.
6: Eita.
7: Pedreiro. porteiro, que mais, sei lá, negócio tem. Caminhoneiro, meio mundo de coisa. Um abraço aí pro nosso amigo Romero.
6: É, a dona Francisca está lembrando aqui que o nome do homem, viu, Ken? É Geraldo Lela.
7: Sim, seu Geraldo Lela. Muito obrigado, viu, dona Francisca? Aquele abraço aí. Tá tomando café agora, dona Francisca? Se tiver, nós vamos aí.
6: Ela tá lá, ó.
7: Olha aí, seu Geraldo Lela.
6: Ela tá aí, ó, na sua Smart TV, olha aí.
7: Meu Deus.
6: Que ela tá assistindo mesmo, né?
7: É seu Geraldo Lela.
6: Seu Geraldo. Aproveitar e mandar um alô aí para o seu filho, né? O nosso amigo
7: Damasceno Lima,
6: que agora tá aqui em Itaperuá, viu? Parece que vai morar aqui, né? Gostou de Itaperuá, viu?
7: Muito bem,
6: seu amigo Damasceno, aquele abraço. Ele disse que qualquer dia vinha aqui, mas ele só disse que vinha aqui quando você tivesse mais calmo, né?
7: Nosso amigo Damasceno vai ser mais um fazendeiro aqui na nossa região.
6: É,
7: aí.
6: Meu filho.
7: Seu Geraldo, tá ouvindo a gente agora.
6: Seu Geraldo tá ouvindo a gente, ele não perde, não, viu? Seu Geraldo, ele tá sempre ligado aqui com a gente no pancadão, né? Eita, rapaz, coisa
7: tá na
6: boa.
7: Uma hora ele tá aqui na cidade, outra hora tá lá no Mineiro da Serra, outra hora tá. É, o homem anda, viu?
6: Pois é. Eita danado, coisa boa, né?
7: É o fazendeiro mais rico da região. Grande abraço aí pra ele, seu Geraldo.
6: Pois é, gente, continua participando, continua interagindo, né? E hoje já saiu, que a gente trouxe aqui em primeira mão, já saiu aí o edital, né? Já foi publicado o edital do concurso público da Prefeitura Municipal de Itaperuá.
7: Eita!
6: Primeira mão,
7: foi aqui.
6: A gente trouxe em primeira mão, rapaz, o concurso e tá já o edital, já tá lá, já o edital.
7: Já procurei, rapaz. Nos blogs, nos sites, todo canto.
6: Tá aqui já.
7: Não, mas eu digo antes de falar aqui.
6: Não tinha. Só tem a gente,
7: meu filho. É, quando a gente soprou aqui, pronto. Aos ventos levaram a notícia.
6: Pois é. Por isso que é importante que a informação chegue aqui.
7: Isso.
6: Eu, pessoal da prefeitura, que a informação chegue aqui, que aí todo mundo sabe.
7: Exatamente. Né? E aí a gente foi cavar ainda, porque vocês não mandaram, não. Vocês não mandaram
6: nada. Foi cavar ainda.
7: Não pense que foi uma informação privilegiada, não, que ninguém veio dizer nada pra gente aqui, não. A gente que descobriu, que nós somos assim mesmo, descobrindo as coisas. Eita, menino!
6: Pois é, e aí o pessoal se prepara aí, né? Quer fazer o concurso, né?
7: É isso aí, olha.
6: Prefeitura de Itaperuá, coisa boa, né?
7: Concurso na Prefeitura de Assunção, concurso aqui na Prefeitura de Itaperuá. Então, quem quer oportunidade, os concurseiros de plantão, essa é a hora, hein? Essa é a hora de estudar, fazer sua inscrição, estudar e se preparar bem para o momento do concurso, tá certo? Então são dois concursos importantes aqui, bem pertinho. É um aqui em Itaperuá e o outro em Assunção, bem pertinho aí, né? Então aproveita essa oportunidade, o edital já saiu aí, já está aí o edital. São mais ou menos, são 30 dias para você se inscrever. Então aproveite aí e faça a sua inscrição, tanto lá em Assunção quanto em Itaperuá. Se quiser fazer os dois, você faz.
6: Eita!
7: É, pra ter mais chance.
6: Pra ter mais chance.
7: Não,
6: né?
7: Passar aqui, passa lá. Se não passar lá, pode passar aqui. Já imaginou?
6: Aí pronto, aí vai.
7: Então aproveite, tá? São dois concursos importantes que você pode fazer parte.
6: Pois é, agora são 8 horas e 22 minutos, né? 8 horas e 22 minutos. Às vezes os bichinhos às vezes estão por aqui, né? Querendo pegar a gente, mexendo. Parece que tem gente que manda pra gente pegar a gente, pra gente não falar nada, né? Tem gente que não gosta aí, né? 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Vou repetir: apsconsultoria.com, tá certo? É só acessar, tá certo? Acessa o site aí e tá lá todo aí, tá? Você lê direitinho, né? E aí, boa sorte pra você, né? Tem um Vitor aqui com a gente, querendo participar? Deixa eu ir aqui, meu filho, deixa eu botar aqui no buraco.
7: Conectar
6: aqui. Vamos lá, alô, bom dia.
7: História.
6: Alô, bom dia. Cadê o Vitor? Desligou? Alô, bom dia.
13: Bom dia, aqui é Geraldo.
6: Opa, Geraldo, tudo bom?
13: Tudo bem, eu tava olhando aí, eu falando de um pouco de Itaperuá.
6: Sim.
13: Eu parabenizar a Prefeitura de Assunção, que lembrou do pessoal com o ensino fundamental. Já o Itaperuá não tem uma vaga com o pessoal do ensino fundamental, isso é uma vergonha.
6: Não tem nenhuma vaga para o ensino fundamental?
13: Pois é, eu tava olhando aí o edital do Itaperuá, não tem uma vaga com o pessoal do ensino fundamental. Ensino médio e superior.
6: Uhum.
13: Será que a computadora todinha é tudo de ensino superior?
6: É, tem que ter os três níveis, né? Tem que ter os três níveis no concurso, né?
13: Menina, eu nunca ouvi aqui, no dia da prova de que vai ter concurso da Assunção, é a mesma que essa aqui da Cidade. Como você vai fazer o juiz?
6: É, pois é, tem que escolher, optar, né?
13: Tem,
6: valeu, né? E aí a empresa, né, que gerencia, que, na verdade essa mesma empresa que fez São José dos Cordeiros, né, que dá fazer em Assunção, que vai fazer aqui, é uma empresa só. É, acho que deveria ser dentro de datas diferentes, né, cara? Porque,
7: é, deveria
6: pra
7: ser.
6: Pra não coincidir, porque às vezes você quer fazer o de lá e quer fazer o daqui.
7: Ah, claro. A gente se empolga e fala, né? Mas não é no mesmo dia, não. Não deveria ser no mesmo dia.
6: Não deveria ser, né?
7: Pra dar deveria. Pra todo. Agora, em relação às vagas, é porque, na realidade, toda a prefeitura faz o concurso conforme a necessidade
6: né?
7: De servidores do município. Se está faltando tantos servidores, e para aqueles servidores é necessário ter esse nível de escolaridade, aí...
6: É, e tanto é que as vagas aqui são menos do que lá em Assunção. Em Assunção são 50 vagas.
7: Aqui vai,
6: né?
7: De acordo
6: aqui,
7: com a necessidade.
6: Com a necessidade. Aqui são 36 vagas, né?
7: E não pode ter só um concurso, não. Depois vai ter outro também. Pode ter outro concurso, colocando também, caso haja necessidade, de fazer também para o ensino fundamental. Pode ter, não vai ter só um concurso, não, vai ter mais, com certeza. E o Tribunal de Contas também está sempre exigindo isso. E, lógico, lá em Assunção você pode optar também, pode fazer em Assunção também, que tem também para o nível fundamental, porque conforme a necessidade que precisa de servidores lá, foi feito assim. Então, é isso, infelizmente não vai ser, né? Vai ser segundo no mesmo dia e tudo mais, mas a gente fica empolgado, né, com a história dos concursos, porque quando você consegue passar no concurso, você fica com a sua estabilidade.
6: É, você, né, fica
7: até
6: independente.
7: A gente até,
6: né,
7: se empolga e diz, olha, faz os dois e tal. Mas é isso, e a gente espera que o nosso amigo que ligou pra gente, nosso ouvinte, ele pode optar, pode fazer Assunção também aí, bem pertinho, né? Pode fazer também, se ele quiser, em Assunção.
6: E Assunção pode... é aqui pertinho.
7: É pertinho.
6: Né? Praticamente a gente está em casa, né?
7: Exatamente, também pode fazer.
6: Eu sempre digo assim, todas as cidades que estão aqui em volta do Itaperuá, por exemplo, eu que moro já em cidade grande, por exemplo, Assunção é bem mais perto, por exemplo, de onde eu morava para chegar no bairro das Malvinas. Só para eu chegar lá do bairro da Palmeira, no bairro das Malvinas, é quase 40 minutos. Quer dizer, é a distância de você chegar lá em Juazeirinho. Só para você ter uma ideia. Quer dizer, aqui as cidades são perto, né?
7: Pertinho uma da outra.
6: Pertinho uma da outra, é 30 quilômetros, é 20 quilômetros, é 10 quilômetros, né? Então são pertinho uma da outra também, mesmo que a gente tá em casa. Ou seja, fazer um concurso em Assunção, passar, você tá em casa.
7: Tá em casa. Tem gente de Assunção que trabalha aqui.
6: É, tem gente, exatamente. E tem gente daqui que trabalha lá.
7: E tem muita gente daqui
6: que trabalha lá também, como professor.
7: Professores.
6: Exatamente.
7: Muitos.
6: Entendeu? Porque é perto, é um bairro, é como se fosse um bairro. As cidades pequenas, elas têm essa facilidade. É diferente de uma cidade grande. É diferente da nossa.
7: E vamos torcer também para depois ter mais concurso aqui em Itaperuá também.
6: Com mais vagas, né? Incluir também aí
7: essa questão que o ouvinte falou, porque às vezes também não quer fazer, né? Em Assunção. Quer aqui mesmo.
6: Quer uma vaga na sua cidade, né?
7: Dentro de casa.
6: Fica mais próximo.
7: Fica,
6: né,
7: melhor.
6: Fica melhor, né? Tá certo? São 8 horas e 27 minutos. 8h27, meu filho. Não para, não. É informação demais aqui no Pancadão de Audiência. 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
14: Gosta da verdade, Luciano Silva Kennedy Sampaio.
6: A gente vai ao apoio, mas a gente volta já já com as últimas informações aqui no JIO. Último bloco, fica ligado.

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0: É isso aí, gente. Agora são 8 horas e 35 minutos. 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É isso aí, gente, né? Vamos seguindo aqui o Jornal Interativo, né? Sempre interagindo com você e deixando claro, você sempre bem informado. O telefone tá liberado para você soltar o verbo, para você participar, para você reivindicar, tá certo? Aqui você tem vez e aqui você tem voz. Enquanto você não mandar a sua reivindicação, a gente vai girando aqui, trazendo informações.
1: Inclusive, uma grande polêmica na Assembleia Legislativa da Paraíba.
0: Você viu? Você viu?
1: Valber Virgulino aí, Adriano Galdino. Uma luta danada aí. O Valber Virgulino disse: se tirar a Assembleia de Adriano Galdino, ele não ganha para vereador em Pocinhos.
0: Meu Deus!
1: Isso tudo porque Adriano Galdino disse que acreditava aí em uma vitória em primeiro turno do atual governador Lucas Ribeiro. E para contestar essa afirmação, aí o Valber Virgulino falou isso aí, bem polêmico o Valber Virgulino. Então tá aí, vai gerar com certeza uma resposta aí de Adriano Galdino e vai ficar aquela bola de neve. Até agora, até aqui, eu não ouvi aí uma resposta do Adriano, mas com certeza ela vai chegar. Aí a confusão vai ser grande, né? Eu acho que tem que se debater mais a questão mesmo da população, essa questão aí para a população é muito mais importante, os projetos que vão beneficiar a população de toda a Paraíba. Tem muitos temas a serem discutidos, acho que é bom deixar isso para lá. Falar sobre essa questão aí, essa questão de vários projetos que estão lá engavetados, que pode sair da gaveta. Uhum. Pode sair da gaveta e pode ser resolvido. Olha, gente, padrasto é preso após dopar mãe e filha para poder estuprar. Olha só, gente, isso aqui eu vou dizer assim, que negócio terrível. Para poder estuprar criança em Lagoa Seca, bem pertinho de Campina Grande. Um homem de 39 anos foi preso ontem em Lagoa Seca, suspeito de estuprar a enteada. A prisão foi realizada por meio da delegacia da cidade e também com apoio da Delegacia de Crimes contra a Infância de Campina Grande. De acordo com as investigações, a denúncia foi feita pela mãe da jovem, atualmente com 17 anos. Procurou a delegacia após a filha relatar que teria sido vítima dos abusos praticados pelo padrasto desde os 9 anos de idade. Durante o relato, a mãe informou que, quando a filha tinha entre 9 e 10 anos, apresentou dificuldades para caminhar. Segundo ela, o suspeito não permitia que a criança fosse levada ao hospital, alegando que faria os cuidados em casa. Após esse período, a adolescente passou a apresentar comportamento mais retraído. A mulher também contou que, em outra ocasião, encontrou diversas caixas de medicamentos para dormir em um cômodo utilizado pelo suspeito na casa da sogra. A partir disso, passou a suspeitar que tanto ela quanto a filha poderiam estar sendo dopadas. Após o depoimento especial da adolescente, realizado aí com apoio da Delegacia de Repressão de Crimes contra a Infância e Juventude de Campina Grande, a Polícia Civil representou aí pela prisão preventiva do investigado, que foi autorizada pela Justiça. A prisão preventiva, que é aquela que não tem data limite aí para ficar preso. O suspeito foi encaminhado para a carceragem da cidade da Polícia Civil em Campina Grande, onde permanece à disposição da Justiça e deverá passar aí por audiência de custódia hoje. Hoje, quarta-feira, 10 de junho, ele vai passar aí pela audiência de custódia. Audiência de custódia esta que muita gente tem criticado. Muita, mas não é pouca gente, não é? Muita gente tem criticado. Porque os bandidos são tratados como bebês, como filhinhos do papai. Aí fica a deixa. Também, gente, 9 pessoas foram presas durante uma operação da Polícia Civil realizada na manhã de ontem. Contra uma organização criminosa com atuação nas cidades de Esperança, Pocinhos e Campina Grande. A ação denominada Operação Identidade Oculta também resultou no bloqueio de aproximadamente 33 milhões e no sequestro de bens supostamente ligados às atividades investigadas. De acordo com o delegado Emanuel Henriques, em Campina Grande, foram cumpridos 3 mandados de prisão, sendo os alvos localizados no bairro Portal Sudoeste. Um homem e 2 mulheres apontados aí como integrantes da organização criminosa. Além das prisões, os policiais cumpriram mandados judiciais e apreenderam documentos, aparelhos eletrônicos e outros materiais que passarão por análise no decorrer das investigações. Segundo o delegado, o grupo investigado não atuava diretamente na comercialização de drogas, mas exercia funções de comando e gerenciamento do tráfico na região. As investigações apontam que os suspeitos seriam responsáveis pela movimentação financeira da organização e pela ocultação de patrimônio adquirido com recursos oriundos de atividades ilícitas. Ainda de acordo com Emanuel Henriques, o delegado, os investigados utilizavam documentos falsos e, em alguns casos, documentação pertencente a familiares já falecidos para esconder bens e movimentar valores sem levantar suspeitas. A Polícia Civil também identificou que integrantes do grupo eram beneficiários de programas sociais do governo do estado, enquanto mantinham um padrão financeiro incompatível com os benefícios recebidos. Aqueles benefícios sociais, eles também estavam recebendo. Já imaginou? Agora vai ficar aí por conta da justiça julgar esse povo todo aí. E a gente sabe, enquanto a gente não tem muitas vezes o dinheiro para comprar uma carne, não tem o dinheiro para pagar a conta toda, esse povo aí, junto com alguns povos por aí, estão pegando o dinheiro todo da população.
0: Pois é, lamentável, né? São 8 horas agora, 8 horas mais 44 minutos, né? 8 horas e 44 minutos. Tá vendo aqui, o clima muda de repente, né? E tá vendo aqui, olha só, o IMET, né, coloca aí 41 cidades aqui no estado da Paraíba sob alerta de chuvas nesta quarta-feira, dia 10, né? Isso aqui, o alerta, né? O Instituto Nacional de Meteorologia, o IMET, né, emitiu aí um alerta amarelo, né, de chuvas para 41 cidades aqui no estado da Paraíba nesta quarta-feira, dia 10. O aviso, né, é válido aí até as 23h59 dessa quarta-feira. Para as cidades sob alerta amarelo, há previsão aí de que as chuvas, né, de que as chuvas possam alcançar entre 20 a 30 milímetros, né, por hora, tá certo? Chegando até 50 milímetros, tá certo? Por dia. Os ventos também devem, né, atingir aí 40 a 60 quilômetros por hora, tá certo? O risco aí de corte de energia, elétrica, queda também de galhos e também de árvores, alagamentos e também de descargas elétricas, tá certo? Então é preciso aí estar sob alerta, principalmente onde as chuvas serão mais intensas, né? A gente tem visto aqui na nossa cidade, tem de dar aquela garoazinha, né? O tempo muda, por exemplo, tá fazendo um indício nisso agora há pouco, agora já fechou o tempo, já tá aquela chuvinha fina, né? Aquela garoazinha que não molha tanto, né? Mas aquela garoazinha, e o tempo é assim o dia inteiro, né? O sol ele abre, o tempo abre, faz o sol e de repente fecha, e esse é o clima, né? Realmente. Então, 41 cidades estão sobre esse alerta aqui de chuvas intensas aqui no estado da Paraíba. Redobrar atenção, principalmente, gente, né? Quero aqui fazer um alerta, que é importante a gente fazer esse alerta. A gente vem falando muito sobre trânsito nos últimos dias. É importante, né, a gente... Gente, você vai viajar, né, redobrar os cuidados na rodovia. A gente está no período chuvoso, às vezes a pista está molhada. Fazer uma revisão antes, né, de sair, conferir os pneus, calibragem, tudo certinho, e dirigir sem pressa, com atenção. Ontem, né, que a gente viu aquele grave acidente que ocorreu ali.
1: Tem até as imagens, né, aqui. Quer que eu mande para você aí ou tem aí já?
0: Manda aí as imagens. Um grave acidente, rapaz, que foi uma pancada feia, que o carro torou o carro no meio, né, ali no cruzamento, não tinha de Tenório, né, mais ou menos, aquele trevo que tem ali.
1: Isso, perto, tá certo? Lá, bem perto.
0: E a BR-230. Então, tem que redobrar a atenção, gente, ao pegar uma rodovia, ao sair, principalmente se você tá saindo, por exemplo, tem as comunidades rurais, você tá saindo, vai entrar numa rodovia, numa PB, tem que redobrar o cuidado, gente. Tem que redobrar a atenção.
1: Ali já tá virando entre Santa Luzia e Juazeirinho, até Soledade, tá virando o corredor da morte.
0: Tá virando o corredor da morte. Você vê quantos acidentes em uma
1: semana. Corredor da morte. Entre Santa Luzia e Soledade, corredor da morte. Está sendo chamado já por muitos internautas.

0: na área do acidente. Até o momento não foram divulgadas informações sobre a identidade da vítima, nem detalhes sobre as possíveis causas da colisão. O caso deverá ser investigado aí pelos órgãos competentes. Novas informações aí poderão ser divulgadas à medida que o trabalho aí das autoridades avançar. Quando avançar, as novidades vão começar a surgir, as informações, e serão repassadas aí para todos os nossos ouvintes, não é? Que tristeza.
1: Mas é, quando você está acompanhando as imagens, olha
0: mais
1: só.
0: Mais um acidente. Vai lá para o YouTube que você vê
1: que cena
0: trágica, né? Terrível. Infelizmente, mais um acidente no corredor da morte. A gente já sabe ali que aquele lado ali de Teixeira já era a ladeira da morte. Agora já tem um novo agora, que é o corredor da morte. De Santa Luzia até Soledade, são várias mortes em pouco tempo. Em pouco tempo, vários acidentes e mortes, e principalmente por imprudência. Não é algo assim, a gente chama acidente, porque todo mundo chama de acidente, mas na realidade, quando vai acontecer a investigação, vê que há dolo, né? que há intenção de matar. Tem muita gente que faz isso. Tem acidente e tem outros que é imprudência e tudo mais. E tem outro que é assassinato mesmo, como foi o caso há poucos dias atrás, que foi um assassinato mesmo. Ela entrou na contramão, bateu, matou e pronto. Aí é assassinato. Não tem nada a ver de não ter intenção. Tem intenção. Quando você passa para contramão, você tem intenção de matar, com certeza. Mas aí a justiça é quem vai julgar. E agora esse novo caso, né, de essa questão que você não é brincadeira. Você, quando for entrar na PB ou em uma BR, você tem que ter muito cuidado.
1: É.
0: Porque é muito perigoso.
1: É muito perigoso. Porque assim, quem vem na BR-230 tem um trecho de velocidade. Salvo engano ali, a velocidade é em torno de 80, né? Tem as placas que tem trecho que é 80, tem trecho que aumenta um pouco mais. Então, quem vem na BR já vem com a velocidade exigida pela rodovia, né? Que a rodovia não é para você, existe o limite que você tem que andar. E aí, muitas vezes, quem vai saindo, né, vai saindo das vias, dos acessos, de outras cidades, tem que redobrar a atenção. Você vê ali mesmo no trecho, por exemplo, que entra para cá, para Taperoá da Barra. Quantos acidentes já aconteceu ali? Né? Por falta de atenção. Que hoje foi colocado até os redutores, tem os redutores lá de velocidade, porque ali muitos acidentes também já ocorreram. Né, que é uma saída que entra para BR-230 e também quem vem da BR-230 para entrar para a PB-238. Então alguns acidentes já aconteceram. E esse trecho de Soledade a Santa Luzia está sendo considerado já o corredor da morte. Você vê que quase toda semana tem um acidente de graves proporções. Semana passada ocorreu, essa semana ocorreu novamente. Né, quase toda semana está acontecendo acidentes graves nesse trecho.
0: Tem que ver o que está acontecendo.
1: E aí, gente, tem que deixar um pouco a pressa. Para onde você vai chegar. Para onde você vai
0: se
1: chegar.
0: Se apressar, não chega.
1: Se se apressar, não chega, não.
0: Pode não chegar.
1: Pode chegar num canto que você não queira. Né? Pode chegar num canto que você não queira ir, mas redobrar. Porque eu fiquei chocado com a pancada no carro aí, no Fiat Uno. Que Fiat Uno, ele é um carro mais antigo, ele é um carro mais duro. Né, diferente dos carros de hoje, assim, que sabe aquela latinha de refrigerante que você amassa com a mão? Os carros de hoje, eles são assim, né, eles amassam com a mão, assim, né? Já o Fiat Uno não, ele tem uma lataria mais dura, e aí torou o carro no meio, olha aí, você tá vendo aí, ó, torou o carro, a pancada foi tão forte que torou o carro, né, ficou um ferro retorcido, torado ali, ó, tá torado, o carro, partiu o carro no meio. Né? A pancada foi tão forte, meu Deus do céu, que coisa, né? Inclusive aí o condutor estava preso, né? Tem a gente presa aí nas ferragens do Fiat Uno, né? Então vamos redobrar, né, gente? A atenção, é tempo de festa, é tempo da gente redobrar a atenção, redobrar os cuidados. Vai para alguma festa, pede para alguém dirigir o carro, ou então não vai para outra cidade, para alguma festa, não volta dirigindo. Né, vamos evitar, a gente tá num período de festa, né, vamos evitar, gente, muitas coisas, a vida é boa, né, a vida é boa, né. Por exemplo, ontem eu tava acompanhando um dos jornais em Campina, e eu vi um dos ouvintes reclamando o seguinte, que, beleza, né,

0: policiamento de trânsito lá em Campinas está fazendo a questão da lei seca da cidade, né? Que tem as festas, o impacto do povo. E aí eu vi o vídeo reclamando, eu achei coerente a reclamação, porque ele disse, olha, tava fazendo no início da festa, tem que fazer no final. Aí no final tava todo mundo embriagado, saindo de carro, fazendo baderna na cidade, né, arriscando provocar acidente, tirar a vida de alguém que vai trabalhar, né? E é isso que tem que fazer no final mesmo. Não é no início não, é no final, terminou a festa, né, bota as equipes na rua, porque é aí que as pessoas estão saindo, beberam algumas, todas ali, aí vão pegar um carro, vão sair de carro, né, e é nesse final que tem que pegar, tem que fazer as blitz, tem que fazer as ações, né, é nesse final que tem que fazer, porque, infelizmente, apesar dos alertas, apesar da conscientização que a imprensa faz, mas muita gente, assim, acho que eles vão mudar o discurso de nós imprensa, né, vamos mudar assim, beba e dirija, pronto, vai lá, beba, encha a cara e dirija, porque a gente tá dizendo assim, que não combina e as pessoas estão fazendo, é melhor a gente reverter o discurso.
1: É um discurso, né? E é uma mensagem de muito tempo.
0: Pois todo é, mundo já sabe tempo, disso. Muito, né? Tempo.
1: Toda a
0: imprensa, quem não sabe disso, Ken?
1: As TVs, no rádio. Houve até movimentos assim de fazer mesmo tipo uma propaganda mesmo. Foi propagado mesmo absurdamente essa questão dessa mensagem. E hoje, infelizmente, as pessoas continuam fazendo.
0: Continua,
1: né? A gente aqui mesmo, a gente alerta sempre, gente, pelo amor de Deus, gente, coloca lâmpadazinha de 15 conto, bota nessa moto. Não é com maldade que a gente está falando, não. Pelo contrário, é por bondade mesmo, é alertando para que não aconteça o pior. Mas infelizmente a gente encontra direto, não é? Encontrei até moças, mulheres também em motos, sem nenhuma iluminação, sem nada mesmo. Então, é um perigo. Você pode morrer e você pode servir também para matar. Porque se uma pessoa não te enxergar e vem também em outra moto, aí acaba batendo em você, os dois podem morrer. Então, não faça isso, não. 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É muito barato. Aqui próximo da rádio mesmo, você pode falar com o rapaz aqui, ele bota aí a lâmpada rapidinho, né? Rapidinho troca. É bem baratinho, gente. É melhor do que você perder a vida. Perde moto, perde vida, perde tudo. Ou você perder o sossego, porque você pode matar alguém e a família desse alguém vai tirar o teu sossego aí. Você não vai ficar legal em canto nenhum. Então aproveite, vai lá. Tá com a moto que não tem iluminação nenhuma? Vai ali, compra, tá certo? É bem baratinho. 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Ei, vamos lá, bota aqui essas lâmpadas, gente, quero tudo ok. Pronto, gente, porque quando for à noite, e o pior é que esse povo só quer andar mais à noite, aí pronto. Aí é que dificulta mais ainda. Não faça isso, não. Bote essa iluminação, né? Também, Luciano, aqui em Itaperuá, no sábado passado também ocorreu um acidente. Ali próximo à delegacia de Itaperuá ocorreu um acidente ali também. Quer dizer, tem que prestar atenção, tem que ficar ligado. Olha, essas entradas de um canto para outro, né, você tem que ver quem tem a preferência, quem não tem. Então, quem não tem não pode entrar de vez. Quem tem pode ir seguir direitinho e também não precisa de muita velocidade, não. Rapaz, eu fui fazer uma caminhadazinha aqui próximo ao bairro dos professores, Luciano. Rapaz, naquela pista ali, não é carro nem moto, não é foguete que passa ali. Foguete, não tem carro nem moto passando ali, não. Ou é foguete ou é avião a jato. Todo mundo em alta velocidade. Agora todo mundo. Não é um nem dois, não. Se passar no final da tarde ali, você tem que prestar muita atenção para atravessar aquela pista ali, próximo do bairro dos professores. A galera vai em uma vibe, em uma velocidade de estourar tudo, hein? Tenham cuidado com isso aí. Não precisa essa velocidade toda.
0: Entendeu? E tem o limite de velocidade ali na via, tem as placas, porque o pessoal não observa, né?
1: Não querem saber, não. Parece é um avião a jato.
0: Parece que estão no a jato.
1: É um avião a jato. Estão vendendo cabeça por aí, não. O cara quebrar o pescoço aí, perder a cabeça, não tem pra vender, não.
0: Olha, não se vende perna, não se vende braço, nariz, nada disso vende no mercado.
1: Não, diminua a velocidade.
0: Inclusive, assim, eu acho assim, e tem muita gente que já... Por exemplo, tem pessoas que foram vítimas... foram vítimas, não, que por abusar da velocidade, hoje estão na cama acamados, sem locomover. Quer dizer, essas pessoas deveriam ser... As pessoas que correm deveriam olhar para essas pessoas. Mas, rapaz, fulano se acidentou, tá sem andar.
1: Em alta velocidade.
0: Em alta velocidade, eu vou reduzir aqui.
1: Tranquilo aqui, na minha.
0: Né? Mas parece que não serve de exemplo, não, né?
1: Não,
0: parece
1: não.
0: Que não serve, não.
1: Parece que é pior.
0: Parece que é pior.
1: E quando a gente fala em não misturar bebida com a direção, aí o povo fica até com raiva.
0: Fica até com raiva,
1: fazer
0: né?
1: O quê? Porque a gente tá fazendo
0: acha
1: o bem,
0: que,
1: não é o mal, não.
0: E acha que ele pode beber uma dose... Né?
1: Ou duas ou dez.
0: Ou duas ou dez e sair dirigindo, né? Infelizmente é assim, né? Pois é, gente, é final do JI de hoje, né? Dessa quarta-feira, dia 10. Agradecendo demais o seu carinho, agradecendo a sua audiência. Amanhã a gente volta. Amanhã, quinta-feira, estamos aqui, se assim o nosso Criador nos permitir. Um grande abraço a todos, fiquem todos com Deus.
1: Até amanhã, se Deus quiser.

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2: Taperoá FM informa. Hora certa.
3: 9:01.
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0: Jaqueline Alves.
1: Olá, minha turma. Bom dia, com muita, muita alegria. Cheguei.
0: Jaqueline Alves,
1: estou com você a partir de agora, nessa manhã de quarta-feira, nesse dia 10 do mês de junho. Chegando, ficando juntinho com você para mais uma edição do seu
0: Estação 87,
1: a partir de agora. E aí, vamos ficar juntinhos? Vamos ficar coladinhos? Até 11 da manhã, eu e você, você e eu, nessa programação que traz aqui comigo sempre os melhores ouvintes. Vinho acompanhando o Jornal Interativo com Luciano Silva e Kennedy Sampaio. Agora tá comigo, né? Tá com Jaqueline Alves. E é um prazer enorme ter você na companhia, ter você na audiência, onde quer que você esteja neste momento. Tá na nossa queridinha cidade de Itaperuá, nessa manhã nublada, chuvosa, fria aqui na nossa cidade, ou pelo nosso querido Brasil. Bom é ter você aqui comigo, pelos vários meios de comunicação, tá pelo rádio, transmissão ao vivaço, né? Já que chegando pelo Facebook, na rádio comunitária Itaperuá FM, ou pela Radiosnet. Bom é ter você aqui e a partir de agora eu já te convido, interage aqui comigo, vai, manda o teu áudio, tua mensagem de texto, fala pra mim qual o sucesso musical que a gente pode navegar juntinhos hoje, não pode faltar no repertório aqui da programação. Vai mandando através do 8855-5288, porque a gente tem, né? Tem o Você Pede, Eu Toco na programação. A partir de agora, eu e você, você e eu, vivendo um show de alegria no seu rádio.
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1: Tô tentando meu melhor, hein? Pra você, meu bom dia.

0: aí, hein? Nas primeiríssimas de hoje, aqui no Estação 87, a Wesley Safadão é um centímetro, vai chegando. E quando faltar um centímetro, hein? Deixa, vai deixando.
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0: Nas primeiríssimas de hoje, sucesso ao som do Zé Neto e Cristiano. Oi, tudo bem? Às 9 horas e 18 minutinhos por aqui, já vou mandando aquele abraço. Turma boa chegando nessa transmissão ao vivaço. Deixa eu dar um bom dia aqui pra ele, Sebastião Bezerra. Tá curtindo lá em Matina, Bahia. Seja bem-vindo, amigo. Alôzão, via New John, diretamente lá de São Mamede. Já curtindo e já vai compartilhando, hein? Compartilha aí sem moderação, que aqui vou mega agradecendo. Já tem ouvinte movimentando o nosso WhatsApp.
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0: É, por aqui mandou um alôzão pra Patrícia. Alô, Patrícia. Música pra hoje é com Pablo, só pra curtir. Boa pedida, então. Daqui a pouquinho tem Pablo na programação.
3: Bom dia, minha amiga Jade.
0: Bem-vindo, amigo.
3: Junto, São Amé.
0: Sim.
3: Toca aí pra mim, Separação, Eduardo Costa. Obrigado, amiga. Pianinho junto, São Amé.
0: Tá ok, Eduardo Costa, é isso? Daqui a pouquinho a gente tem sucesso. A gente curte, meu amigo. Porque aqui, olha, você pede e eu toco. Trazer mais uma participação do ouvinte, bom dia.
4: Bom dia, galera da Rádio Taperoa FM, que é o Marco Sumé.
0: Marcão!
4: Gostaria que você clamasse uma música de Zé Vaqueiro, meu.
0: Certo.
4: E não esqueça de mandar um abraço pro Marcão de Sumé. Ele está total harmonia e sucesso para todo mundo. Um abraço, Marcão de Sumé.
0: Valeu, Marcão! Tá mandando aquele abraço pra você aí. Muito obrigado sempre por sua companhia. Tem Zé Vaqueiro na programação. Muito mais sucesso daqui a pouquinho naquele oferecimento. 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Bom, né? Empreendimento aí da nossa amiga Pipir e família. 9h23. Vou adiantar o tempo aqui, não. Vai devagarzinho, que o programa tá só começando. Por aqui vou trazendo mais sucesso pra gente curtir e navegar na música deles, né? Matheus e Cauã, Simone Mendes, Meu Silêncio.
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2: Agora 9:33, tá aí, né? A música do ouvinte na programação aqui assim, olha, pediu, curtiu, sucesso Eduardo Costa, juntinho ali com Leonardo, né? Separação, nome da música, a gente curtiu música também com ele, é Pablo, Pablo pra você aqui na programação, o amor é brega. Vai mandando teu sucesso musical, dá tempo de você interagir aqui comigo, fala pra mim qual o sucesso que a gente navega juntinhos no Você Pede, Eu Toco, às 9:34, vou fazer uma pausa rapidinho aqui para o nosso intervalo comercial, daqui a pouquinho muito mais sucesso, sai daí não, hein, rapidinho.
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0: Nesse sucesso musical é Neto Brito, é Biometria o nome da música.
1: Acontecer.
0: E mais uma do ouvinte, né? Nesse bloco a gente curtiu Zé Vaqueiro, meu

0: Mais 9 horas e 46 minutos por aqui. Vão mandando aquela luzaça, tem ouvinte movimentando.
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2: Bom dia, Kennedy Luciano.
0: Aí, Kennedy Luciano, tá chegando aqui em mensagem de texto. Bom dia pra você, tá bom, Edalina? Tá curtindo, minha linda? Aquele abraço. Tem mais um ouvinte.
3: Oi, Jaqueline.
0: Olá, bem-vinda, socorro.
3: Meu coração, como é que você tá? Tá tudo,
0: tudo
3: bom?
0: Tudo bem, meu
3: Queria
0: anjo.
3: Queria escutar Alvejante.
0: Eita, boa.
3: Eu ofereço especialmente pra você.
0: Agradeço.
3: Pra Damião Lima, Bastinha e todo o locutor. Aí eu ofereço também pra Marisa, Zé Camilo, Ronaldo, Luciano, Zé Rival, Deusia, Inês, a Utenei, Dona Zefa, a Ângela, a Joelma, Henrique Gudo, a Adélia, Socorro de Gilberto, Damião da Abre Família, Geovânia, Josélia, lá no distrito, Gerardo, Felipe, Venice e Alice, oferecendo para Martim Bacurau e família,
0: certo.
3: Oferecendo para de hoje, oferecendo aqui para a turma do Maria Alice, Tânia e família, Vânia e família, Vânia, Maís, Seu Mané, Andi, todo mundo tá ligado. E bom dia, e tchau. Tá bom demais, né?
0: Valeu, socorro!
3: Sim, minha filha, um cheiro pra Nilda do Frango.
0: Alô, Nilda, Nilda tá curtindo, é, tá aqui na Casa do Frango, Paulinho, Dona Terezinha, é o franguinho abatido do dia, né, aqui na Casa do Frango, na Cícero de Farias. Meu abração pra Josélia, Geralda, essa turma boa sempre na audiência, seus amigos, familiares, socorro, turma boa do Maria Alice.
4: Aquele abraço.
0: Muito obrigada pela companhia, tá certo? Por aqui a gente fica até 11, até 11.

0: É curtindo o programa Estação 87. Segue com você, mas sempre naquele oferecimento. 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
0: É Alvejante, é Priscila Senna e Zé Vaquei.

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1: As horas, 10 horas e 5 minutinhos nessa comprovada de ponta a ponta. Primeiríssimo lugar em audiência. E por aqui a gente seguindo, né? Tá aí sucesso com o Rei Vaqueiro, mais uma do Rei Vaqueiro na programação. Para de mentir pra mim, é o nome da música. Daqui a pouquinho, muito mais sucesso. Deixa eu aqui mandar um alôzão. Cadê? Alô, Damião Rodrigues, meu amigo. Tá curtindo lá no Conjunto da Solidariedade. Música pra hoje é com o João Gomes, tá no ponto. E a gente vai curtindo esse próximo bloco, tá certo? Vamos seguindo, você vai movimentando, mandando sucesso musical daqui a pouquinho. Quero mandar aquele alôzaço pra turma boa chegando aqui nessa transmissão ao vivaço, mas deixa eu lembrar pra você aqui que está precisando cuidar dos seus cabelos, gente. 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
1: Isso, dá tempo de você ligar, de você participar. Deixa eu conferir aqui essa transmissão ao vivaço, porque já tem ouvinte chegando aqui comigo, quero acompanhar. Mandou um alôzão pra Rosália. Rosália, minha linda, bom dia. Alôzão pra minha família lá em João Pessoa. Alô, Termils, Elizabeth, Rafael, Guilherme, essa turma boa. Tá curtindo a praia, né? Tá curtindo as férias. Em breve volta aqui pra nossa cidade de Itaperuá. Curtiu o São João maravilhoso aqui de nossa cidade. Meu abração carinhoso pra você. Deus os abençoe grandemente. Por aqui eu vou seguindo, trazendo mais um sucesso. Porque você pede, eu toco. Na sequência tem João Gomes, Devagar Sem Pressa.

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1: Sempre, sempre, né? Grudadinha em você, onde quer que você esteja, está aqui. Tá na Tapero AFM, tá na Estação 87, tá com Jaqueline Alves. É, mandando aquele abração pra turma boa, meu alusão aqui. Pra o Damião, tá no trabalho, né? Mandar uma alusão também pra o Adelino, que tá no trabalho também, alusão pra toda essa turma. Jacileide, ou Jacicleide? Confirma pra mim aqui teu nome, tá certo também? Turma boa curtindo, tem áudio chegando, né? Alô, bom dia!
2: Bom dia, Jaqueline, hoje eu gostaria de ouvir uma música de Linha Pintada, pode ser?
1: Sim!
2: Agradeço pra você e toda a sua família.
1: Agradeço.
2: Pra minha mãe, Danila, meu pai Soares. Pra meus filhos, tá? Então, bom dia.
1: Valeu, Bel Soares, bom dia pra você. Daqui a pouquinho tem sucesso. Unha pintada sempre bom aqui no programa, né? Manda um alôzão aqui. Cadê Jaqueline? Manda uma música aí do Neto Brito, pra mãe Francisca. E também uma música de Toque 10. Alôzão pra sua mamãe Francisca, é isso? Tá certo, vamos curtir daqui a pouquinho. Alôzão pra Nádia, alôzão pra Nayara, essa turma boa sempre curtindo aqui a programação, bom demais. Gente, daqui a pouquinho tem o Estação Forró naquele oferecimento lá da Ótica De Lucas, lá no Cariri Shopping. 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Às 10 horas e 21 minutinhos, daqui a pouquinho, Estação Forró. Vai mandando pra mim qual forró que você quer curtir no Estação Forró daqui a pouquinho. Isso mesmo. Manda o teu forrozinho, a gente dança, eu por aqui, você aí, arrastando o pé. Então, faça o sofá da sala, ajeita os móveis aí no cantinho, deixa aquele espaço pra você dançar aquele forrozinho bom. Festas juninas tá chegando e aqui é todo mês de junho de muito forró no Estação Forró. Daqui a pouquinho, mas antes tem sucesso, porque você pede, eu toco.
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1: Toque 10. E aí, será que compensa? Pra você que chega agora, meu bom dia.

0: o som deles, hein? Neto Brito, Toque 10. E a música do ouvinte desse bloco musical pediu curtiu, né? Às 10 horas e 32 minutos. Deixa eu mandar um alusão pra esse casal maravilhoso lá no Rio de Janeiro. Alô, Joana, alô, Arinaldo. Um dia abençoado pra vocês aí também. Música pra hoje, Joana? Pra que solidão com Flávio Leandro e Lara Amélia, não é isso? Tem no Estação Forró daqui a pouquinho, aguarda.
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0: Não fala mais nada, fica caladinho, né? 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
0: Às 10h32, daqui a pouquinho muito mais sucesso. E logo após o intervalo comercial eu volto. Volto no Estação Forró. Faz o seguinte, me espera, eu te espero e a gente volta juntinhos.
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6: Já de volta, intervalo comercial rapidinho e a gente se encontrando por aqui, trazendo aquela participação do ouvinte. Alô, bom dia.
7: É isso aí, Jaqueline, bom dia.
6: Bem-vindo, seu Abdias, tudo bem?
7: Um bom dia aí para todos os taperuaenses, por bom de Taperuá.
6: Sim.
7: Agricultura, saúde, para eles trabalhar. Jaqueline, estou aqui na escuta, quero que você toque um forró para Zé Camilo dançar e okay. Eu digo a língua, que ele gosta de dançar, né?
6: É verdade.
7: Toca aquele forró que ele sempre gosta de dançar. Bom dia, sertão, com tá o meu xará, okay. Abdias, conterrâneo, né? Eu gosto de falar dos meus conterrâneos, Beto Guedes, Abdias e outros que não vêm na lembrança no momento. Bom dia pro meu amigo Ramerão. Ramerão é o sofoneiro aí de Taperoá, que deve tocar o São João aí. Grande sofoneiro, Romero, grande amigo. Um bom dia para todos os taperuenses mais uma vez, que Deus abençoe. Eu estou aqui na escuta, Jaqueline, meu abraço, que Deus abençoe você e família, tá bom?
6: Amém, tchau. Que Deus nos abençoe, amigo. Valeu, seu Abdias, abraço aí pra toda essa turma. É, tá curtindo a programação. Manda um alôzão aqui, cadê Jaqueline? Passa o forró aí pras duas filhas, Nadi e Nayara, pra o esposo na cerâmica, pra você e família. Tá, ao meu critério, forrozinho hoje, tá certo. Deus abençoe a Francisca, é isso? Abração pra você, minha linda, pra sua filhos, para o seu esposo, tá no batente, tá no trabalho e vai aumentando o volume, porque a partir de agora estamos no Estação Forró.
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6: Já está no ar. Na música do ouvinte. Bom dia, sertão.

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10h54 minutinhos, tá aí pra você, sucesso, é Aço Preto, é voando solto no São João, hein? E por aqui eu vou ficando minha turma, muito obrigada por sua audiência, muito obrigada por sua companhia boa.

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Bom dia a todos, são 11 horas e 16 minutos aqui na Rádio FM Taperuá, 87.9, a rádio aqui do seu programa, né, Tá Na Hora, onde nós iremos aí abordar um tema muito maravilhoso, que é sobre os sicômoros. Então, quando se fala em sicômoros, né, todos estão perguntando o que é isso, sicômoros. Então vamos aí aprender essa noite, essa manhã, sobre essa árvore, que está baseada lá em Lucas, capítulo 19, onde Zaqueu, ele procura subir nessa árvore. Então vamos saber hoje o motivo de que Zaqueu, né, desejou rapidamente subir nessa árvore. A Bíblia diz assim, Zaqueu, em Lucas capítulo 19, entrando em Jericó, atravessava Jesus a cidade. Eis que um homem chamado Zaqueu, maioral dos publicanos e rico, procurava ver quem era Jesus, mas não podia, por causa da multidão, por ser ele de pequena estatura. Então, correndo adiante, subiu a um sicômoro, a fim de vê-lo, porque por ali havia de passar. Quando Jesus chegou àquele lugar, olhando para cima, disse-lhe: Zaqueu, desce depressa, pois me convém ficar hoje em tua casa. Ele desceu a toda a pressa e o recebeu com alegria. Todos os que viram isto murmuravam, dizendo que ele se hospedara com homem pecador. Entrementes, Zaqueu se levantou e disse ao Senhor: Senhor, resolvo dar aos pobres a metade dos meus bens. E se em alguma coisa tenho defraudado alguém, restituo 4 vezes mais. Então Jesus lhe disse: hoje houve salvação nesta casa, pois que também este é filho de Abraão, porque o Filho do Homem veio para buscar e salvar os perdidos. Oremos, Pai, nós te agradecemos, ó Deus, por essa oportunidade de estar trazendo o teu evangelho a toda a criatura, a todos, Senhor, que desejam esse Deus maravilhoso. Por isso, meu Senhor, que esta manhã o Senhor possa abrir as portas, Senhor, que estão fechadas para cada um, Senhor, que estão com seus problemas e que precisam resolvê-los. O Senhor, como Pai, se o Senhor tiver essa vontade maravilhosa que nós conhecemos de usar a misericórdia, de usar a graça e mudar, Senhor, os percursos da vida de cada um, de acordo com a tua vontade. Te peço também, Pai, pela saúde de todo o povo taperuaense e todo o pessoal da redondeza, nos sítios vizinhos. Abençoa também, Pai, o sítio Salgado, né? O sítio Aramataia, o sítio da Marcação, né? O sítio Taquixaba, Mineiro da Volta. Então, vários, Pai, sítios que a gente tem aqui em Taperuá. O Senhor esteja todo localizado, não só eles também, mas todos que estão ouvindo essa rádio, para esse canal. O Senhor vai fazer com que seja usado para glorificar o teu nome através da tua salvação, que está em Jesus Cristo, o teu Filho. É isso que eu te peço essa manhã, no nome de Jesus. Amém. Então, meus queridos ouvintes desta rádio, sicômoro o nome grego é Ficus sicômoros, conhecida pelos nomes comuns de sicômoro. Sicômoro, figueira doida ou figueira do faraó. É uma espécie de figueira de raízes profundas e ramos fortes que produz figos de qualidade inferior, cultivada no Médio Oriente em partes da África há milênios. Então, nós vemos aqui que Zaqueu sabia o que estava fazendo. Veja que, vamos falar desse homem chamado Zaqueu. No versículo 1 diz assim: entrando em Jericó, atravessava-se Jesus a cidade. Então vemos aqui o primeiro foco, Jesus. Quando falamos de Jesus, a pessoa de Jesus, estamos falando unicamente do Filho de Deus.
também trazemos essa pessoa de Jesus como o próprio Deus, vivo, em carne. A Bíblia diz lá em João capítulo 1 que ele se fez carne e habitou entre nós. Veja, irmãos, que Jesus, ele com certeza como Deus, como ele fez o ser humano, como ele fez Zaqueu, ele prepara para Zaqueu o seu encontro. Não foi Zaqueu que se preparou para Jesus, foi Jesus que se preparou para Zaqueu. Só que Zaqueu não sabia. É como esta manhã, às vezes você vai dizer assim, ah, eu vou me preparar para Jesus. Quando eu parar de beber, quando eu parar de fumar, quando eu tiver feito essas coisas erradas, eu parar, aí eu vou atrás de Jesus. Você não se prepara porque não tem como. Você não tem controle sobre a sua vida. O controle está todos nas mãos de Jesus. Jesus é quem controla a nossa vida, é quem controla o mundo, é quem controla o inferno, é quem está no céu com Deus. Jesus está com o controle de tudo que nós conhecemos, o sol, a chuva. Por isso que muitas pessoas dizem, ah, o inverno vai começar, e muitas vezes o inverno não começa. E eles dizem, ah, o inverno terminou, e aí o inverno começa. Porque o controle não é do homem, não pertence ao homem, pertence a Deus. Ah, vai acabar o mundo e o mundo continua. Ah, fulano vai morrer e acaba, tem uma cura e começa a viver de novo. Porque está tudo sob o controle de Jesus. E é esse mesmo Jesus que preparou Zaqueu para esse grande encontro com ele. Jesus sabia o que estava fazendo, porque Zaqueu, ele não tinha um bom testemunho. Zaqueu era um homem rico, cobrava impostos. Zaqueu frustrava muitas famílias, né? Principalmente aquelas famílias pobres, que não tinham condições de pagar os seus impostos. Zaqueu, agora para Jesus, ele não tinha como você olhar pela visão humana, a ótica humana, não tinha como Zaqueu se salvar. Porque Zaqueu não tinha, fazia parte de Deus. Zaqueu não fazia parte de Jesus na visão ótica humana. Mas na visão de Deus não fica assim, meu querido. A visão de Deus é muito diferente. Porque Jesus olha o teu coração. Jesus olha a tua vontade. Jesus olha o teu desejo. Jesus olha o que você, qual o teu compromisso que você quer ter com Ele. Porque você vai ver que se fosse assim na ótica normal, teria muitos crentes, né, que fariam com alegria a obra de Deus. Você sabe que não é assim. Teria muitos católicos também que fariam a obra de Deus magnificamente, mas também não funciona assim. A ótica de Deus é diferente. Ele olha o teu coração. A Bíblia diz que Samuel foi atrás dos filhos de Jessé, porque Deus tinha escolhido um dos filhos de Jessé para ser rei de Israel. Quando chega lá, era um profeta de Deus, ele ouvia a voz de Deus, ele tinha contato com Deus, ele sabia muito dos céus, da vida de Deus, sabia quem era Deus, através da sua palavra, das suas escrituras. Só que ele não conhecia Deus. Talvez você até veja falar de Jesus através da Bíblia, talvez você veja falar de Jesus através das religiões, das igrejas, mas você não conhece Deus ainda. Veja que quando Samuel chega em Jessé e diz, traz teus filhos, e que trouxe os filhos, Samuel se agradou até de um, que tinha uns mais bonitos, uns mais fortes, guerreiros. Aí Deus, ele disse, Senhor, qual é deles? E Deus disse assim, nenhum deles. Aí disse, Jessé, Deus mandou vir aqui consagrar o teu filho, derramar o óleo da unção do teu filho, e cadê? Tu tem mais algum filho? E Jessé disse, eu tenho um que está lá nos campos, cuidando das ovelhas. Após traga-me ele aqui, trouxeram, e era Davi. E Deus disse a Samuel, olha Samuel, eu não vejo como os homens veem, porque eu vejo o coração.
Tanto é que lá em Romanos, a Bíblia diz no capítulo 10, no versículo 9 e 10, que se confessarmos e crermos, seremos salvos. Mas se confessarmos com a boca, olha só, e crermos no coração, seremos salvos. Veja que há um parâmetro de entendermos que é pela boca e pelo coração que chega ao céu. Confessando os nossos pecados, pedindo perdão a Deus, procurando se purificar, se santificar a cada dia, para chegarmos mais perto do Senhor. E veja que Zaqueu fez essa preparação. Jesus já tinha ido, Jesus estava preparando já. No versículo 2, eis que um homem chamado Zaqueu, maioral dos publicanos e rico. Veja que a Bíblia, ela faz questão de pronunciar, né, de pronunciar que Zaqueu era maioral dos publicanos e rico. Veja, Zaqueu era maioral dos publicanos e rico. Por que a Bíblia faz questão de dizer isso? Por duas coisas, meus queridos. Primeiro, mostrando que não é porque você é rico que não pode ir para o céu. Que não é porque você é pobre que não pode ir para o inferno. Tanto o rico pode ir para o céu e o pobre pode ir para o inferno, como o pobre pode ir para o céu e o rico pode ir para o inferno. Porque não cabe a parte financeira sua, seus status. O que cabe para Deus é o teu coração. Repito mais uma vez, é o seu coração como está diante de Deus. Como é que você está pensando em Deus agora nesse momento? O que é que você tem de conhecimento de Deus neste momento? Por que você se preocupa com tantas coisas do mundo e se esquece que você tem que se preocupar primeiramente com a tua vida e com Deus? Às vezes nós deixamos, se preocupando com muitos problemas, como foi lá em Marta e Maria. Marta preocupada com a cozinha, preocupada com os afazeres. Jesus dentro de sua casa, como visitante ilustre, e seus discípulos. Mesmo assim, Marta não estava preocupada com Jesus, mas estava preocupada com a segunda parte de Jesus, que era o que ele deveria comer na hora do almoço, qual era o gosto dele, deixar a comida cheirosa para Jesus. Mas se esqueceu que lá em Mateus capítulo 6, versículo 33, diz assim: buscai em primeiro lugar o reino de Deus, a sua justiça, e as demais coisas vos serão acrescentadas. Maria escolhe a melhor parte. Ela escolhe aprender de quem é Deus. Ela ouve as palavras de Jesus. Ela acha bom Jesus estar falando. Ela fica feliz, em paz, estando ali nos pés de Jesus. E é isso que Jesus quer de cada um de nós, cada ser humano, por mais ruim que seja, por mais rico que seja, por mais pobre que seja, por mais pecador que seja, Jesus não quer saber. Ele quer saber se você quer Ele. A decisão sua é esta: quer ou não quer? Vai servi-lo ou não vai servi-lo? Vai procurar ter conhecimento dele ou não? É uma busca, meus irmãos, incessante atrás de Jesus. Então intensifique-se na correria para ver, para conhecer Jesus. Ele era o maioral dos publicanos, era alguém grande e era rico. Jesus faz questão de dizer que era rico. Sabe por que ele faz questão de dizer que era rico? Porque Jesus teve um encontro com outros ricos e principalmente com um jovem rico. E o jovem rico disse: Senhor, o que, é que eu faço para entrar no teu reino? E Jesus disse, olhou para ele, o amou e disse: vende tudo o que tu tens e dê aos pobres, e terás um tesouro no céu. Jesus disse assim: olha, o tesouro aqui se corrompe. O tesouro aqui, os ladrões vêm e levam. O tesouro aqui vai ficar aqui. Mas o tesouro no céu você vai ter para sempre. Só que ele não sabia que o tesouro no céu não era dinheiro. Para que você precisa dele no céu? No céu, o tesouro lá é Jesus.
Ele disse, olha, tu não quer trocar teu dinheiro por mim, não. Tu não quer trocar tua riqueza por mim, não. Tu não quer trocar teu Deus por mim. Deixa esse teu Deus e vem adorar eu, que eu sou o Deus verdadeiro, o Deus vivo, o Deus que morreu na cruz, o Deus que ressuscitou ao terceiro dia e o Deus que está vivo. Mas o jovem, o Deus que eu estou falando dele, era o Deus Mamon, que era o dinheiro. E o jovem rico diz, olha para ele, se entristece e sai calado. Calado, sem dar resposta. Sabe por quê? Ele não veio procurar Jesus. Ele queria acrescentar a sua riqueza. E a riqueza do céu não se acrescenta com a da terra. Porque o que tu ligar na terra, terá se ligar no céu. O que tu desligar na terra, vai se desligar no céu. E esse jovem desligou-se de Jesus na terra. E com certeza ele foi desligado também no céu. O nome dele não vai estar no livro da vida. Então, Zaqueu não. Zaqueu era rico também. A Bíblia menciona que ele era rico. Mas Zaqueu era um rico diferente. Zaqueu era um rico que não estava preocupado agora com a sua riqueza, porque ele estava agora atrás de Jesus, atrás desse Deus. Zaqueu, ele não está atrás de cura. Zaqueu não está atrás de benefícios. Zaqueu não está atrás de prosperidade. Zaqueu não está atrás, meus amigos, de tanta coisa que a gente procura. Zaqueu estava atrás realmente de Jesus. Veja o versículo 3. Procurava ver quem era Jesus. O que ele queria fazer era ver Jesus. Ele queria ter esse encontro com Jesus. Mas não era um encontro qualquer, era diferente. Ele estava angustiado por Jesus. Ele deixou tudo por Jesus. Ele estava cumprindo um dos grandes mandamentos. Amar a Deus sobre todas as coisas. Ele estava atrás de Jesus. Ele se esforçando para ver Jesus. Veja que diz assim. Ele procurava ver quem era Jesus. Será que você tem sido assim, meu querido ouvinte desta rádio? Você tem procurado ver quem é Jesus? Não tem ficado só ouvindo quem fala de Jesus? Porque eu estou falando de Jesus. Mas a Bíblia, ela diz quem é Jesus. Ela leva você ao encontro com Jesus. É esse o segredo de você ter uma vida diferente. Uma vida alegre com Jesus. Uma vida triste, mas com Jesus. Uma vida rica com Jesus. Uma vida pobre com Jesus. O que importa? Mas estar com Jesus é a maior riqueza do mundo. Porque Jesus é diferente da riqueza. Jesus é diferente, meus irmãos, da alegria. Jesus é diferente de qualquer coisa. Porque Jesus. É o eu sou. E pronto. Então, quando procuramos ver quem é Jesus, alguma coisa iremos encontrar. Mas ele diz, a Bíblia diz que ele, mas não podia. Sabe por que ele não podia? Moda a multidão. Talvez você não tenha encontrado Jesus ainda por causa de pessoas dizendo que, para quê? Não precisa. Tu tem tua religião. Tu tem tua igreja, para que ir atrás de Jesus? Mas temos que entender, meus irmãos, que Jesus não é igreja. Jesus não é religião. Jesus não é placa de igreja. Jesus é Jesus. E isso basta. A Bíblia diz que Filipe, em João 14:8, pergunta para Jesus, Senhor, como saberemos quem é o Pai? Jesus diz, mas Filipe, estás comigo todo este tempo e ainda não viste o Pai? Vocês estão entendendo que Jesus é suficiente para nós? Não há necessidade de mais nada você tendo Jesus. Porque você tendo Jesus, ele vai suprir todas as suas necessidades. O problema é que você pensa que tem Jesus e não tem. Por quê? Porque ele não procurou ver quem é Jesus. Zaqueu sim.
Zaqueu, sim, porque todos têm uma religião. Mas Zaqueu não quis saber da religião. Procurava ver que era Jesus, mas não podia por causa da multidão. Mas tinha outro problema também que afastava Zaqueu de ver Jesus. Ele era baixinho, pequena estatura. E vocês sabem, meus queridos, que quando nós somos pequenos, baixinhos, quando nós crescemos, né? Nós somos pessoas mangam muito da gente, mas da estatura. Não é verdade? E aí ele tem esse preconceito com ele. E quando ele chega que não vê que pode passar mais da multidão, mas ele queria Jesus. Ele procurava Jesus e ele vê o sicômoro. Sicômoro era uma videira. Uma videira diferente, uma videira com raiz forte. Ele procura a árvore forte. Ele procura subir na árvore. A Bíblia diz que ele diz assim: eu sou a videira. João 15. Eu sou a videira. Ele sobe na videira. Ele não olha para a multidão. Ele não olha mais para os seus problemas. Porque Zaqueu tinha esse problema com ele. Era rico, mas era baixinho. Ele não olha para o problema da sua estatura. Ele não olha para o problema da multidão. Porque o problema é que muitos não querem conhecer a Jesus. É porque vão sempre encontrar um problema e uma desculpa para não ter um encontro com Jesus. Zaqueu não quis saber, não. Zaqueu podia ser igual a você. Ah, eu não vou porque não, eu estou com preguiça. Eu não vou porque isso, porque aquilo. Sempre temos uma desculpa. Mas Zaqueu não procurou desculpas para encontrar-se com Jesus. Ele não procurou desculpa para conhecer quem era Jesus. Ele queria ver quem era Jesus. Ele olha para a árvore e não tem pena. A Bíblia diz que ele sobe ligeiro na árvore. Olha, ele nos mostra, irmãos, que todos que vão subir numa árvore, né, sobe com cuidado, mais devagar. Zaqueu não. Zaqueu estava muito preocupado. Zaqueu estava com muita vontade. Zaqueu precisava conhecer esse Jesus. É isso que está faltando em você esta manhã. Ter essa vontade de volta. De conhecer de novo Jesus. Ah, Jesus. Jesus, ah, Jesus. Como é bom voltar ao primeiro amor. Você que é crente, que saiu da igreja, desviou-se. Você que é crente, que está fraco na fé. Você que é crente, que está magoado, coração ali. Você que é crente, que está com rancor. Você que é crente, que não quer perdoar. A Bíblia diz que Jesus não é assim. E Ele olha esse teu coração. E quando Ele olha esse teu coração, Ele vai ver um coração fingido, hipócrita. Ele diz para os fariseus, fariseus hipócritas, por fora, bonito, mas por dentro, podre. Ele quer que a gente pare com essa hipocrisia, seja verdadeiro com Jesus. Porque Jesus, porque Zaqueu queria ver que era Jesus. Ele ia encontrar agora um homem direito, um homem sincero. Jesus é verdade pura. E quando encontramos isso, meus queridos, aquela mágoa que nós temos tem que sair do nosso coração. Ela não pode ficar lá dentro. Jesus não aceita isto. E se Ele não aceita, como você pode ter uma convivência com Ele? Como é que é seu dia a dia com Jesus se você tem raiva de alguém, tem ódio de alguém? Como é que você pode, meu querido, dizer que é filho de Deus se você não quer perdoar? Se o próprio Jesus ensinou isso lá na cruz. Ele olha para todo mundo que machucou Ele e diz: Pai, perdoa-lhes porque eles não sabem o que fazem. Então a necessidade da gente querer realmente conhecer Jesus. Zaqueu procurava ver quem era Jesus. E sobe no sicômoro. O sicômoro foi a solução para Zaqueu. O sicômoro pode ser a solução para a tua vida. Porque o sicômoro é a videira. A videira é Jesus. Jesus que se quer que você vá até Ele. Ele quer resolver este teu problema. Ele quer resolver a tua solução para esse teu problema. Jesus, meus queridos, quer abrir a porta para que você passe. Jesus quer você.
Porque Jesus quer ter compromisso com você. Jesus quer ter relação com você. Relação íntima. Ao ponto de você ser feliz com Ele. Fazer uma aliança com Ele. E Ele te levar eternamente com Ele. Quando chegar o teu dia. E então Zaqueu vê a multidão. Zaqueu não presta mais atenção à multidão. Zaqueu vê pelo seu tamanho. Mas Zaqueu vê a árvore. Ele corre depressa. E sobe na árvore. Porque o propósito de Zaqueu era conhecer Jesus. E quando nós temos um propósito com Deus, as coisas mudam. Veja agora que... Então correndo subiu a um sicômoro a fim de vê-lo, porque por ali havia de passar. Mas agora no versículo 5 em diante, até aqui era Zaqueu, a história era com Zaqueu. Mas quando nós temos um propósito, quando nós queremos algum compromisso com Deus, quando nós conhecemos, Senhor, eu quero te conhecer, eu quero te ver, Senhor. Eu quero saber quem é esse Deus que morreu por mim naquela cruz. Eu quero saber quem é esse Deus que me amou tanto sem eu merecer. Eu quero saber quem é esse Deus que está me livrando de ir para o inferno e levando para perto dele. Eu quero saber quem é esse Jesus que me ama sem eu prestar. Jesus deixa a multidão, olha só. Jesus deixa a multidão. Por quê? Quando Jesus chegou àquele lugar, olhando para cima, disse-lhe: Zaqueu, desce depressa, pois me convém ficar hoje em tua casa. Veja que Jesus esquece a multidão. Sabe por quê, meus irmãos? Sabe por que ele deu atenção a Zaqueu? Sabe por quê? Porque ele viu no coração de Zaqueu um convertimento. Ele viu no coração de Zaqueu um amor por ele. Ele viu no coração de Zaqueu um propósito. Ele viu no coração de Zaqueu que não tinha problema que o afastasse de Jesus. E é isso que ele está procurando. João 4:26. Estou procurando adoradores que me adorem em espírito e em verdade. Ele viu um adorador. E olha que Zaqueu não estava salvo ainda. Mas Zaqueu estava no caminho. Jesus olha para Zaqueu, imagina que a multidão ficou triste, com raiva. Mas sabe por quê, meus irmãos? Aquela multidão estava indo atrás de peixe e pão. Aquela multidão estava indo atrás das curas. Aquela multidão estava indo atrás de curiosidade, ver as curas. Aquela multidão só não estava indo ali por Jesus. Mas Zaqueu era um. Era um contra a multidão. Então você... Seja você contra essa multidão de pecados. Seja você contra essa multidão que te afasta de Deus. Seja você contra essa multidão de não querer conhecer, de não ler a Bíblia. Peça a Deus para ficar forte, coragem, se levantar. Você que está caído na fé, comece a buscar esse Jesus. A Bíblia diz que Zaqueu... Jesus, quando ele chegou àquele lugar, olhando para cima, disse-lhe: Zaqueu, desce depressa. Pois do mesmo jeito que Zaqueu subiu, ele desceu. Veja, irmãos, como é lindo essas coisas de Deus. Porque ele estava querendo a todo prazer, a todo gosto. É isso que Jesus quer ver em você, meu querido ouvinte. Você tem esse prazer que Zaqueu teve de conhecer Jesus. Não tem outra forma de conhecer Jesus se não for pela palavra. Um pastor pode pregar, mas pode pregar, está pregando errado, você não sabe. Mas a palavra não. Vai ser sempre verdadeira. Estude a palavra. Vai nas EBDs que tem estudo da palavra. E vai verificando se seu pastor está pregando aquilo que está escrito mesmo. Se for, amém. Está pregando a verdade. Zaqueu, desce depressa, pois me convém ficar hoje em tua casa. Ele desceu a toda pressa. Veja no versículo 6 que ele afirma: Zaqueu, meu amigo, acho que botou 100 por hora descendo naquela árvore. Porque ele queria Jesus. Eu pergunto para você essa manhã: você quer Jesus? Você quer Jesus? Não vai me dizer assim: ah, pastor, não estou preparado não. Porque é justamente isso. É a multidão que está. Essa multidão, ou seja, é um problema para você. Jesus não pode ser problema. Pelo contrário, Jesus é a solução para a tua vida.
Ah, porque eu sou pequenininho, sou baixinho, sou feio, sou isso, sou aquilo. Não, Jesus não está nem aí com isso, não. Ele quer você. Zaqueu desceu depressa, porque Zaqueu queria isso, Zaqueu estava preparando isso. Só que Zaqueu não sabia que era Jesus preparando Zaqueu para ele. Jesus está te preparando já para ele. O que está faltando em você é tomar a decisão como Zaqueu tomou. Desce do sicômoro. Vai depressa ao teu encontro com Jesus. Não demora, meu querido, não demora. Você já está a pé, está no sicômoro, está na videira. Reconheça agora e corra para Jesus. Não diga que eu estou pronto, porque isso é com Jesus. Apenas confie nele, entrega a tua vida a ele, confia nele. Sabe que ele aí faz o resto. Está lá no Salmos 37,5. Entrega teu caminho ao Senhor, confia nele e ele tudo fará. Então não fica aí perguntando, ah, pastor, mas eu não presto, eu não valo nada, eu sou um cachaceiro, sou isso. Não interessa. Faça, confie nele, faça a sua parte. O que é que ele está pedindo? Que você entregue a vida a ele. Faça isso. E deixe o resto com ele, que ele vai fazer a obra em tua vida. Está lá em Filipenses capítulo 1, versículo 6. Né, que começou a obra, vai terminar. Então veja, todos os que viram isto murmuravam, dizendo que ele se hospedara com um homem pecador. Não fique preocupado com o povo, vão dizer, ah, pastor, eu quero ser crente, mas estou com vergonha dos meus amigos. Vão dizer, pia, o crente, ah, um crente, depois que fez tudo errado, agora é crente. Não, sempre teve isso, desde antes. Olha só, quando Zaqueu quis Jesus, Zaqueu queria ser um crente, aí a multidão começou a zombar dele, pia, Jesus comendo com os pecadores, chamando Zaqueu de pecador. Entre mentes, Zaqueu se levantou e disse ao Senhor, Senhor, aí começa o convertimento de Zaqueu, olha só, Senhor, resolvo dar aos pobres a metade dos meus bens. Veja aí a diferença daquele rico que eu contei a vocês para Zaqueu. Zaqueu também era rico, dois ricos. Um, o que é que eu faço para entrar no teu reino? Já disse assim, venha tudo que tem dos pobres. Ele ficou triste e foi-se embora. Zaqueu não. Jesus nem precisou perguntar. Zaqueu estava querendo tanto Jesus. Estava tão angustiado para querer Jesus. Ele queria muito Jesus. Ele queria conhecer Jesus. Principalmente que Jesus chamou para ir entrar na casa dele. E ele diz logo, Senhor, eu quero dar metade do que eu tenho para os pobres. E se Jesus pedisse assim, dê tudo, ele dava. Ele dava, ele não estava mais pegado ao dinheiro mais não. Ele não estava pegado mais ao mamão mais não. O Deus mamão. Ele tinha desligado da riqueza. A riqueza para ele era só momentânea. O tempo que ia passar mesmo, ele ia aproveitar aqui dali com a riqueza mesmo. Até quando morreu ia embora. Mas ele ia aproveitar, ele não estava. Ele estava por dentro de tudo. Porque ele queria Jesus. E se em alguma coisa tenho defraudado alguém, restituo quatro vezes mais. Quatro vezes mais. Ele estava querendo fazer o quê? Ele queria Jesus, ele queria buscar Jesus. Ele não estava olhando para as coisas que estavam ao lado dele, não. Com certeza, quem é rico tem muitos problemas. Muitos. Principalmente financeiros, de saúde. Mas aqui eu não estava preocupado com nenhum deles. A preocupação dele estava lá em Mateus 6,13. Buscar em primeiro lugar o reino de Deus e a sua justiça. E as demais coisas vos serão acrescentadas, ou seja, Deus acrescentando. Mas veja o que Jesus disse a ele. Então Jesus lhe disse, hoje houve salvação nesta casa, pois que também este filho é de Abraão. Então Jesus decreta a salvação de Zaqueu. Jesus não veio só para curar não, meu querido. Jesus não veio só para te alegrar não, tua vida. Jesus veio para dar um presente muito maior do que você imagina. A salvação. Ele quer te levar para o céu. Ele não morreu até naquela cruz, não apanhou daquela cruz por nada. Ele quer te salvar. Então, entrega teu caminho ao Senhor, confia nele e ele tudo fará. Que você esta manhã possa entregar a tua vida para Jesus. Procure conhecer Jesus. Procure ver quem é Jesus. Aprenda quem é Jesus. E tua vida irá mudar grandemente. Sem contar que você vai ganhar também, como Zaqueu ganhou, a salvação. Amém? Eu pedi a Benjamin para botar aí as propagandas. Benjamin, vamos lá. Deixa eu começar aqui primeiro, depois eu passo para depois.
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Zaqueu em uma árvore subiu. Homem rico e cobrador de impostos, ao vê-lo o Cristo logo decidiu. O chamou e foi na sua casa, com muito amor interagiu. Ao ver Jesus na casa de Zaqueu, o povo causou murmurações, pois ele era um pecador. Todos sabiam suas ações. O Cristo sabe nossas necessidades, enriquecendo nossos corações. Zaqueu foi um exemplo que precisamos observar. Jesus não procurava os santos, mas os pequenos a lhe alimentar. Todos nós que estamos na terra, Ele está a nos orientar. Através das nossas ações, Jesus estamos a receber. Temos o nosso livre-arbítrio, decidimos o nosso conhecer, é seguindo as suas trilhas que nossas almas vai enriquecer. O orgulho nos tira do jardim e a humildade está a nos colocar tudo que temos de material. O amor não podemos comprar. Através de graças a exercermos, o amor estamos a ganhar. Muita luz, muita paz, muita energia a todos que nos escutam.

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você. Deus é louvado por amor das suas obras maravilhosas. Louvai ao Senhor. Louvai ao Senhor de todo o meu coração, na Assembleia dos Justos e na congregação. Grandes são as obras do Senhor, procuradas por todos os que nelas tomam prazer. A sua obra tem glória e majestade, e a sua justiça permanece para sempre. Fez com que as suas maravilhas fossem lembradas. Piedoso e misericordioso é o Senhor. Deu mantimento aos que o temem. Lembrar-se-á sempre da sua aliança. Anunciou ao seu povo o poder das suas obras, para lhe dar a herança dos gentios. As obras das suas mãos são verdade e juízo, seguros todos os seus mandamentos. Permanecem firmes para todo sempre e são feitos em verdade e retidão. Redenção enviou ao seu povo, ordenou a

0: beijo aí para minha esposa, a missionária Cida, né? Também meus familiares lá em Natal, Tiago e Isaac, para os Salgados e Salgado da Igreja Batista Salgado também, um grande abraço. E também quero aí mandar um grande abraço para o pastor Francisco Cavalcante Filho, que está conosco hoje, e nosso irmão Jefferson Braga, aí de Campina Grande, que também está participando, e também nosso irmão Flaviano, gente boa também. Então, todos vocês, um bom dia, fiquem com Deus, né? E procure conhecer a Deus. Zaqueu procurou conhecer a Deus. Você também procura. Tá na hora, né? Tá na hora da gente almoçar, né, Benjamin? Então Deus abençoe a todos. No nome de Jesus. Até lá. Que Deus proteja todos vocês.
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0: 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Hora certa.
1: 11:59.
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5: Destaques do programa Toque de Bola dessa quarta-feira. Seleção brasileira passou pela mesma inspiração rígida dos Estados Unidos. Temos também sobre a final da 15ª Copa Regional de Itaperuá no próximo domingo. O jornal espanhol elege Ryan como herdeiro de Adriano Imperador. Brasil exige respeito às vésperas da Copa do Mundo. O árbitro da estreia da seleção brasileira da Copa do Mundo já foi escalado pela FIFA. Também temos aqui: FIFA escolhe árbitro esloveno para apitar a estreia do Brasil na Copa do Mundo. São esses os destaques aqui do programa de hoje. 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Tudo bem? Boa tarde a você, boa tarde ouvintes, boa tarde aos amigos que nos acompanha aí através das ondas sonoras do rádio 87.9, Taperoá FM. Eu sou Carlinhos Braus, estou aqui nessa quarta-feira, que não é de costume na quarta, mas como ontem eu estive ausente do programa ontem, hoje estou aqui para o programa Toque de Bola nessa quarta-feira. Hoje, dia 10 de junho de 2026, estamos às 12 horas, mais 5 minutos agora em Taperoá. Programa Toque de Bola com Carlinhos Braus. Boa tarde a vocês, obrigado.

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1: Pois é, boa tarde a todos, boa tarde, destacando o futebol amador, quinta Copa Regional, a 15ª Copa Regional de Itaperuá, que acontece a final neste próximo domingo, lá na Arena Panatim, aqui no município de Itaperuá, jogo marcado para a parte da manhã, às 8 horas da manhã, é o grande jogo que define aí o campeão da 15ª Copa Regional de Itaperuá, envolvendo as equipes Vila Fonte Nova do Onias e Vasco do Massapê de Juazeirinho. O jogo está marcado para domingo. Nesse jogo, o vencedor sairá campeão da 15ª Copa Regional de Itaperuá. Treinadores estão preparando suas equipes, jogadores também estão aí se preparando para essa grande partida que acontece no domingo pela manhã lá na Arena Panatim, aqui pertinho da cidade de Itaperuá. O campeão e vice-campeão recebe medalhas, troféus, tem troféus para campeão e vice-campeão. 42 medalhas serão distribuídas para a equipe campeã e vice-campeã, na pessoa do amigo Inácio Ramos, que é o representante e também o organizador de mais uma 15ª Copa Regional aqui de Itaperuá, que vai estar lá acompanhando a partida. Também estamos ressaltando que o Vila Nova foi eliminado no sábado à tarde, jogando com a Fonte Nova, lá mesmo na Arena Panatim, mas Inácio Ramos está presente na final, ele é o organizador do evento e vai estar lá para a premiação da equipe campeã e também vice-campeã neste domingo lá na Arena Panatim. Uma grande partida de futebol. De antemão, queremos convidar todos os torcedores para acompanhar essa grande partida que acontece no domingo, hein? Será um jogo importante entre duas equipes fortes, fortíssimas. O Vasco eliminou a equipe do Cruzeiro aqui de Itaperuá e a Fonte Nova eliminou o Vila Nova do treinador Inácio Ramos. Então, domingo será a grande decisão, hein? Lá na Arena Panatim. Se der tempo, irei dar uma passada lá, não sei porque eu irei. A abertura da Ilha do Forró em Assunção será sábado. Então, como o nosso amigo Valdemir de Souza, locutor oficial, que está todos os anos também lá, ele foi vítima de um acidente, está se recuperando. Então, provavelmente ele não vai estar. E eu tenho que estar lá para fazer a cobertura, ou seja, vou assumir a vaga de locutor lá. Vou ter que estar lá. O amigo filho não vai estar, mas eu vou ter que estar lá. É nós dois juntos, mas nesse caso ele está se recuperando juntamente com a sua esposa. E eu vou ter que estar lá para assumir o comando lá, apresentar as bandas e demais detalhes lá na abertura da Ilha do Forró, no 36º São Pedro, maior São Pedro, melhor São Pedro da região. Começa sábado, lá em Assunção, a Ilha do Forró, hein? São mais de 30 dias, do dia 13 até o dia 19, de 13 a 19 de julho. Então vou estar lá. E talvez não possa estar lá na final da Copa, 5ª Copa Regional. Essa era no domingo, mas vou ver se dá para dar um pulinho lá rapidinho para me acompanhar lá um pouquinho da partida de futebol, que vai ser muito importante, muito interessante. E boa sorte para as duas equipes que irão estar lá presentes. 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Muito obrigado, agradecendo a você aí, aos amigos, a todos que nos acompanham com o programa aqui da Itaperuá FM 87. O programa é Toque de Bola. 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São 12 horas mais 19 minutos. Vamos trazer o nosso primeiro break comercial. Daqui a pouquinho eu volto trazendo mais informações para você no programa Toque de Bola. Alô, Ariosto. Obrigado, Ariosto. Zé Cabeça, Inácio Ramos. Maria Joelma, ligada no programa também. Abraço, Maria Joelma. A turma do futebol também, meu abraço para vocês. Que é Itaperuá e outras regiões também. Muito obrigado. Agradeço desde já a todos vocês aí que nos acompanham. Vamos com o nosso break comercial. Daqui a pouquinho eu volto trazendo mais informações do futebol, ok?
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1: Bem, agora são 12 horas, meio-dia mais 25 minutos, programa Toque de Bola aqui da Taperoá FM 87,9. Abraçar a todos que nos acompanha nesse momento. Pessoal que está agora na sua residência, pessoal que chegou do trabalho, está chegando do trabalho para o almoço. É um bom descanso para todos. Boa tarde para todos aí, tá? Que estão nos acompanhando. Pessoal do Comércio Central aqui de Itaperuá, das panificadoras, dos supermercados, farmácias, postos de gasolina, dentre outros estabelecimentos. Boa tarde a vocês, um abraço, tá? Agradeço pelo carinho a todos vocês. Aqui o programa Toque de Bola desta quarta-feira. Falando aí do Campeonato Paraibano, a gente vai destacar aqui os resultados da Série B do Campeonato Brasileiro de Futebol, 12ª rodada, que aconteceu na segunda-feira, jogando as equipes Operário e Juventude. O Operário venceu a equipe do Juventude pelo placar de 2-1. Criciúma encarou o Londrina. Criciúma venceu a equipe do Londrina pelo placar de 1-0. Tivemos também, no domingo, tivemos CRB e Bernardo. CRB 2, Bernardo 3, jogo do domingo. Segunda-feira, jogou Vila Nova e Botafogo de São Paulo. Vila Nova 1, Botafogo 0. Também na segunda-feira, América Mineiro e Atlético Goianiense. América Mineiro 1, Atlético Goianiense 2. Ontem, Ponte Preta e Cuiabá. A Macaca perdeu para o Cuiabá pelo placar de 2-1. Ontem, terça-feira. Tivemos também ontem Náutico e Fortaleza. O Timbu perdeu para o Fortaleza pelo placar de 1-0. Jogos da Série B do Campeonato Brasileiro. Fortaleza 1, Náutico 0. Hoje acontecem as partidas entre Ceará e Avaí. Temos também Goiás e Novo Horizontino. Sport, Recife e Atlético. Hoje, mais partidas aí da Série B do Campeonato Brasileiro de Futebol. Hoje haverá mais algumas partidas, hein, envolvendo essas equipes, ok? Agradecendo a você, obrigado pelo carinho aí na sintonia do programa. O programa aqui, Toque de Bola. Nosso abraço para vocês aí, a todos que nos acompanham, tá? Nosso muito obrigado para vocês aí, tá? Todos os amigos ouvintes que acompanham o programa Toque de Bola, segunda, terça e quinta-feira. Ok, muito obrigado. Agradecendo a vocês aí na sintonia do programa. O programa Toque de Bola pela Série C. Série C do Campeonato Brasileiro. Pela 9ª rodada, tivemos alguns resultados aí com as equipes que irão se enfrentar, né? Próximo jogo aí da Série C do Campeonato Brasileiro será entre Amazonas Futebol Clube e Anápolis. Jogam sábado. Domingo, Brusque e Santa Cruz. Paysandu e Inter de Limeira, Itabaiana e Ituano também joga domingo. Volta Redonda e Confiança irão se enfrentar no domingo, dia 14. Floresta é Figueirense. Também Maringá e Maranhão. Segunda-feira, Maringá e Maranhão. Tem Ipiranga e Botafogo da Paraíba. O Botafogo pega o Ipiranga. Nessa segunda-feira, dia 15, Ferroviária e Barra. Também um jogo aí pela Série C do Campeonato Brasileiro de Futebol. São as equipes que irão se enfrentar. nesse próximo final de semana e também segunda-feira. 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Vamos trazer mais um bloco de apoio. Daqui a pouco eu volto trazendo mais informações no programa Toque de Bola, tá bom?

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0: Tudo bem, agora são 12 horas mais 43 minutos, 12h43, programa Toque de Bola, aqui da Tapero FM 87.9, nessa quarta-feira. Estou aqui, o meu Ignacio Ramos está em livramento, juntamente com o Zé Cabeça, resolvendo aí seus problemas pessoais. Ariosto aqui está aqui, hoje no programa aqui comigo, amigo Ariosto, vai fazer aqui sua participação no programa, falando aí do próximo jogo de domingo, entre as equipes Vasco de Massapê e a Fonte Nova do Onias, que domingo se enfrenta lá na Arena Panaqui, jogo do domingo de manhã, decidido aí quem será o campeão da 15ª Copa Regional de Itaperuá. Boa tarde, Ariosto.
1: Boa tarde, Carlinho. Boa tarde, Inácio Ramos e Zé Cabeção. Se estiver ouvindo o programa, Inácio, vamos trabalhar e vamos ver como é que faz domingo, né? Porque domingo é decisão, a gente tem que... Não é uma coisa muito adequada, mas é preciso que chegue lá também, né? Para que a coisinha dá certo. Então, o que eu digo é isso. A gente não só entra em campo para ganhar... Não, a gente entra para perder também. Se saiu o Vila Nova e saiu o Cruzeirinho, então vamos ver alguma coisa como foi projetado, né, Carlinho? Seguinte é esse. Mas o que eu digo é isso. A gente ter paciência, ter calma e ter consciência nas coisas e coincidências, a gente vai ter que trabalhar, se esforçar e... Qualquer uma coisa, a gente esperar trazer para Itaperuá, que a gente não temos mais, porque saímos fora. Saímos fora. É. Vila Nova e Cruzeiro, saiu fora. Mas, se Deus quiser, Inácio, tudo quanto a gente pede a Deus, a gente vê. Tudo quanto a gente tem vontade de fazer, a gente faz. Deus ajuda e Deus protege e Deus dá a mão e Deus cobre. Então, Carlinho, o que eu digo é isso. Obrigado muito ao rapaz que apitou lá. Apitou bem, mas que ele fez umas diferençazinhas, ele fez.
0: Certo.
1: Não vou dizer que ele não fez, ele fez umas diferençazinhas. Mas time é assim mesmo. Jogo é jogo.
0: Jogo é jogo.
1: Jogo dá, jogo tira e jogo... A gente sempre é assim mesmo. Mas se Deus quiser, obrigado aos bandeirinhas, obrigado ao Carlinho, que estava lá assistindo também, viu o sistema como era. Então nós temos que dar, Carlinho, uma conversadinha com esses jogadores, porque uns têm interesse, outros não têm. Então, uns que ficam dando intervenção por boca lá em meio de campo, isso é besteira.
0: Verdade.
1: Isso não interpreta nada.
0: É verdade.
1: De jeito nenhum. Mas vamos esperar. Amanhã tem jogo com quem? Com um.
0: Amanhã é quinta-feira?
1: Quinta.
0: Não sei se tem jogo amanhã.
1: Não sabe, né?
0: Não sabe. Vai ter uma preliminar lá, que Inácio falou, né?
1: Exato. É uma preliminar.
0: Eu acho que é sábado essa preliminar.
1: É, sabe, porque no domingo é ele, né?
0: Pronto. Tem uma preliminar sábado lá, vai ter uma preliminar. Isso.
1: É uma preliminarzinha. Vamos ver essa preliminar em que vai dar.
0: Que vai dar,
1: E esperar também o Vila Nova jogar, fazer um joguinho melhor, um jogo bom.
0: Fonte Nova.
1: Fonte Nova. É um time bom.
0: É bom.
1: Tem.
0: Ele é bom.
1: O treinador é muito bom também, mas já o juiz que veio para apitar o jogo, ele não apita nada que preste. Eu não estou agravando ninguém, mas estou dizendo que juiz, meio de campo, ele é para apitar o que vê. O cara dá com um cotovelo e com a munhaca da mão faz um gol, isso aí é independente.
0: Justamente.
1: Né? Então, é isso que eu quero dizer, cara. Vamos esperar sábado. Domingo.
0: Domingo, né? De manhã.
1: De manhã, o que é que vai acontecer com Vila Nova, se Deus quiser. Vai ter a entrega dos troféus.
0: Troféu e prêmio.
1: Premiação. Os prêmios. Muito bonitos os prêmios. E as medalhas, o tempo está passando, mas é assim mesmo. O correto a fazer o programa é você, me desculpe, é o senhor e Inácio Ramos. Como ele não está, eu estou falando essas besteirinhas, mas desculpa qualquer um.
0: Tá tranquilo.
1: Ah, Pepe, Bandeirinha, que Inácio falou para ele apitar esse jogo de domingo. Ele disse, não, eu quero bandeirar.
0: A bandeirar, certo.
1: Eu quero bandeirar. Então, tá, é só isso, Carlinho. É com você, muito obrigado. E desculpe se eu falei alguma besteirinha, me desculpe e me perdoe, viu?
0: Beleza, Arius, tranquilo. Viu? Esquenta não, tá tranquilo.
1: Tranquilo.
0: Beleza, então domingo a gente tá lá. É, vou ver se dou uma passadinha lá para acompanhar um pouquinho da partida, que eu vou receber visitas da minha casa domingo.

0: eu dou os agradecimentos ao menino lá, que dono do time, foi uma pessoa boa, uma pessoa correta, tranquilo, mas é assim mesmo. Quando a gente pensa uma coisa, é outra diferente.
1: É.
0: Obrigado e até outra oportunidadezinha, viu?
1: Beleza, valeu, Ariosto. Obrigado você, eu que agradeço. A participação do amigo Ariosto aqui, que acompanha o futebol aqui do, na região do Taperuá, sempre com o amigo Ignacio Ramos. Ele está presente em todos os jogos, todas as partidas, acompanhando e vendo aí também as situações sobre as equipes. Agradecendo a você, agora são 12 horas mais 50 minutos, 12h50. A seleção brasileira está se preparando para a grande estreia no próximo sábado. Notícia da seleção brasileira. Ancelotti hoje busca time titular contra Marrocos. Ele está aí preparando a equipe. O treinador terá de checar a escalação inicial para a estreia do Mundial sem Wesley, cortado por lesão e com dúvidas no ataque, ok? A Copa do Mundo começa oficialmente nessa quinta-feira, amanhã, dia 11, com um duelo entre África do Sul e México, mas Carlos Ancelotti ainda terá 3 dias de treinamento no CTI, lá em Nova York, para definir seu time titular na estreia contra Marrocos pelo grupo C. Neste sábado, às 19 horas de Brasília, lá em Nova Jersey, mais um passo será dado nessa quarta-feira, dia 10, sem Wesley, cortado por lesão na lateral direita. Danilo e Ibanez surgem como opções na esquerda. A dúvida do treinador está entre Alexandro ou Douglas Santos, que foram titulares contra Panamá e Egito. Respectivamente, o treinador utilizará os próximos dias para definir seu 11 inicial que irá a campo. Seus 11 jogadores que irão iniciar a partida neste sábado diante da equipe de Marrocos. Grande jogo, a estreia da seleção brasileira será sábado. É importante que a seleção brasileira até consiga um resultado bom, porque tem mais 2 jogos, são 3 jogos. As outras 2 equipes não são tão fortes igual a Marrocos. Marrocos é uma equipe muito boa, uma equipe que já é de Copa do Mundo, e a gente já sabe a trajetória da seleção do Marrocos. As outras equipes nem tanto, mas mesmo assim é bom ficar atento, porque jogo é jogo, e jogo de Copa do Mundo sempre é jogo duro. Sempre é jogo duro, as equipes têm que ficar atentas. Um erro é fatal, como já aconteceu no jogo contra Egito e no jogo contra Panamá também. 2 falhas. Foi aí, isso foi a prova de que essas falhas foi aonde aconteceu o gol da equipe adversária do Brasil. A seleção brasileira está se preparando, né, para essa grande partida de futebol. A estreia da Copa do Mundo, a seleção brasileira vai estrear sábado. Primeiro jogo da seleção brasileira contra a equipe de Marrocos no sábado. FIFA define a equipe de arbitragem para a estreia da seleção brasileira da Copa do Mundo. A FIFA, entidade máxima do futebol, divulgou na manhã dessa quarta-feira, hoje, dia 10, a equipe de arbitragem para Brasil e Marrocos, jogo de estreia da seleção brasileira na Copa do Mundo deste ano, marcado para 19 horas, horário de Brasília, sábado, dia 13, em Nova Jersey, nos Estados Unidos. O árbitro principal será esloveno, é da Eslovênia, é o Ilvako Vinic, de 46 anos, que apitou 9 partidas na última edição da Champions League, incluindo Chelsea, PSG, nas oitavas de final, Bayern de Munique, Real Madrid, nas quartas de final. Os árbitros assistentes serão esloveno também, Tomás e Andraz,

0: Kovačić, o suíço Sandro, também é de Almeida. Esses foram escolhidos como quarto árbitro e reserva, respectivamente. O Brasil está no grupo C da Copa, ao lado de Marrocos, Escócia e Haiti. Então, o Brasil encara Marrocos, depois pega Escócia e, por último, a seleção do Haiti, que não é lá essas coisas, mas também não pode se brincar com jogo de Copa do Mundo. Não é? Jogo de Copa do Mundo, que jogadores não quer perder. Por mais que a equipe seja fragilizada, fraca, mas quer ganhar. Não quer perder. Ninguém quer perder. Pode ser um amistoso, pode ser um joguinho de campo de terreno, esses campinhos que tem aí nas cidades, ao redor das cidades, os campinhos da terraplanagem, que ninguém quer perder, quer ganhar. Quanto mais um time disputando uma Copa do Mundo, por mais que a equipe não seja tão conhecida e forte como os demais, mas não quer perder não. Pensa em ganhar e vai tentar. Ninguém não esteja pensando que a Haiti e Escócia vai entrar em campo para pensando em perder nada. Eles entram em campo pensando em ganhar o jogo de futebol. E o adversário que for encarar eles, que se cuide e não vá dar moleza, falhar em meio de campo, falhar em defesa, falha no ataque, ou seja, se falhar e aparecer uma chance, eles fazem gol. E se retrancar é complicado, porque lá vai jogar contra o resultado e o tempo, igual a equipe do Vila Nova lá na Arena Panati, jogando contra o tempo, contra o resultado, o chão, o campo molhado, chovendo, lama, escorregadio. Aí aconteceu que perdeu para a Fonte Nova e se desclassificou a equipe do Vila Nova. Mesmo assim é Copa do Mundo, são jogos duros, jogos decisivos. É jogo de Copa do Mundo, hein? 12 horas mais 57 minutos. Agradecer a você, muito obrigado, pessoal. Fiquem com Deus, eu volto amanhã com o amigo Inácio Ramos. Obrigado, Ariosto. Forte abraço para você e a todos os ouvintes do programa Toque de Bola, aqui da Taperó FM 87.9. Eu volto amanhã com o amigo Inácio Ramos aqui para mais um programa Toque de Bola.
1: Obrigado, Carlinho, por ter me dado essa oportunidadezinha. Já cheguei um pouco atrasado, mas devido a umas coisas que eu estava já de saída, quando ia saindo para cá e chegou lá em casa e eu tive que demorar um pouquinho. Então, Inácio, muito obrigado, você e Carlinho. O que a gente tem vontade de fazer, Deus manda e Deus dá. Deus quer e Deus faz, e Deus pode. E o mais, ninguém. Então, obrigado a todos os jogadores que jogaram domingo e vão jogar domingo também, com mais uma atençãozinha, com mais uma oportunidade de fazer gol para nós melhorar a situação. Porque se for assim, já viu, a coisa, o bicho pega. Não. Obrigado e até outra hora, se Deus quiser.
0: Obrigado, Ariosto. Obrigado. Amanhã, fiquem com Deus. Um forte abraço a vocês aí, aos ouvintes da Taperó FM 87.9, a rádio que é o coração da cidade. Mais um programa Toque de Bola, que foi ao ar com Carlinhos Braus. Eu volto amanhã.
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0: São 13:08, 13:08 em Itaperuá. Muito boa tarde a você aqui da cidade, da zona rural, aonde você se encontra neste momento, está ouvindo a rádio. Sinta-nos abraçado por todos nós que fazemos a Itaperu FM nessa tarde maravilhosa. Hoje é quarta-feira, 10 de junho de 2026. Uma tarde maravilhosa para todos. Da início a partir de agora, o show da tarde, tocando muita música legal para você. Obrigado, gente, pela audiência, pelo carinho aí de cada um de vocês aí, espalhado neste mundo afora, em sintonia com as ondas mais queridas e potentes da Peru FM, a rádio que mexe com você. Agradeço primeiramente a Deus de chegar firme e forte aos estudos da rádio da Peru FM, para levar em diante a nossa programação até as três. Claro, com a tua participação aqui através do 8855-5288. É o telefone liberado, esse é o telefone da tua participação, aonde você vai pedir sua música e oferecer para quem você quiser.
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0: Olha, gente, estamos também ao vivo pelo Facebook. Você vai lá, compartilha, participa aqui da nossa programação através aí da nossa live. Será um prazer atender todo mundo na frequência mais querida e potente, Itaperu FM, operando em 87.9. Essa é a rádio mais ouvida, essa é a mais querida de Itaperuá, para o mundo inteiro. Você conectado, você conectada, companheiros e companheiras que nos acompanham, apaixonados e apaixonada que sintoniza aqui a melhor frequência, Itaperu FM, sempre levando as melhores músicas até você. Para quem não me conhece, eu sou Damião Lima e até as 3 horas você faz parte aqui da nossa programação, junto comigo até as 3, hein? Você de casa, do trabalho, tá ouvindo a rádio? Obrigadão pela audiência maravilhosa de cada um de vocês aí em sintonia com a Itaperu FM, né?
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0: E eu já vou aqui dar início com a primeiríssima do programa de hoje para você e nossa audiência. Olha, chegando para você, música do Bartô Galeno, a primeira para você, tá? Obrigado pela sintonia ao som da Itaperu FM, muita música legal.

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0: Muito bem, você acompanhando aqui ao som da 87.9 Itaperu FM. Obrigado, gente, pela audiência. Quem está nos acompanhando é o amigo Piu Piu, produção lá em Ilhadema, São Paulo. Pede música. Ele pede, aliás, três músicas, oferecendo para Juliano Valiati. Também para o. Aliás, pede três músicas para Juliano Valiati, né? O Genival Santos pede também a música. A música do Maurício Reis, é isso? Abração pra você, obrigado pelo carinho aí da tua maravilhosa audiência, curtindo a rádio, obrigado pela sintonia. Alô, meu amigo Piu Piu, lá em Diadema, São Paulo. Fala, Piu Piu, tá conosco aqui na rádio, né? Esse Piu Piu não é brincadeira não, viu? Acompanhando aqui a nossa programação. E vamos aqui prosseguindo aqui com a nossa programação. O Sindicato do Trabalho está conosco, está ouvindo a rádio. Obrigado pela sintonia. Olha, 13:31, 13:31 em Itaperuá. Forte abraço a todos, viu? Olha, vamos falar com o ouvinte aqui, manda seu áudio aqui. Vamos lá falar com o ouvinte. Boa tarde.
1: Boa tarde, galera da Itaperuá FM, que é o Marcão, o meu Vila Light, prestando os deputados do Nelson Nascimento, o Rei da Pisadinha. E não esqueça de mandar o abraço, o Marcão de Sumé, que está total, amanhã é sucesso para você. Um abraço, Marcão de Sumé.
0: Valeu, obrigado a você aí, Sumé. Volume muito alto também pra te ouvir direito, muito bem. Aqui, um abração pra você. Francisco, é? Fala, Francisco, boa tarde.
2: Boa tarde, Damião e todos os ouvintes da Itaperuá FM. Eu vou pedir a música do Carlos Alexandre. Vem me socorrer. Mandar aí pra todos os ouvintes e para o meu cunhado João Fagundes, lá em Sergipe. Forte abraço, Damião.
0: Valeu, obrigado pela sintonia. Vou procurar essa música aí, viu? O Carlos Alexandre, vem me socorrer. Você encontra aqui essa música aqui em arquivos. Se não tiver em arquivos, demora um pouquinho, mas sai, tá bom? Obrigado a você pela tua maravilhosa audiência. E vamos aqui, essa galera conosco, acompanhando aqui o nosso programa. 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Dado o recado aí para você, viu? Já são 13:33 para a gente faturar depois da música, para não passar aqui o horário do apoio aqui, né? Obrigado a todos pela audiência maravilhosa, você acompanhando conosco aí na rádio. 13:34, os amigos aqui do bairro do Alto. Alô, Fernando, aqui na rua Nossa Senhora da Conceição, Vida Rádio. Obrigado pela sintonia, acompanhando aqui a nossa programação, viu? Eita, Fernando, abração, obrigado pela audiência. Meu amigo Lula, trocador, tá conosco, obrigado. Vamos ouvir aí Amado Batista? Amado Batista, e a seguida vamos faturar.

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0: Muito bem, tá aí você acompanhando a nossa programação. Obrigado pela sintonia, pela audiência maravilhosa. Você conectado, você é conectada, que acompanha ouvindo aqui a nossa programação. Obrigado, gente, pelo carinho, viu? A galera que se encontra acompanhando nosso programa também através da live, obrigado pela sintonia, acompanhando aqui a nossa programação. Deixa eu abraçar aqui, ouvinte aqui, o João Batista Alves Diniz, música vaqueiro. Valeu, obrigado pela a sua audiência aí, tá? Curtindo aqui a nossa programação nessa tarde maravilhosa. E vamos prosseguindo aqui, tá? Vamos prosseguindo aqui, você conosco, no oferecimento patrocinador aqui, olha, atenção, Taperuá e região, a loja Arte em Portas está cheia de novidade para sua casa. 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Temos participação ao vídeo aqui conosco. Boa tarde.
1: Daniel Lima, aqui é a Jaciara, da rua falando. Passou pra mim, cachorrão do Brega, boato azul, só pra mim curtir. Obrigado.
0: Valeu, Jaciara. Obrigado pela tua audiência. Te atendo já já com o cachorrão do Brega, boate azul, pra Jaciara e nossa audiência. Temos mais participação. Socorro. Boa tarde, Socorro.
2: Oi, Damião, boa tarde. Damião, gostaria de escutar uma música chamada Batista, Folha Seca.
0: Certo.
2: Ofereço a você.

0: a Maria de Chaga em família, a Antônio do Relógio em família, a todo mundo que tá ligadinho na escuta. Oferecendo também aqui a Tânia, a Mané, a Maísa, a Vânia, Arthur, essa turma aqui que tá ligada, tá? Tô ligadinha.
1: Valeu, Socorro, obrigado pela sintonia, todos aí no Maria Alice. Fala, Maria Alice, abraçar também o Ronaldo Simões e toda a família. Alô, Ronaldo, obrigado pela audiência. Alô, Joelma, aqui no Bairro do Alto, a Joelma tá conosco aqui. Boa tarde, Daniel, eu tô aqui na... tô escutando, valeu. Obrigado, Joelma, em nossa sintonia, na audiência de sempre, curtindo aqui a Tapero FM. Obrigado, viu, pela audiência maravilhosa, você acompanhando, você antenado aqui com a Tapero FM, né? Chegando para você agora, enquanto vou procurar aqui as músicas pedidas, vamos ouvir Fernando Mendes, são 13 horas e 52 minutos, 13h52, Fernando Mendes, Cadeira de Rodas.

Muito bem, tá aí você acompanhando aqui a nossa programação. Obrigado pela sintonia, pela audiência. Todos, quero mandar um abraço aí para todos aí da Marcenaria, aí do Edson em nossa sintonia, curtindo aqui a nossa programação. Obrigado, gente, pelo carinho, viu? Rádio da Peru FM, operando em 87.9, a rádio que mexe com você. E vamos aqui prosseguindo aqui, você em nossa audiência. Olha, temos aqui um comunicado aqui do meu amigo Edson aí da Marcenaria, tá ouvindo a rádio. E chegou a oportunidade de emprego. A Marcenaria está precisando de um ajudante. Chama pelo WhatsApp. Você que está querendo trabalhar, um ajudante aí na Marcenaria do Edson, já sabe, procura aí, entre em contato pelo telefone 987-24-97-79. 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Você que estava esperando, querendo trabalhar, então você já sabe, procura aí, procure a Marcenaria do Edson, que está precisando de ajudante. Chama pelo WhatsApp, repetindo aí, não anotou não? Então anota aí o telefone, pegou um papel, a caneta? 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Você que está querendo trabalhar, então chegou a sua oportunidade, tá certo? Dado o recado aí para você em nossa sintonia, acompanhando aqui a nossa programação. Obrigado, gente, pelo carinho de todos aí. E para o amigo aí, o amigo Francisco, que pediu a música de Carlos Alexandre, vai para vocês aí também na Marcenaria, tá bom, do Edson, né? Música do Carlos Alexandre. Obrigado a você pela audiência, curtindo aqui a nossa programação, tá? Tá selecionando a música? Prepara a música aí. Você acompanhando aqui a nossa programação, obrigado pela sintonia, pela audiência maravilhosa. E vamos ver, abre logo duas pastas aqui, vamos.

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0: E vamos aqui prosseguindo, já são 2 horas e 24 minutos na cidade de Taperoá, 2h24, você acompanhando aqui a nossa programação. Obrigado, gente, pelo carinho aí de todos vocês, tá bom? Olha, vamos aqui prosseguindo aqui, falar aqui do... Você está acompanhando aqui a nossa programação. Olha, chegou a oportunidade de emprego. A maçonaria do Edson está precisando de ajudante. Chama no zap 987-24-97-79. Então, você que está querendo trabalhar, então chegou a sua oportunidade aí no se procurar a maçonaria do Edson, está precisando de ajudar, tá certo? E vamos aqui prosseguindo aqui com a nossa programação. Obrigado pelo carinho aí de todos vocês, acompanhando a rádio. Meu amigo Fernando aqui na rua Nossa Senhora da Conceição. Alô, Fernando, obrigado pelo carinho aí da audiência aqui na rua Nossa Senhora da Conceição e todos aqui na rua Nossa Senhora da Conceição em sintonia com as ondas mais queridas e potentes Taperoá FM, a rádio que mexe com você. Valeu, meu amigo Francisco, tá conosco. O amigo Francisco tá ouvindo aqui a Taperoá FM, é o Francisco de Taperoá, né? 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E vamos aqui prosseguindo aqui. Alô, Cátia, está conosco. Obrigado pela sintonia, curtindo aqui a nossa programação nessa tarde maravilhosa, viu? Essa galera aí que nos acompanha através da live, através do rádio, através dos nossos aplicativos, das redes sociais, muito obrigado pelo carinho de todos vocês. Já são 2 horas e 26 minutos, 2h26, amigo aqui do bairro do Alto, bairro São José, do centro da cidade, dos conjuntos. Obrigado pelo carinho, viu? Da tua maravilhosa audiência. Os amigos aqui do Conjunto São Francisco, do Geraldo Noé, essa galera aí próxima ao assunto, muito obrigado pela sintonia, pela audiência de cada um, tá bom? Olha, você que está nos acompanhando aqui também, aqui no sítio Lagoa Queimada, no Bonito, Boneco, Sete Estrelas, você da Matinha, forte abraço. Alô, você do Silva, Riacho Escuro, Lagoa do Meio, Quixaba. Alô, você de Aroeiras, Pauleite, que nos acompanha, muito obrigado pelo carinho, viu? Da tua audiência. Os amigos lá da cidade de Santo André, abraço a todos, forte abraço a galera aí de Santo André e cidade, esse vizinho que nos acompanha, você da cidade de Assunção, Salgadinho, Areia de Baraúnas, essa galera aqui que nos acompanha em Sumé, Monteiro, Santa Luzia do Cariri, Santa Luzia do Sabugi, obrigado a vocês aí pela audiência aí, hein? A galera de que nos acompanha também aí no Junco do Seridó. Alô, os amigos de Tenório, forte abraço de Tenório, que nos acompanha, ouvindo aqui a Taperoá FM, né? Você que está ouvindo nosso programa também, Malta, aqui na Paraíba, abraço todo de Malta, Campina Grande, Solidade, essa galera que está sempre acompanhando aqui. Alô, você do Desterro, Cacimbas, que sintoniza, os amigos de Patos. Também obrigado pelo carinho de todos vocês, tá bom? Zé Camilo manda uma mensagem pra cá. Vamos começar com o amigo Zé Camilo. Zé Camilo, meu amigo, boa tarde.
1: Boa tarde, Damião. Eu quero pedir uma música, Damião.
0: Diga aí.
1: Com o Amado Batista, Mulher Carinhosa.
0: Certo.
1: Pra oferecer a minha esposa Marisa, você, a Antônia, seus três filhos. Meu amigo Pedro Leocardo lá no Barro do Alto, a esposa dele. Não esquecendo meu amigo Antônio do Relógio, não esquecendo meu amigo Adriano da Padaria, Dona Socorro, não esquecendo meu amigo Damião das Árvores, toda a família dele, não esquecendo meu amigo Cláudio, Dona Socorro, meu amigo Ronaldo, a esposa de Ronaldo, não esquecendo seu mapinha aqui da Rua do Cruzeiro e toda a família dele. E não esquecendo meu amigo velho Abdi, ô Abdi, venha-se embora, Abdi, para nós dançar o São João. tá chegando. E não esquecendo meu amigo Levi, a esposa de Levi, dona Jovina e toda a família deles. E meu amigo Isaías, lá no conjunto Gerardo Noé, a esposa dele, toda a família dele. Tchau, Damião. Boa tarde.
0: Boa tarde, obrigado a você pela audiência, meu amigo Zé Camilo, que acompanha, tá pelo FM, Zé Camilo, Marisa, essa galera aí que sintoniza, que acompanha, ouvindo aqui a nossa programação, viu? 2:30, 2:30, então essa aqui vai para o amigo Zé Camilo, hein? Depois da música nós vamos faturar.

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0: Tá aí, Anjinho dos Teclados, você ouviu aí com o Anjinho dos Teclados aqui da Melhor. Obrigado a você pela tua maravilhosa audiência, obrigado, gente, pelo carinho de todos aí, tá? Frequência potente, Itaperu FM, operando em 87.9, 2:46, 2:46. Você ouve música aí com o Anjinho dos Teclados pra você e nossa audiência. Olha quem está em nossa sintonia aqui, é a Gabriela. A Gabriela participa aqui do programa. Aqui, boa tarde, Damião Lima. Damião, se for possível, toca pra mim a música com o Adelino Nascimento, Caminhoneiro Apaixonado. Tá, aguarda aí que eu vou tocar já já pra você. Obrigado pela sintonia, tá bom? Acompanhando aqui a nossa programação. Valeu, Gabi, obrigado pela sintonia aí, tá? Quem está acompanhando aqui também é a nossa ouvinte, a Carla. Carla diz aqui, boa tarde, Damião. Damião, toca pra minha música com o amado Edilson. Eu amei uma mulher, isso? Não sei se encontro. Se eu encontrar, vou procurar aqui. Eu não tenho a linha aqui, mas vou procurar aqui na internet. Se eu encontrar, eu toco pra você, tá bom? Teus mensagens, boa tarde.
1: Boa tarde, meu amigo Damião. Manda um alô aí para Antônio Roberto, lá em Tamares.
0: Alô, Antônio Roberto!
1: Para Cida, na Rua Solão, a mãe do Vitinho.
0: Alô, Lira, Cida! Marião, Vitinho.
1: Paulo, Lourdinha, Zé Graça. E todos vocês aí da rádio. É Zé da Gata aqui de Xerém. Valeu, meu parceiro. Um abraço.
0: É o Zé da Gata. Obrigado pelo carinho aí da tua sintonia. Curtindo aqui a nossa programação, tá certo? São 2:48, 2:48. 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Obrigadão pelo carinho aí da tua maravilhosa, gigante audiência. Chegando pra você mais música que aqui não para. Você que pediu Adelino Nascimento, Caminhoneiro Apaixonado, chegando pra você aqui na Melhor. Aí, música do Adelino Nascimento, Caminhoneiro Apaixonado. Obrigado, gente, pela audiência. 2:49.

tá aí você acompanhando aqui a nossa programação. Obrigado pela sintonia. Já são 2 horas e 56 minutos, finalizando por hoje, prometendo voltar amanhã, a partir das 13 horas, se Deus assim nos permitir. Um abraço a todos, obrigado pela audiência e até amanhã.

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comunicando, Vastinho Lembino. Meu boa tarde todo especial para você que se liga, para você que sintoniza a programação da sua Taperoá FM 87,9. A partir de agora estamos começando o seu tradicional programa de forró de todas as tardes, Forrozão 87. Eu sou o BL e vou ficar junto com vocês até as 4h30 tocando os grandes sucessos do forró na melhor programação do seu rádio. 87. Rádio Taperoá FM, direção geral Luciano Silva. Juntos somos a família Taperoá FM. Levando música, interação e entretenimento onde quer que você esteja, sempre sintonizado na nossa frequência. 87 FM. Saudando os amigos da zona rural, a galera das cidades vizinhas, aos nossos amigos internautas espalhados por todo o Brasil e também pelo mundo, nos sintonizando através da rede mundial de computadores, aquele abraço. Muito bem, a partir de agora, para você participar do Forrozão, é só você mandar para cá a sua mensagem pelo WhatsApp 839-8855-5288. Você pede o seu forró e com certeza a gente toca. Forrozão 87. Começando o Forrozão de hoje, ao som do forró pé de serra dos três do Nordeste. Saudade do... Olha a hora, são 3h10.

0: bem, meus amigos, voltamos aqui com Forrozão, a hora certa pra você. São 3:17. Você acabou de ouvir o som do forró das antigas, forró da Brucelose, Te Amo Demais. Começando o nosso bloco, você conferiu o som dos três do Nordeste, Saudade do... Para você participar é muito fácil, é só você mandar a sua mensagem através do WhatsApp 839-8855-5288. Você solicita sua música, que com certeza a gente toca até as 16h30. O BL tá aqui fazendo companhia para levar alegria e muita descontração aonde quer que você esteja sintonizados no programa Forrozão 87, que é o seu tradicional programa de forró aqui das tardes da sua Taperoá FM.
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0: Vamos agora com o nosso tradicional giro, circulando toda a cidade. Um abraço para você que sintoniza o Forrozão, aqui na rua Cícero de Farias, aos amigos da rua Solon de Lucena, para você da rua Capitão Manuel Tagi, aquele abraço a todos. A você aí do centro da rua Epitácio Pessoa, todos os nossos amigos comerciantes, em sintonia com a nossa frequência. Para você que está na TV 238, seguindo viagem a Campina Grande, pega os nossos amigos que estão em direção ao Alto Sertão da Paraíba, aquele abraço. Abração também a você que está no Tapetão Preto, seguindo viagem até a cidade de São José dos Cordeiros. Prazer imenso ter você aqui na sintonia do programa Forrozão 87 no ar, de segunda a sexta-feira, aqui na programação da 87,9, provocando emoções. Muito bem, meus amigos, são 3:19. 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Muito bem, vamos que vamos até as 16h30. O melhor do forró você curte aqui, na melhor programação do seu rádio. 87. Pra você, o som do Zé Vaqueiro. 3:21.

0: Muito bem, de volta aqui com o Forrozão. A hora certa para você, são 3h29. Você acabou de ouvir Banda Magníficos Forró das Antigas, o Encanto. E começando o bloco, Zé Vaqueiro Coladinho. Para você participar conosco, você manda para cá sua mensagem pelo WhatsApp, pede seu forró. Com certeza a gente toca para você, 839-8855-5288. Ou então, você tem aí mais uma opção para poder participar junto com a gente, é através da nossa transmissão pelo Facebook. Vai lá no nosso bate-papo, peça sua música e até às 16h30 o BL segue aqui para levar alegria e muita descontração aonde quer que você esteja sintonizado na programação da 87 FM, especialmente aqui no programa Forrozão 87.
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0: Muito bem, seguindo aqui com Forrozão 87, vamos falar de coisa boa. 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Um abraço ao meu amigo vereador Chiquinho Patativa, para sua esposa Carmo Trajano e a todos da sua família que sintonizam o programa Forrozão 87. Até às 16h30 o BL segue por aqui, comendo pelas beiradas, levando o melhor do forró. Até onde quer que você esteja sintonizando a programação da sua Taperoá FM.
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0: Pra você já entrando no clima do São João, vem chegando Mastruz com Leite e Rolê Junino. São João, São 3h32.

0: Eita, tá aí você conferindo e recordando o som da banda Aquários. Forró das Antigas aqui na programação do Forrozão 87. Aqui a gente sempre recorda grandes sucessos do forró que fazem parte da nossa história. Antes, você conferiu o som da maior banda de forró do planeta, Forró Mastros com Leite, cantou a música Rolê Junino.
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0: Forrozão 87, a hora certa são 3h39.
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0: Eduardo FM, tá todo mundo ligado no forrozão. Até as 4:30, o melhor do forró, você só ouve aqui.
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0: Pra você participar junto com a gente, é só você mandar o seu recado através do WhatsApp 839-8855-5288. Ou se você também preferir, você participa através da nossa transmissão lá no Facebook, pede seu forró, que com certeza a gente toca.
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0: Deixa eu mandar abraço aqui para o meu amigo José Alcides Diniz, está participando aqui pelo Facebook. Um abraço para você. Muito obrigado por estar em sintonia com o Forrozão 87.
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0: Muito bem, são exatamente 3:47 e vamos falar de coisa boa. 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
4: Eita, menino, casal perfeito nós isso.
0: Sucesso a gente toca, vem chegando ele, Xande Avião, Proibido Terminar.
4: Aumenta o som aí, que você não tá sozinho.
0: E a hora são 3:48.

Muito bem, estamos aqui de volta com o Forrozão, ao som da guitarra do Aldo Senna. Esse toca demais, viu? Você acabou de conferir aí, sucesso do forró das antigas, Capim com Mel, Jeito Manhoso, e começando o bloco, você conferiu Xande Avião, música Proibido Terminar. Forrozão 87 até as 4h30, tocando o melhor do forró para você ouvir aqui na programação da sua Taperoá FM. Deixa eu aqui mandar meu abraço ao pessoal que está nos ouvindo nos conjuntos São Francisco, Conjunto Solidariedade, Projeto Maris, Conjunto Maria Alice, Marcos Vicente, ao você do Conjunto Novo Horizonte e também a turma lá do Conjunto Marrecas, com certeza ligados aqui na nossa sintonia. Vou mandar também aqui o meu abraço ao pessoal do bairro São José. Abraço para minha querida amiga ouvinte Idalina Silva. Essa com certeza tá ligada com a gente. Meu amigo Zé Camilo e Dona Marisa, lá na rua João Pinto Barbosa. Aquele abraço aos amigos aí da rua João Pinto Barbosa, sintonizados com a gente. Para meu amigo Martinho Bacurau, Dona Leni, lá da rua do Cruzeiro, ouvintes assíduos aqui do nosso programa. E aos nossos amigos comerciantes lá no centro, ligados aqui no programa Forrozão 87, aquele abraço a todos. Forrozão 87, são 3h56. Vamos falar de coisa boa? 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

0: você continua participando. 839-8855-5288. Programa Forrozão 87, junto com você, até as 16h30. Eita, tá chegando São João, hein? A partir da próxima semana, estaremos vivendo aqui na cidade de Itaperuá, o São João 2026. E eu estarei lá, viu? Como mestre de cerimônia, levando o melhor São João aqui do nosso Cariri paraibano para todos os taperuaenses e também a todos das cidades vizinhas que vêm prestigiar junto conosco esta festa maravilhosa, aonde reúne a família. Recebemos também os nossos familiares que vêm aí dos grandes centros, trabalharam durante todo o ano e vêm rever sua família e também participar do São João da Terrinha, aqui o São João da cidade de Itaperuá. Próximo dia 17 teremos aí o show do Padre Fabrício, onde vai reunir aí muitos fiéis aqui da região do nosso Cariri paraibano, Prefeitura Municipal de Itaperuá, está aí fazendo estrutura para receber todos eles e com certeza vai ser um evento magnífico aqui na cidade de Itaperuá, abrindo o nosso São João. Padre Fabrício, junto com seus todos taperuaenses e também todos os acompanhantes da religião católica, estarão aqui em Itaperuá na próxima quarta-feira. É a partir da quinta-feira, eu estarei lá com nossa programação, levando muito forró lá no nosso palco principal. Eu, juntamente com meu companheiro de locução, Zuca Gouveia, estaremos juntos para levar o melhor São João da cidade de Itaperuá até você.
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0: É, esse aí sou eu. Forrozão 87, faltando um minuto para as quatro.
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0: O som dela, Valquíria Santos e Wesley Safadão. Verdade.

0: você curtir.
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1: Forrozão 87, a hora certa são 4:12.
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1: Estamos de volta à hora certa, são 4:18. Você acabou de conferir Alcimar Monteiro, Dia dos Namorados. Começando o bloco, Flávio José cantou a música Sem Ferrolho e Sem Tramela. 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Estou ficando por aqui com mais uma edição do Forrozão. Agradeço a Deus por mais um programa realizado e também por mais um dia de vida. Amanhã estaremos juntos a partir das 3 da tarde com muito mais forró na nossa sintonia. Trabalhos técnicos e seleção musical, Bastinho Levino. Tchau, gente, e até amanhã.

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3: Vamos às três filhas para a dupla. Em 6 minutos, o assunto: o que o coração reclama. O que o coração reclama é o assunto para a dupla Severino Ferreira e Severino Feitosa. Aplausos.

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1: Festival de Violeiros do Nordeste, aqui da Cidade de Prata. Vamos ao mote em 7 sílabas, para todos aqueles que já perderam a sua mãe saudosa. Nem por sonho avistem mais o rosto de mãe querida. Repetindo o mote, nem por sonho avistem mais o rosto de mãe querida. Aplausos para a dupla em 5 minutos.

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1: Se sai bem, se misturar, é o Bote 10 em desafio para Ismael Pereira e Charles Gomes. E o povo traz o combustível.

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2: Valeu!

0: martelo e no estilo que vem no festival hoje aqui com Pernipe, a Lourival tinha graça perdeu pro amarelo. 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
1: Vamos aplaudir mais uma vez, Ismael Pereira e Charles Gomes, uma parte da esfera, que o negócio aqui tá pesado, é cantoria, cultura nordestina.

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1: Oi, boa tarde, boa tarde. Está no ar no seu rádio mais um programa, a Violas Alfinetadas aqui no 87,9 da PFM. Nós temos aí na direção geral da emissora, Juninho de Preto, onde temos aí, comandando a programação da TAPRE-FM, Luciano Silva, João Tuz, o programa Velozes ao Fim da Tarde, na Cintura de Responsabilidades, para esta quarta-feira, 10 de junho de 2026. Hoje é o dia de que mesmo, gente? Eita, pai, dia da língua portuguesa e dia da artilharia, né? Dia da artilharia. É... quieto aí, gente. Muito bem, eu tô brincando aqui com o mouse do computador, viu, gente? Não é gente não, que são aparelho, né? Muito bem, também dia de Portugal. Dizia Rousseau, Jacques Rousseau, né? É uma previdência necessária compreender que nem tudo podemos prever. Jacques Rousseau. Rapaz, hoje eu tô fazendo o programa ao vivo, mas só com as fotos, porque sem ser ao vivo, sem ninguém ver o que eu faço, ver se eu pego o celular, vendo ao vivo, só ao vivo, somente a foto. Porque quando chega, já começou o nome, né? Cheguei, só dava uma foto aí, do Damião Lima. Ele não saiu nem com a molecha pra colocar, entendeu? Ele não tem a minha. Eu quero saber o que é isso, né? O tempo todinho, o tempo da vida, o tempo todinho da vida. Ontem o mês todinho, bom, né? Hoje vem esse problema. O povo que trabalha na emissora, aí às vezes fala de João Torres. Não, João Torres não. Eu trabalho certo aqui. Só faço programar. E vou trabalhar com pendrive, às vezes o YouTube, e também com os apoios, e falar, e não vou mexer não. É quando chego tá assim, e será que sou eu? Ah, não, não, por caridade, isso aí é uma coisa que não pode acontecer, né? O mexo todo de bom, né? Agora tá só, eu tô em casa, não tô aqui, rapaz, na rádio, eu tô na rádio, tô em casa não. É para o povo ver eu falando, conversando, ver se eu estou de óculos, ver se eu estou de boné. Aqui não, é só essa foto parada. Ah, isso é uma coisa que não pode acontecer, não. Não pode acontecer de maneira alguma. Tá certo, gente? É isso mesmo. É isso mesmo. Eu trabalho certinho, eu gosto das coisas certas, eu não gosto de fazer nada errado. A gente erra na vida, né? Comete falhas, eu não gosto de fazer nada errado, eu gosto das coisas certas. Mas quando chego, se eu encontro uma coisa errada, como é que eu vou consertar? Uma coisa errada, como danado eu conserto? Se

0: Não tem. Acaba de deixar a foto parada, a foto dele ao vivo, parada, ao vivo, parada, e não sai nem danada. Tá me lembrando, o que você fez, mano? Caridade, rapaz. Não, é demais, né? É demais, sinceramente. É, não. Aí chega, eu tem que. Não pode não, né? Trabalhar para o povo ver que é tudo ao vivo, aqui é ao vivo. Nas lives, tá entendendo? É por caridade, por caridade.
1: Diz a hora, poeta.
0: Agora já são precisamente 16h59. Boa tarde, Cauê.
1: Boa tarde.
0: Boa tarde. Ontem, antes de ontem, a semana toda, o mês todo, só chegar, programar, é programado e pronto. Colocar no ar e tudo certinho. Chega hoje, já vem com essa frescura. Isso é frescura, sabe? Isso é tipo de frescura. Entendeu? Não. Eu não prejudico ninguém, eu não prejudico ninguém no trabalho, ninguém, não prejudico ninguém. Eu gosto de fazer as coisas certinho. Além de eu estar com problema de saúde, que eu estou com problema de saúde sério, o pé, olha, a pele cansada, o pé doendo, um problema assim também, de passinho, mas está melhorando. Se Deus quiser, né? Vamos fazer um pouco depois, eu volto já com a cantoria.
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3: Doutor Betinho é honrado, honra com honra o que é, gosta de ouvir o do fé, o cantador inspirado, pra ser um advogado estudou muito pra ser, mas não deixa de fazer jus à poesia pura da vida, a nossa cultura, pra não deixá-la morrer. Doutor Dantinha, um advogado que admira, incentiva e apoia a nossa cultura.
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0: Beleza, beleza, muito bem.
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0: É isso aí, gente. Muito bem, muito bem, muito bem. Quem aporta o meu programa é a amiga Maria da Rosa Pereira, porque gosta da cantoria, porque incentiva, colabora com o Velas ao Fim da Tarde. Abrindo também a frente da Dona Tereza. A Dona Tereza era do conjunto Maris, né? Ela também está ligada no programa, com certeza, né? E Dona Socorro, ali na rua Maria Alves Oliveira, bairro São Zé, também. Tá ligado, gosto do meu programa demais, né? Geraldo Trator, rapaz, tem uma figura para o Geraldo Trator, forte abraço, oferecimento do programa, as canções bonitas para você, Geraldo Trator. Fala Geraldo Trator agora, tem que falar também do outro Geraldo, que é Geraldo Bizarro. Geraldo Bizarro também tá ligado, né? Geraldo Bizarro, gosto da cantora demais. Geraldo Bizarro e seu Elis, na rua Rita de Assis Melo. A vocês aquele abraço, tá bom? Tá beleza? Seu Zé Manuel, seu não, é o Zé Manuel Soares. A filha dele tá Sandra, o problema também de saúde, né? Tá bem? Mas vai ficar boa. É o Zé Manuel Soares e toda a família aí. Entendeu? Esse povo maravilha que se liga no programa. Tô dizendo, rapaz, tô falando, tô dizendo. O Decan, Maria José, vai São Zé, forte abraço a vocês de coração, rapaz. Forte abraço a vocês de coração. Tá sem a, né, sem ser ao vivo, ninguém tá vendo eu falar, mas não, não sei problema não, eu acho, não sei não, eu acho que não adianta, ó, eu não vou nem rezador, porque a primeira coisa que o rezador vai dizer a mim, que é, rapaz, tem uma tem uma carga de inveja em cima de você. Não precisa dizer não, que eu já sei. Nem precisa dizer, que eu já sei que por tua inveja, uma inveja tão grande em cima de mim. Aí a inveja, é, mas a inveja é pra voltar, né? Pro feiticeiro, né? A inveja é pra voltar pro feiticeiro. É. Eu até trazer hoje o mal que a inveja faz, pra quem tem inveja, né? Porque, sei lá, o cabo chega na rádio pra trabalhar bonitinho, né? Aí às vezes encontra esses problemas assim. Esses problemas assim não foi o que deixei não. Quero dizer que foi o que deixei não. Foi o que deixaram. Entendeu? Deixaram pra mim. Não foi o que deixei. Porque eu tô trabalhando aqui, eu trabalho 4h30, 4h30, 6h. Entendeu? Aí tem muita gente que culpa a pessoa. Ontem, quando eu chego abandonado, antes de ontem, a semana passada, tá, o mês todo, tô trabalhando, quando chego, e por que que chego desse jeito? Não.
8: Boa tarde, meu amigo João Torres.
0: Boa tarde.
8: Meu amigo, eu quero ouvir a canção Lágrimas de Amor. E também, amigo, por favor, passa uma vaquejada, meu amigo João Torres. Você é obrigação
0: tá bom,
8: de
0: bater, vai ter uma aí, vai ter uma vaquejada, tá bom?
8: Mas quem nos fala é Maria da Jores Pereira, meu amigo João Torres. E beleza.
0: Tá beleza. Deixa eu ver quem é que tá aqui, quem é aqui. Quero te pedir um favor. Luciano, se você tiver contato de Inácio Ramos, me manda, por favor. Teu não. Descobriu? Desculpa, meu amigo, não tem não. Se tivesse mandava agora, não tem não, tá bom? É, quem é isso aqui? O cabo colocou a mensagem. Não, tá. Né? Vou trazer mais poesia para vocês que estão na sintonia do programa. É, não tem problema não, eu vou passar assim mesmo, né? Faço assim mesmo. O programa assim. Entendeu? Mas que o povo de fora, está assistindo São Paulo, Brasil, Rio de Janeiro, Bahia, qualquer canto, não está assistindo, eu acabo falando e acabo ver a cara dele, não vê o movimento dele, não vê nada, só vê foto. É feio pra cacete, né, pai? É, tem que. Puxa, né? Eita, meu Deus! Vamos saber quem fala aqui.
9: Ah, meu parceiro, poeta.
0: Oi?
9: Tudo tranquilo? Manda um alô aí para Antônio Roberto. Lá em Tamares, e Lia lá no Maranhão, e toda a família Canota. E para a Dana Mocinha, mãe do Deni, que mora na Nossa Senhora da Conceição, que é fã do seu programa. Valeu, garoto. Aqui é Zé da Gata, de Anchieta.
0: Valeu, Anchieta. Valeu, já mandou, viu? Já mandou, com certeza. Você já mandou, rapaz. Muito bem, é. Onde é que. O nome dela, manda rua. Deixa eu lá aqui.
9: E para a Dana Mocinha, mãe do Deni,
0: que
9: mora na Nossa Senhora da Conceição,
0: Dana Mocinha, mãe do
9: seu programa.
0: Deni, muito obrigado.
9: Valeu, garoto. Zé da Gata, de Anchieta.
0: Zé da Gata, eita. De Anchieta, né? É, muito bem. Mocinha, a mãe do Deni, a Nossa Senhora da Conceição, vocês aquele forte abraço. Então, o que mais vi foi aquele cara, o Afonso. Cadê Afonso, rapaz? Como mais vi ele? Tô sumido, foi Afonso. Faz isso não, pai. Ó, eu continuo os pedras aí, cantando aí, Charles Gomes e Ismael Pereira.
10: Vamos aplaudir Ismael Pereira e Charles Gomes.

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1: Vamos aplaudir mais uma vez.
2: É verdade, é verdade. É verdade. Eita, rapaz, como é que pode? Programa Violas da Tarde no seu rádio, me encantei pra você que está na sintonia. Esse povo maravilha, que não perde. Mais cantoria pra vocês.
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Beleza, beleza. Já já vi as canções. Já já vi as canções, com certeza, rapaz. É só esperar trazer um pouco de cantoria aqui. Mais um pouco de cantoria aqui. Onde é que tinha aqui? Onde é que tinha aqui mais um pouco, né? Não é? Já cantar demais, né? É, já cantar demais. Tá bom. Só um pouquinho aqui. Só um pouquinho aqui, rapaz. Tá bom demais, né?

0: Ofereço o programa Violas ao Fim da Tarde, o melhor da cantoria, as canções, poemas, vaquejadas, poesias. As pessoas São Luiz Pinto, Dona Lourdes, Silvino e Arthur Silvino, Rua Pedro de Farias, não perdem. Jerônimo Gouveia, bairro São José. Lula Trocador, Rua Vila Nova do Alto. Lula oferece a família Pessica, Zé Ivaldo, amigo de infância, seu amigo, né? Demais. Suas cunhadas, Dona das Dores, Dona Ceci, Sabe Dias em São Paulo, a João Torres. Ofereço também a Sr. Orlando e Dona Mazé, Rua José Genuim de Queiroz. Naquela mesma rua, também para Sr. Elis Rezador, rezando e ouvindo cantoria. Ofereço a Dona Corina, gente fina, Nalva, sua filha, cuidando dela. Também para Dona Nazinho Mariano, que gosta demais. Rua Antônio Mariano Ferreira. Ofereça a seu Zé Bispo, Dona Lourdes, Rua Domingos Angel, por bom. Dona Raimunda Alves Santos, Inácio Vitorino, Rua Nereu Andrade Farias. Dona Raimunda é fã do meu programa de viola e do programa musical aos domingos, parando sucessos. Para o Efigênio, Popular Fija, sua mãe, Dona Lainha, e sua esposa, Tita. É, para Zé Baé, gosta demais da cantoria. Para os vaqueiros, seu Antônio Monteiro, ainda na ativa, grande vaqueiro, vaqueiro disposto, sua esposa, Dona Claunice, Rua Abdon de Souza Maciel. Chico de Zeca, grande vaqueiro, Rua do Cruzeiro. E toda vaqueirama, tá certo? Toda vaqueirama que escuta meu programa, ofereço as canções também para o compadre Pedro Leocárdio e Geralda Horácio. Eita, padre Pedro do Chanão. Seu Bio Macambira. Seu Bio. Antônio Horácio. Uau, eita, uau. Ele gosta demais. Meu amigo Aristides Luiz de Lima. As canções bonitas para ele. Ele mora Rua Rita de Assis Melo. Também aproveito e ofereço para o meu amigo Zé Ivo, Rua Germiniano Limeira. Zé Ivo e Rita, rapaz, é o casal, casal gente fina, no primeiro programa. Vai para o Vavá Araújo, meu amigo Vavá Araújo e família, tá sempre pra escuta, valeu Vavá. E também tem Vavá de Pipio, né? Vavá de Pipio também gosta da cantoria, valeu? Para o sítio, marcação, o P. Valeu, P. Você é uma figura. Para o Cícero Aramataia, o poeta Nildo. Valeu? Para o Zé Pretinho, do Cruzeirinho, poeta e jogador. Valeu? Forte abraço a todos e as canções bonitas para vocês. Ofereço também para o Sr. Antônio Pereira, no assentamento. Não pegue o programa, viu? E todos os assentamentos, todos vocês, Antônio do Bode, no pé do programa, Zé Barros, Zé da Pedra, além do conjunto do Marco Vicente, ele está com problema de saúde sério, mas Deus vai lhe proteger. Geraldo Trator, no pé do meu programa, valeu, Geraldo Trator, gente fina, gosta demais, as canções para ele. Seu Elísio, Rua Rita Assis Melo, Geraldo Bizar, também no pé do meu programa, gosta demais. Seu Antônio de Rádios, Dona Marina, Osana, toda a família, né? Forte abraço para vocês, Damião Gouveia, Damião Sabino, é sabido demais. Dona Socorro, Rua Maria Alves Oliveira, valeu. As minhas filhas também, Jamile Torres, lá no conjunto da Solidariedade, Laís Torres, Laércio Torres, meus netos Cauê, Cauã e Cauane Liedia, e toda a família, todo povo legal, tá bom? Todo povo legal que subiu o programa.
1: É verdade mesmo, rapaz. Programa Violas ao Fim da Tarde, no seu rádio. Muita cantoria, agora as canções, né? Canção do amigo Maria da Rosa Pereira, Lágrimas de Amor, né? Fazer com o saudoso Valdir Teles no programa, né? Tá certo, a festa a todos os amigos que estão na escuta. O quando enjoa, só manda quando tá a. Quando está ao vivo, né? Está ao vivo, mas só sem a imagem. Vivo sem a imagem da gente, né? Só a foto mesmo. Mas pode mandar, rapaz. Se quiser mandar, pode mandar. Tá bom? Eita, rapaz. Pode mandar. Vai para o Expedito Barbosa. As canções para ele. Expedito Barbosa. Até o cara, viu? Gente fina. Expedito Barbosa. E também para Socorro, a mãe do Wilder. O Wilder sempre disse: deixa eu te oferecer para Aline e Graciele. É, rapaz. Consideração, né? Pois é, gente. Vamos trazer a canção lá.

beleza? Olha, quem tá com o programa mesmo assim, sem ver imagem, é dona Miriam Trajano. Valeu, dona Miriam Trajano. Beleza, beleza, tá ouvindo o programa. Obrigado, viu? É assim por considerar a pessoa, né? Olha, gente, sábado tem cantoria do São João. É. É ali na frente dos animais, né? Chama na Ponte Velha, porque é na Ponte Velha, né? Tem várias pedras, assim, mais de 10, viu? Entendeu? Se tiver bom, se Deus quiser, peço a Deus que, né, opere para, né, pra lá início lá, festa lá, vem a dupla de Livramento, os irmãos Rodrigues, vem mais outros poetas por aí, sei que somos vários poetas, viu? É, e também os poetas aqui da terra também, né? É, os poetas da terra, né? Para começar, eram os poetas da terra, né? Aí tem uma dupla aqui. É uma dupla muito boa, cantando muito bem, os irmãos Rodrigues, né? Então, poderia deixar ali, né? Eles vão cantar também por aqui. Se Deus quiser, né? Com certeza, com certeza. Você não sabia, Livramento? Livramento pertence a Taperoá. Livramento pertence a Taperoá. Então, separou-se de Taperoá na emancipação política, no ano que eu nasci, 1962, entendeu? É isso aí, por isso que o povo diz, mandar fazer isso, não é Taperoá, né? É Livramento, né? Porque é toda cidade, né? Mas antes era pertencer a Taperoá. Aí pronto, e Livramento teve, se você não sabe, teve dois nomes, Carnaubal e Sarapol, depois Livramento, é. Beleza? Voltou José Firmino, Zé Gomes, Raulina Amorim, Raimundo Alves, tá gravando um pouquinho, ninguém vê gravando um rapaz, vou levantar outro, escondeu o saúde. É possível, rapaz, o povo quer ver a bola dele, que é um embalador de coco, tem lá, viu? Espelho mágico, Titi Caetano.

0: eita rapaz, é brincadeira, tô te dizendo, mais uma canção bonita aí pra vocês agora, no programa, vamos trazer, eu tenho que trazer a canção que eu disse, né, vou trazer o Mal Que Inveja Faz, né cara, o Mal Que Inveja Faz, vou trazer agora, com quem vai cantar, quem vai cantar essa canção, se tiver inveja de mim, é perdido. Olha, rapaz, eu vou ser sincero, eu sou um cara que sou, entendeu? A gente tem que dizer que tá bem, né? Mas eu sou um problema crônico, doença crônica, sabe o que é a doença crônica? É a pessoa que não tem, é a doença que não tem cura. Se chama a tal da artrite reumatoide. É que eu não mostrar aqui, se você não botar sal, eu mostrar para o povo ver. Abaixo eu coçar o braço aí para o sangue espirrar. A gente, com espirra é ouro, né? É ouro não. Que ouro? Que espirra é petróleo na terra, né? Aqui espirra é meu braço. Não deu não, é sangue mesmo. O ouro é da cor do sangue, né? Mas não é ouro, é combustível. É petróleo. É preto. É da cor com petróleo mesmo. Não mostrar para o povo ver. Ah, tem problema também, tem problema também, né? Convulsões, que eu tomo Gardenal, 2 miligramas, outras coisas mais. Mas a gente não deve reclamar, porque se a pessoa reclamar, a gente tem que aceitar tudo que Deus faz com a gente, né? Quer dizer, aceitar, né? Aceitar e agradecer a Deus, porque é a gente que procura. É a gente que procura. Não é Deus que dá doença a ninguém, não. Deus não quer ver ninguém doente, é a gente que procura. Deixa eu lá.
1: Vamos com o poema. Poeta Rumandeira.
2: Não me corrigindo o próximo, nem me julgando capaz de consertar o defeito dos nossos primeiros pais. Mas quero dizer em verso o mal que a inveja faz. Da falsidade. Por inveja, Satanás enganou a Eva e Adão, por ter o gosto de vê-los caído na perdição. Caim, por ser invejoso, assassinou o seu irmão. Segundo, inventa a mentira. Terceiro, é ter pabulagem. O quarto, enganar o próximo. E o quinto, é não ter coragem. A língua do invejoso sapeca igual a coivara. Os olhos são duas tochas, dando circuitos na cara. Que abre ferida, que com 100 anos não sai. Se um invejoso vê seu próximo ganhar dinheiro, manda botar um feitiço pra atrasar o companheiro. Aí o feitiço vira.

silencioso, só pra quem quer ser direito. Se vê o vizinho bem e demonstra mal satisfeito, entristece, fecha a cara e começa a botar defeito.

0: que é de Deus, como Deus deixou escrito. Dê a César o que é de César, faça assim que eu admito. Respeito mais uma lei, deixa a inveja que é feio, e ama a Deus que é bonito. Valeu, Abacalco!
1: Esse poeta, essa canção é do poeta Chico Bandeira, né? João Bandeira, perdão. João Bandeira, irmão de Pedro Bandeira e Chico Bandeira. São Pedro Bandeira, João Bandeira, Francisco Bandeira e Anitta Bandeira. Entendeu? São todos netos dos... O Pedro já morreu com 80 anos e o avô dele era poeta grande, Manuel Bandeira, são netos de Manuel Bandeira, irmão de sim, e Daldete também, Chico, Daldete, João e Pedro Bandeira e Anitta Bandeira, família Bandeira, o maior da raça era Pedro Bandeira, com certeza. Dante Bandeira, mais uma pessoa, é advogado há muito tempo e poeta. Canta bonito, viu? Porque o Pedro é muito cantador, Maria. E esse Zé Moraes, eu conheci livramento, cantei com ele. Lá em Saudoso Léo Davi. Já é falecido, rapaz. Como é que pode? Eita, canção, um retrato por lembrança, Helena de Oliveira, grande repetista, a voz é uma vozeirão, né? Aí passou também para sanfona, entendeu? Já ele é velho, acho que ele é vivo, né? O autor daquela Mil Seu Meio Assim. Quero canção também, a vaquejada de Maria da Rosa Pereira, eu vou me encontrar aqui, já, peraí. Um retrato por lembrança, canta Helena de Oliveira.

0: Vixe, rapaz. Hora certa, já são 17h51. 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
0: É, já foi oferecido aqui, né? Rapaz, como é que pode? Como é que pode? Vamos. Vamos trazer aí. É, atividade de vaqueiro. Que ela gosta muito, Maria da Rua Pereira, né? Pedir vaquejada, ela vai.

0: né?
1: Vou trazer outra canção, que Cuba tem eu, eita, com os donatos para o amigo aí tá ligado no programa, né? É, rapaz, é o amigo, né? Espírito Barbosa, né? Expedito Barbosa, hora certa, 17h56.
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1: Com Deus somos todos, se Deus já nós somos, né? Volta amanhã se Deus quiser, o cheiro no coração de todos, vem a Hora H com Aaron Cid e o Alisson Bezerra. Tchau, tchau, fui!

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2: 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Hora certa. 17 horas e

0: bate-papos, momentos de debate sobre tecnologia, inovação e cidades inteligentes do Brasil. Campina Grande, hoje, é a sede dessa discussão envolvendo autoridades nacionais. Decisão. Justiça determina suspensão da CPI do esgoto na Câmara de João Pessoa e alega incompetência do Parlamento Municipal. Debate. Após audiência, Ministério Público Federal cria força-tarefa para discutir esgotos na praia da capital paraibana. Entrevista da Hora, direto do Smart Cities em Campina Grande. A conversa hoje no programa Hora K é com o presidente da Confederação Nacional dos Municípios, Paulo Zilkowski.
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0: E atenção para a previsão do tempo para esta quinta-feira na Paraíba. Previsão de chuva leve na maior parte do estado. A temperatura vai oscilar entre a máxima 28 graus e a mínima 24 graus. Agora, a hora em Campina Grande, cidade rainha da Borborema, 6:04. Essa é a Hora H.
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0: Paraibanos e paraibanas. Em tempos em que o cidadão faz de um tudo no telefone, pelo telefone, desde uma transferência bancária, um Pix, uma assinatura digital, o pagamento de um boleto, ainda temos que conviver com um serviço público, no geral, analógico. Quem não tem testemunhos de pessoas que, por exemplo, vão ainda a um programa de saúde da família, um posto de saúde, em busca de uma consulta mais especializada e sai de lá com um encaminhamento, um papel, e que de lá tem que procurar um outro setor do serviço público para receber um outro papel, outro carimbo e ir num terceiro lugar para somente depois aguardar uma ligação, uma informação, ou ir atrás desse setor presencialmente para se programar de quando será aquele exame, aquele procedimento, aquela cirurgia. Essa, lamentavelmente, ainda é uma realidade que desafia o serviço público a se atualizar. A pandemia mostrou que a tecnologia, que as ferramentas precisam estar à disposição do cidadão para programar sua vida e agilizar processos. Na pandemia, todos lembram, o cidadão ia no aplicativo, marcava a vacina, sabia o dia, sabia a hora, o local, e o poder público, a partir dessa demanda, se programava no número de imunizantes, dos horários de fluxos, e tudo aconteceu. E deu certo. E por que essa não é uma realidade do dia a dia, em que as pessoas podem economizar tempo, paciência e agilizar as suas demandas? Esse é um dos temas que merece discussão de autoridades brasileiras, de prefeitos, de gestores, de pesquisadores sobre inovação, sobre tecnologia, em debate nos próximos 3 dias aqui em Campina Grande, de onde falo agora, direto do Centro de Convenções, na realização do Smart Cities Park. Um encontro, um congresso realizado, idealizado pelo Instituto Paulo Zilkowski, que é também presidente da Confederação Nacional dos Municípios, em parceria com a Federação das Associações dos Municípios, a FAMUP, da Paraíba. Esse debate, essa discussão só faz sentido quando essas ideias, essas ferramentas, essas tecnologias estiverem a serviço das pessoas, a serviço da cidadania.

paraibanos e paraibanas, na despedida do dia, nas boas-vindas da noite, nós nos juntamos aqui para agradecer ao nosso bom, generoso, misericordioso e justo Deus, Jesus Cristo de Nazaré. Você é daqueles que tem dificuldades de deixar para trás o que passou? Quem você é hoje não é quem você será para sempre. O que você está fazendo hoje também não define a sua história e o seu futuro, muito menos o que aconteceu ou o que você fez no seu passado. Porque Deus trabalha assim, com processos, com ciclos, com fases, com estações, com crescimento e com transformação. Muitas pessoas terminam olhando para os seus erros, suas falhas, suas quedas, seus fracassos, suas limitações e chegam a uma conclusão equivocada e apressada. Que sua história está definida, é isso. Mas Deus nunca definiu pessoas pelo seu pior momento, pela sua queda, pela sua falha. Que você vê ou conta hoje apenas parte. Uma parte da obra que Deus pode estar realizando na sua vida. Então, como disse o profeta Isaías, esqueça das coisas que se foram. Eu faço coisas novas. Abro caminhos no deserto e fontes no meio do nada. Então, deixe de olhar para trás. Olhe para o futuro, porque Deus já está no futuro.

0: A ele, a Marcelo Gomes, na Central Pop de Comunicação, Anderson Máquina e a Paraíba inteira nas emissoras da Rede Mais em conexão com a gente. Boa noite, Campina Grande, na Pop Cariri 101.1 FM. Estamos gerando esse som a partir também de João Pessoa, cabeça de rede, Rádio Pop FM 89,3 e a Paraíba inteira ligada com a gente. Boa noite, Souza, na Progresso FM. Alô, Cajazeiras, na Mais FM. Um abraço, Iraúna, na Mais FM. Alô, Patos, na Itatiunga FM. A Serra do Teixeira na sintonia pela Princesa FM. Boa noite, São Bento na Solidária FM. Alô, Catolé do Rocha na Rádio Independente FM, na Independência FM. O Cariri Paraibano está na sintonia pela Rádio Independente FM de Serra Branca. O Brejo da Paraíba está conosco pela Rádio Pop FM de Areia. É a Paraíba inteira ligada na maior rede de rádios do estado, assim como Pombal na Bom Sucesso FM. É a Paraíba inteira na sintonia da Hora H. Na Rede Mais. E a partir de agora você interagindo nos nossos canais de comunicação. No Instagram você fala direto comigo agora no arroba Eron Cid. Eron com H, Cid com demudo no final.
1: 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Tudo junto e misturado.
0: YouTube, youtube.com/maisTV para você acompanhar em áudio e vídeo e nos ver que aqui direto do Centro de Convenções de Campina Grande, ali ao fundo, no palco principal do Smart City Pass, está o prefeito de Gramado. Estava agora há pouco o prefeito de Gramado fazendo uma palestra sobre a nova Gramado, uma nova cidade projetada em Gramado, no Rio Grande do Sul. São muitos assuntos que estão sendo debatidos nesse momento aqui, com cases aqui também da Paraíba. E a gente vai falar sobre esses e outros assuntos direto de Campina Grande, do Smart City, onde estamos nesse momento, inclusive com a entrevista com o organizador principal desse evento, presidente da Confederação Nacional dos Municípios, Paulo Zilkowski. Mas agora a gente vai para a redação do Portal Mais PB, João Pessoa, Portal Mais PB, estúdios da Rede Mais, trazer informação da suspensão da CPI da Cagepa. A Justiça da Paraíba determinou a suspensão da CPI do esgoto na Câmara de João Pessoa. Essa foi uma ação movida pelos vereadores Fábio Carneiro e Zezinho do Botafogo. Fábio Carneiro comentou a decisão.
2: O que motivou, na verdade, foi uma questão jurídica básica, que a CPI ela foi criada apenas para se fazer politicagem com um tema seríssimo, que é o tema do esgoto na nossa cidade. Onde nós sabemos que, para termos aqui resultados efetivos de combate ao esgoto irregular, temos que ter a união de forças, Estado, município, Ministério Público Federal, estadual, enfim, de movimentos da sociedade civil organizado, para que possamos juntos realmente chegar a um denominador comum e coibir o esgoto que hoje está poluindo nossos rios, o Rio Jaguaribe, nossas praias, a Praia do Cabo Branco, Manaíra, Bessa, Gramame, enfim, a Praia da Penha. E o que estava se querendo era uma politicagem simples. E o judiciário reconheceu que a Câmara Municipal não tem competência para isso. Quem tem competência é a Assembleia Legislativa, o Tribunal de Contas, no caso de fiscalizar um órgão estadual. Eles estavam querendo justamente apenas isso, utilizar a estrutura da Câmara Municipal de João Pessoa para fazer politicagem estadual.
0: Render muito. Esse assunto ainda vai render muito. Mais um baque para a bancada cicerista na Câmara de João Pessoa, né? Essa queda de braço é uma CPI que tem um objetivo óbvio político de desgastar o governo. Começa com esgoto e vai, e ninguém sabe onde vai terminar. E o Poder Judiciário fez essa intervenção. Agora, hoje à tarde, o Ministério Público Federal realizou uma audiência pública para debater o problema do esgoto na capital paraibana. Não do esgoto, o esgoto despejado indevidamente na orla de João Pessoa. Foram criadas frentes de trabalho para estudar a origem desses esgotos, para saber de quem é a culpa. Quem é o pai ou a mãe desses esgotos? Esse resultado foi comentado aqui no programa Hora H pelo Procurador Federal, Procurador da República, João Rafael.
3: É uma discussão na qual a gente listou, né? Nós listamos uma série de hipóteses que envolvem não só situações na própria beira-mar, mas outras hipóteses que podem e devem estar contribuindo para essa poluição marinha. E a ideia é, a partir disso, o quê? A partir disso, nós fazemos uma sistematização dessa hipótese para sentar de novo com os órgãos e buscar fazer uma divisão de tarefas, considerando essas diversas hipóteses, né? Que, repito, não causa poluição marinha única e exclusivamente aquele estabelecimento que está à beira-mar e que joga dejetos diretamente no mar. É possível até que outras situações causem impacto muito maior ao mar do que essas, certo? Então, temos que ter frentes de trabalho nessas mais diversas hipóteses. Nós estamos fazendo os levantamentos, né, para saber quais estabelecimentos causaram dano direto ao mar territorial ou a estuários, que a gente costuma chamar de maceiós, ou a foz de rios, que também atrai a competência federal, para que os processamentos sejam feitos.
0: É preciso identificar de quem são essas responsabilidades e exigir o cumprimento dessas responsabilidades. Não dá para ficar um jogando para o outro e o esgoto jogado no mar. 6h19 na Hora H, acelerando com a notícia e você acelerando para os postos da Rede Opção. 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Hora H. 6h19 na Hora H, Marcelo Gomes. Aqui nós estamos direto do Centro de Convenções em Campina Grande, cidade rainha da Borborema, que realiza nesse momento a abertura do Smart Cities Park. É um evento nacional que discute cidades inteligentes, inovação, gestão pública. Muitas autoridades por aqui. Daqui a pouco a gente traz uma palavra do presidente do Instituto Paulo Zilkowski, que organiza esse evento. Tem também informações sobre tecnologia, bastidores, na terra que produz tecnologia. Campina Grande tem essa expertise de formação de mão de obra na área tecnológica. Eu estou recebendo aqui também, com o apoio de Gabriel Albuquerque, o prefeito Tarcísio Paiva, que é prefeito de Gurien, prefeito que preside um consórcio de quantos municípios, prefeitos? Prefeito, boa noite.
4: Boa noite, Heron. Boa noite, esse programa Hora H, muito ouvido em todo o estado da Paraíba, né?
0: Obrigado por ter vindo.
4: Sou presidente do Cogiva, um consórcio que compõe 24 municípios, que representa o Vale do Paraíba.
0: Esse evento ajuda vocês em quê, os prefeitos, os gestores? Um evento como esse, com esse tipo de debate?
4: Heron, esclarece muitas coisas. Entendeu? Que o município ainda não sabe, principalmente na área de tecnologia. O avanço tecnológico, né, nacional e mundial, você sabe que é muito grande e traz muitas novidades para que o município possa acompanhar, tanto na gestão pública, na educação, na saúde, no turismo, na infraestrutura, enfim, em todos os aspectos que o município de Gurien e outros municípios do estado da Paraíba possa alcançar, né, com esse grande evento que pela primeira vez está acontecendo aqui em Campina Grande, no estado da Paraíba.
0: O modelo de consórcio, ele abre portas para a gestão pública? Ele ajuda em quê?
4: O consórcio, ele foi fundado para a questão do lixo. Mas hoje o consórcio ele está na gestão pública em vários setores, tanto na educação, como na saúde, como na infraestrutura. E hoje estou aqui e nós estamos celebrando uma parceria com a Estudo Play. A Estudo Play, uma empresa que tem sede no estado da Paraíba e que chegou a ganhar o Guinness Book. Entendeu? Uma empresa de nome hoje nacional e também internacional. E estou aqui com o diretor Diego Regal, que irá falar o que é a Estudo Play e por que a Estudo Play chegou a ganhar essa grande premiação. E nós somos o primeiro município do estado da Paraíba a fazer essa parceria com o Estudo Play. Tanto o município de Gurien está fazendo, como eu estou fazendo essa parceria com o consórcio Cogiva.
0: Daqui a pouco a gente fala com o pessoal do Estúdio Play para entender um pouco mais como é essa ferramenta, como é essa plataforma. Prefeito, obrigado por ter vindo conversar com a Paraíba inteira aqui na Hora H, viu?
4: Eron Cid, foi uma satisfação imensa estar aqui nesse programa de grande audiência na Paraíba, entendeu? E que tem você, uma pessoa que é um cara excepcional na área e... Entendeu? Que é todos os paraibanos lhe admira. Muito obrigado, Eron
0: Cid. Obrigado por ter vindo aqui no programa. Vamos ter que fazer um intervalo agora rapidinho. Depois do intervalo, nos próximos minutos, você vai ouvir aqui na Hora H a entrevista com o presidente da Confederação Nacional dos Municípios, Paulo Zilkowski, e tem bastidores da política também. Campina Grande, que está fazendo o maior São João do mundo, se aquecendo para novas noites de festa no Parque do Povo. Daqui a pouco a gente volta e conta essas e outras aqui na Hora H. O dia inteiro em uma hora.
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1: Sou eu, de coração aberto, cabeça erguida, com fé em Deus e fé na vida.
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1: Opa, alô, alô, você que tá com a gente, alô, Romário Vieira, ele tá onde agora, Romário Vieira? Ele tá na região de São Bento, ouvindo pela rádio Solidária FM,
9: um
1: tá
9: abraço.
1: Convidando a equipe da Hora H para aparecer lá. Que ele tá engordando uma galinha pra gente comer, viu? Isso é um convite, né? Isso é uma intimação, viu, Mário? Um abraço. Pertinho de São Bento, em Catolé do Rocha, lá está a Janiele Gomes, colega jornalista, radialista do Nero. Oh, tô aqui ligado no Aura H. Ela com o pai João Gomes e a mamãe Francisca. Alô, dona Francisca, um abraço, seu João Gomes. Janiele, obrigado pela audiência, obrigado pelo carinho. O Zé Newton tá mandando uma mensagem aqui dizendo o seguinte: Heron, olha como é que tá nesse momento a subida do bairro do Altiplano em João Pessoa. Tudo parado, tudo devagar. O Zé Newton está ligado pela Rádio Pop FM 89,3 na capital paraibana. Obrigado, Zé Newton. Alô, alô, alô, cadê? Cadê aqui? O Elnésimo. Boa noite, Elnésimo. Pedindo um abraço aqui. Obrigado, Elnésimo. Obrigado pela audiência. Kiko do bairro do Castelo Branco, em João Pessoa. Aquele abraço. Valeu pela audiência.
9: Um abraço.
1: Minha querida Luíse Toné. Jornalista ao lado do esposo, Neto Fernandes. Jornalista também. Então, na Hora H, na Rádio Pop FM, em João Pessoa. Obrigado aos dois pelo carinho. Valeu pela audiência. 6h28, nós estamos direto do Centro de Convenções de Campina Grande, cidade rainha da Borborema, que hoje faz a

0: abertura, sede de abertura do Smart Cities Park, que é um evento nacional de discussão sobre gestão pública, inovação e cidades inteligentes. E esse evento nasceu de uma ideia do Instituto Paulo Zilkowski. Campina Grande foi escolhida para sediá-lo na Paraíba. E é com Paulo Zilkowski, ex-prefeito de uma cidade do Rio Grande do Sul, presidente da Confederação Nacional dos Municípios, que a gente conversa aqui na Hora H para entender mais os objetivos e a dimensão desse evento. Paulo Zilkowski, Hora H no ar para toda a Paraíba, na Rede Mais. Boa noite.
1: Boa noite a todos.
0: Cadê o homem? Travou o homem? Pode chamar ou não pode? Quando puder, a gente volta a chamar aqui o Paulo Zilkowski, abraçando o Moab Ramalho. Boa noite, Moab Ramalho. Está em João Pessoa, na Rádio Pop FM, ao lado de Andréia, a esposa dele. Obrigado, meu irmão. Valeu pela audiência, Moab Ramalho. Aquele abraço. Allan Kardec, o homem da resenha política com K, ouvindo a Hora H. Boa noite. Quando estiver pronto, é só chamar aqui, é só avisar. Um abraço para você. Cadê o Felipe Maia? Está em Brasília, capital da República. Felipe Maia, diretor do DR, está ouvindo a Hora H direto de Brasília, na Hora H, onde cumpriu a agenda hoje em Brasília.

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1: É demais!
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4: 6h31 na Hora H, de volta aqui para dizer que o Departamento de Estradas e Rodagem da Paraíba, DR, alcançou hoje um marco em gestão pública e sustentabilidade, conquistando a quarta colocação nacional e o primeiro lugar na região Nordeste da chamada pública Procel Reluz, que é energia zero em prédios públicos. Quem representou o DR nessa solenidade foi o advogado Felipe Maia, que é diretor administrativo e financeiro do DR. 6h31 na Hora H, vem aí a entrevista da hora.
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4: A conversa a partir de agora é com Paulo Zilkowski, do Instituto Paulo Zilkowski, presidente da Confederação Nacional dos Municípios. Paulo, boa noite.
6: Boa noite a todos. Exatamente hoje, em nível não só brasileiro, mas internacional, se aprofundou muito o debate sobre inovação. Surge inteligência artificial, todo mundo é demandado por tudo isso que vem ocorrendo em nível internacional. Sempre houve inovação, só que agora, em função dos avanços de mecanismos, felizmente de tecnologias, isso está permeando muito o debate, principalmente na iniciativa privada. Mas também nós entendemos que a administração pública tem que se modernizar, tem que se tornar mais ágil, mais rápida, mais eficiente, como a própria lei determina. Então, por exemplo, o meu instituto, nós realizamos a cada ano, já estamos no quinto ano, um evento como esse na região de Gramado, na Serra Gaúcha, lá que esse ano vai ser 29 e 30 de outubro, num lugar chamado Nova Petrópolis, ao lado de Gramado, fica a 20 quilômetros de Gramado. Então lá se debate muito todas as tecnologias que existem na região sul, principalmente e sudeste. Logicamente que esse ano passado já teve empresa, inclusive da Paraíba 3, que estiveram participando lá, mostrando também o que está se fazendo de inovação aqui. Só que há alguns problemas, como sempre em tudo, em qualquer processo, tem os avanços, o retrocesso ou a coisa que não anda. É que nós nos deparamos na iniciativa privada, na tua emissora, enfim, tu toma iniciativa porque tem a liberdade de tomar. Agora, no setor público é complicado. Nós temos nas prefeituras do Brasil 8 milhões e meio de servidores. Olha o gigantismo que é esse número. Enquanto, por exemplo, a União, o governo federal, tem só 800 mil. Então, para te mudar, e essa maioria desses 5 milhões desses servidores são efetivos concursados. Então, tem a garantia da vitaliciedade no cargo, na função, e não pode sequer ser desviado, ser motorista, ele vai ser motorista, ele não pode ajudar a ser mecânico. Isso é uma coisa quase incompreensível, porque não se fez as reformas ainda para poder se adequar até à modernização e às novas tecnologias que surgem. Então, e tudo, reforma administrativa, por exemplo, é uma coisa que bate asa no Congresso há muitos anos. Né? É complicado enfrentar. Então, a gente se depara com muitos problemas, inclusive de ordem legal, em inovar numa prefeitura. Então, isso tem que ser enfrentado. A questão do Smart City que nós estamos trazendo é porque a Paraíba tem se destacado em nível não só de Nordeste, mas de Brasil, como um estado aguerrido de formação de novas culturas, desenvolvimento de áreas de tecnologia também, né? É um estado mais pujante, não que os outros não sejam também. E nós tivemos um contato bastante sempre intenso com a FAMUP, aqui da Paraíba, que é a Federação dos Municípios daqui. E aí, no evento que houve lá em Gramado no ano passado, se idealizou em fazer um aqui também, trazer as experiências do Sul, do Sudeste, até do Centro-Oeste, aqui para um evento desta natureza como agora. E como você vê, é um evento, um espaço bastante gigante que tem aqui. Poucos estados têm um centro de convenções como esse aqui, pouca cidade. Agora eu falava com o prefeito de Gramado, que veio comigo, que vai fazer a palestra agora, que em Gramado ele tem dificuldade em ter um centro de eventos, que é uma cidade, né, não é porque é do meu estado ou não, mas hoje é o segundo destino turístico do Brasil, né? Então, tudo isso para inovar é muito complicado, mas estamos avançando. Então esse evento vem para cá para tentar despertar no Nordeste, né? Lógico que aqui tem muitas lideranças e vão estar aqui prefeitos ou secretários de estados vizinhos, como Pernambuco, com o Rio Grande do Norte, enfim, outros estados que estão participando conosco. Então é uma tentativa de trazer para cá a experiência, e eu tenho dito o seguinte: não é só o que é tecnologia, não. O que tem que se discutir aqui muito é as boas práticas que, eventualmente, uma prefeitura, dentro dos seus limites, está conseguindo reconfigurar. Qual o arranjo que ele está conseguindo fazer na área da segurança para contribuir para melhor segurança, na saúde principalmente, na educação, em todas as áreas que diz mais respeito à gestão municipal.
4: Muito obrigado pela entrevista, sucesso no evento.
6: Eu que agradeço, um abraço, obrigado pela oportunidade.
4: 6h35. Na Hora H, hoje, direto de Campina Grande, do Centro de Convenções de Campina Grande, na cobertura do Smart Cities Parque, evento nacional que Campina Grande sedia de hoje até sexta-feira. Abraçando a minha querida amiga jornalista Vera Fernandes, que acabou de dizer o seguinte: Heron, editorial muito necessário que você fez na abertura do programa. Tô ouvindo pela Rádio Pop FM ao lado do meu marido e do meu filho Arthur. Vera, Arthur, um abraço para vocês, obrigado pelo carinho. Alô, Sérgio Teixeira, presidente da Astra 13 em João Pessoa, tá na Rádio Pop FM na capital, boa noite, aquele abraço. Em Brasília, capital da República, acompanhando em áudio e vídeo pelo YouTube, minha querida amiga auditora Anastácia Melo, obrigado Anastácia, obrigado pela audiência. Moab Barbalho. É Moab Barbalho, não é Moab Ramalho, não. Moab Barbalho, aquele abraço. Está corrigido aqui, Moab. Obrigado pela audiência. Vamos que vamos, vamos que vamos. 6h37 na Hora H. Uma plataforma da Paraíba foi para o Guinness Book. Bateu recorde de correção de redações do Enem. Que história é essa, Paulo Regal, da Estudo Play, empresa paraibana? Boa noite.
1: Muito obrigado, Heron. Um prazer estar falando com a sua audiência. É isso mesmo. Estamos levando a Paraíba, levando a educação para o mundo. A empresa com maior número de correções de redações para o Enem manuscrita do mundo. Ele reconhece a letra do estudante em 1 minuto e meio, ele te dá uma devolutiva como se fosse um corretor do Enem. E aí no estado de Minas Gerais, que foi onde a gente fez esse recorde, foram mais de 5 milhões de redações em um ano e 461 mil durante um mês. Esse foi o nosso recorde hoje.
4: Qual é o grande ganho, na sua opinião, para o poder público, para a organização de estruturação da educação do país, uma ferramenta como essa?
1: Tecnologia junto com pedagogia. A ferramenta veio para auxiliar professores no dia a dia escolar e elevar o nível de aprendizagem. Elevamos em um ano de projeto, nesse período, a gente fez com que 5 milhões de redações de estudantes escrevessem 5 milhões de vezes, e isso acaba aumentando a aprendizagem. Elevamos Minas Gerais de quarto lugar nas notas de redação do Enem para primeiro lugar no Enem, com um ponto de 20 pontos em cima dos próximos colocados. Então isso é o resultado em um ano do que a tecnologia aliada à pedagogia pode trazer para o benefício para a população e também, obviamente, para a rede política.
4: Alguém do outro lado pode estar se perguntando o que garante que essa correção, diferente da correção do professor lá, a correção tradicional, mantém a qualidade dessa revisão?
1: Heron, excelente pergunta. Todo o processo é monitorado por seres humanos e os professores é quem dá a palavra final. Então, quando o estudante está lá e faz a correção, ele tem a oportunidade de olhar e falar assim: a correção está correta, ele concorda ou não e faz.
4: Então, é validada.
1: Ele é validada pelo professor da rede. A ferramenta vem para auxiliar. Você imagina o professor, quantos professores seria necessário para corrigir 5 milhões de redações em um ano?
4: Não dá nem para prever, né?
1: Então, você utilizar a ferramenta para que você tenha o relatório, auxilia na gestão da aprendizagem diária do professor e do estudante.
4: Que outras experiências nessa área da educação a Estudo Play ou já tem expertise ou está estudando para colocar em prática, em evidência? Que possibilidades existem nesse mundo de infinitas possibilidades?
1: Estamos fechando fechando agora a parceria para trazer para Gurien e o consórcio de município aqui da Paraíba o primeiro livro digital, que é físico e digital do planeta. Patente nossa paraibana, que está revolucionando a educação básica. É um livro que vem com um dispositivo eletrônico associado ao livro e não precisa de conectividade. Ele é tão revolucionário que está sendo instalado agora na Paraíba e já com uma assinatura de intenção de compra de 35 países da África que a gente está levando no próximo ano.
4: Mas vamos explicar aqui, como é o livro que é ao mesmo tempo físico e digital?
1: O livro, ele é físico, eu estou aqui com ele para mostrar aqui para o pessoal do YouTube.
4: Esse é
1: o livro, exatamente. Você abre ele aqui fisicamente, você tem as aulas e o próprio aluno tem o dispositivo já agregado na parte de baixo. Qual é a grande vantagem disso? Países como o Brasil, como a África, às vezes enfrentam um problema de infraestrutura de conectividade. E esse dispositivo já vem com toda a tecnologia embarcada. Eu posso escolher a videoaula, inteligência artificial, sem precisar de internet.
4: Que isso, equipamento é esse?
1: Esse é um equipamento desenvolvido por nós, tecnologia paraibana, que nós desenvolvemos para realmente
4: trazer... Então, na frente do livro tem um equipamento eletrônico.
1: Exatamente, com o professor.
4: Com a tela.
1: Com o professor.
4: Pequenininho, não toma muito espaço.
1: O tamanho do livro, para que você possa levar para casa, transportar para aula, para que você possa estudar da melhor forma possível. Esse é o material que vai revolucionar a educação básica em Gurien e nos municípios do consórcio aqui na Paraíba.
4: Bacana, estou vendo aqui o exemplar. Está tendo uma aula aqui nesse momento de língua portuguesa sobre o fundamento da opinião. Está batendo aqui com o livro, ao mesmo tempo um vídeo com a professora, com língua de sinais.
1: E aqui a gente tem uma coleção de livros pedagógicos, Dom Casmurro, A Moreninha, que é um leitor de livros que você pode colocar uma biblioteca inteira aqui dentro, para que o estudante possa ter isso em casa. E no final do ano, quando ele terminar de usar o dispositivo, ele tem um curso de reprogramação lógica para que ele possa começar a programar, a entender de robótica, reaproveitando o dispositivo do livro dele.
4: Aí vem um contraponto. Tem um questionamento hoje muito grande em relação ao uso de telas. Qual é o argumento que vocês têm de que esse tipo de uso de tela aqui, na hora do aprendizado, ele não é prejudicial para crianças?
1: O uso de tela hoje, ele está associado ao conteúdo que ele está utilizando na tela, não necessariamente a tela. Conectividade com rede social e distração. São conteúdos que não têm cunhos pedagógicos. Esse aqui é o material que todo pai sonha para o filho. É uma tela, você está associado à tecnologia, mas
4: que
1: todo
4: é atrativo,
1: é atrativo e todo o conteúdo que está aqui é pedagógico. Que pai que não quer dar uma tela para o filho e ficar tranquilo de que o que ele está fazendo aqui é estudando, aprendendo português, aprendendo matemática e tendo acesso a obras literárias do país. Então, para a escola, você não pode ter telas com acesso à internet. E é propositalmente que esse dispositivo não tem conectividade.
4: É o conteúdo.
1: O conteúdo pedagógico, curado e que é atrativo para o estudante.
4: Paulo Rigal, obrigado pela sua participação aqui na Hora H. Quem quer mais informações sobre os produtos, sobre a plataforma da Estudo Play, como é que consegue esse acesso?
1: www.estudoplay.com.br ou acessa a gente nas redes sociais, que é @estudoplay.
4: No Instagram também?
1: Instagram, no YouTube. A gente tem aulas diárias também no nosso canal do YouTube pro Enem, das 2 às 4, todos os dias. Então, quem está estudando pro Enem é de graça, só acessar.
4: Vai lá de graça?
1: E na nossa plataforma, no nosso canal do YouTube, está lá para os nossos, para aberto, e também para os estados que transmitem TV aberta, Minas, Rio, Bahia, que é onde a gente está com a implantação do projeto. E esperamos estar aqui no próximo ano também na Paraíba. Já estamos em conversa com a política paraibana, porque uma empresa dessa magnitude, desse porte, com um reconhecimento mundial, tem que estar aqui na Paraíba também.
4: Verdade. Né? Paulo Rigal, muito obrigado pela presença aqui. Parabéns pelo trabalho de vocês aí.
1: Obrigado,
4: Vera. Obrigado por ter vindo aqui, viu? 6h43, nós estamos aqui no estúdio móvel da Hora H, direto do Centro de Convenções de Campina Grande, do Smart Cities Park. A edição deste ano é em Campina Grande, cidade rainha da Borborema. Agradecer ao prefeito Tarcísio de Gurien, que veio aqui também nos visitar. Muito obrigado, prefeito, pela atenção aqui com o programa. Sucesso. Vamos que vamos. 6h44 na Hora H. É hora do intervalo, é hora do intervalo, é hora do intervalo. Alô, Josemar, motorista da saúde do estado, obrigado pela audiência. Tá na estrada, tá indo pra casa agora, tá no trânsito ouvindo a Hora H.
3: Um abraço. 6h44,
4: daqui a pouco a gente volta. Nos próximos minutos você vai ouvir aqui na Hora H.
3: direto do Centro de Convenções de Campina Grande. A gente traz mais informações sobre o Smart Cities Park. E também, daqui a pouco, uma fala, uma conversa com a prefeita de Pedro Regis, Michele Rodrigues, do PSB. O que ela tem para dizer? Falou agora há pouco com o programa Hora H, direto do Centro de Convenções de Campina Grande. E a gente bate papo também com o Rui Dantas, que estava comigo agora há pouco, ao lado de Celino Neto, falando sobre comunicação, mídias, inovação e novas tecnologias. Essas e outras já já, aqui na Hora H. O dia inteiro em uma hora, 6h45 agora. Lá, lá, lá, a Hora H,
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0: aqui na Hora H. 6h48 na Hora H, estamos de volta, voltando com essa Paraíba de audiência. Obrigado a você que volta com a gente. E nessa volta, a gente volta aqui conversando com o prefeito de Gramado, Rio Grande do Sul, que acabou de dar uma palestra aqui na abertura do evento. Nestor Tissot, acertei?
1: Sim, Rio Grande do Sul, tchê.
0: Pode aproximar mais.
1: Nestor Tissot. Foi demais aqui, prazer em...
0: Programa estar... Hora H, chegou bem na Hora H aqui.
1: Quase no finalzinho do programa. Um pouquinho atrasado até, mas cheguei em tempo ainda.
0: Chegou. Prefeito.
1: Prazer estar aí com vocês.
0: Prazer. Que história é essa de uma nova Gramado? Conta aqui pra Paraíba.
1: Não é uma nova Gramado, nós criamos, a gente chama uma nova centralidade, é um bairro,
0: sim,
1: uma localidade adiante do bairro Mato Queimado,
0: sim,
1: que já é a caminho do nosso interior, é uma área lindíssima, de uma planície enorme. Clube Médio, que foi um dos pioneiros a comprar uma parte da área, comprou 80 hectares para construir um belo empreendimento ali, buscando inclusive um turista internacional, que nós estamos trabalhando nesse caminho. Tem outros proprietários com outras áreas importantes ali. E a gente se debatia na prefeitura, pô, nós vamos deixar de novo mais um bairro ali crescer da maneira que os caras acharem que tem que fazer, obedecendo o plano diretor, mas é muito pouco. Quem sabe a gente começa a olhar com mais carinho, vamos chamar um grupo de engenheiros, arquitetos, enfim, para opinar o que que acha. E aí que começou a conversa, e ela tomou um vulto tão grande, e a comunidade se mostrou totalmente a favor de a gente fazer um estudo mais profundo. Ficamos 2 anos estudando com ideias, reuniões públicas na Câmara, na Prefeitura, nas entidades civis lá da cidade, e foi se construindo. Então hoje se criou, aprovado pela Câmara, um projeto novo. É uma cidade planejada, na verdade, com arruamentos,
0: sim,
1: com critério, construções com critério, de tamanhos, esse local é para isso, aquele local é para aquilo. Deixamos uma área já para um novo hospital privado lá também. Teremos áreas boas também para prever, por exemplo, corporações de segurança lá, áreas de educação. Nós vamos criar outra cidade ali, na verdade. Então, esse é o objetivo, é disciplinar o crescimento e que ele venha com sustentabilidade. E que, porque a área central, ela já não comporta mais grandes empreendimentos. E nem médios empreendimentos, eu diria. Então nós temos que começar a trabalhar numa situação diferente. E a nova centralidade é essa aí, é um novo, uma nova cidade, ou um novo bairro, como queiram, né? Não é uma nova cidade, é um novo bairro já planejado. E aí também pega o caminho que vai para o novo aeroporto, que vai ser construído em Caxias do Sul, na localidade de Vila Oliva, que está ali a meia hora da cidade de Gramado, pelo nosso interior, onde tem estradas secundárias que serão todas melhoradas, né?
0: Prefeito, qual é o desafio de administrar uma cidade que tem visitação turística permanente? Como administrar uma cidade que tem muita gente de fora convivendo nesse território, sem perder a qualidade de vida para quem é de lá, para quem mora lá?
1: É muito difícil, é um desafio diário que a gente tem, né? O crescimento da cidade que aconteceu e continua acontecendo muito rápido, em quantidade de pessoas vindo do Brasil e do exterior também muito grande. Isso preocupa muito porque impacta diretamente a saúde, imediatamente impacta a educação, mobilidade urbana, moradia. E a prefeitura não tem como atender todas essas demandas. Nós estamos conseguindo educação e saúde, segurança, muito bem. Moradia, não estamos conseguindo. Então, isso é um problema que está se acumulando. Eu tenho procurado o empresariado, de modo geral, a participar desse olhar com o seu funcionário, né? Para ele, também, o empresário também, tentar investir em moradias, assim, os seus funcionários, que ele possa financiar a longo prazo. O funcionário para de pagar o aluguel, paga uma moradia que será dele no futuro. Ele vai fidelizar esse funcionário para ele, não vai ter essa briga diária de um tirar o funcionário do outro. Aí eu treino um funcionário, ele fica aqui 6 meses e já vai para o outro. Então o que adiantou o investimento nele? Perdeu tudo. Então eu estou tentando conscientizar o empresariado a fazer as moradias. Vocês fazem as moradias e o resto é comigo. Agora, o número de pessoas que está vindo para a cidade preocupa muito. Nós temos hoje falta de mão de obra, mesmo com essa quantidade de gente. Nós temos mais de 6 mil trabalhadores que vêm dos municípios vizinhos todo dia e vão embora, vão e voltam. Temos esses migrantes que vêm para lá em busca de emprego.

0: cidade. Então, o desafio o que é? Preparar sempre a nossa população e para quem chega lá bem treinada, para atender bem o visitante, que é o nosso negócio. E o poder público, a iniciativa privada, fazer frente a esses investimentos necessários. Aí, como eu falei há pouco, né?
1: Segura aí que eu tenho mais uma curiosidade para perguntar ao senhor. Nós estamos conversando aqui no programa com o prefeito de Gramado, Rio Grande do Sul, a icônica cidade de Gramado, que promove aquele festival de Natal permanente. É o prefeito Nestor Tissot, do Progressista, foi reeleito, inclusive. 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

0: 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Na Hora H, para toda Paraíba, na Rede Mais, conversando agora com o prefeito de Gramado, Nestor Tissot. Prefeito, para quem ainda não conhece, não teve a experiência de Gramado, o que é que o senhor diria para convencer quem tem a curiosidade, mas ainda, por exemplo, tem dúvida ou não teve a oportunidade de conhecer a sua terra, a sua cidade de Gramado?
1: Olha, eu diria que vale muito a pena. Faça um projeto de vida para si, para sua família. Programe a viagem com tempo, dá para pegar promoção de passagem aérea, promoção na rede hoteleira, não deixe na última hora, programe com mais tempo. Tenho certeza que será uma viagem inesquecível. Todos que lá vêm, eles voltam, porque encontram na cidade o que não encontram talvez em outros locais. Especialmente aqui no Nordeste, que tem um turismo de mar que é lindíssimo, de belas praias, que nós não temos lá. Eu queria ter uma meia praia só dessa aqui lá. Podia fazer chover. Então, nós não temos, mas assim, o nordestino também não tem aqui uma cidade com as características de Gramado. Um ar diferente, um clima de neblina, que aqui não tem. Lá é quase todo dia que eu não consigo ver mais aquele clima de neve que ele deixa a gente irritada, né? Mas o visitante gosta de tirar foto, de ver, é coisa diferente. O frio, né, que é um atrativo também. Então, venha Gramado, vocês vão encontrar um povo acolhedor, uma cidade segura. Vocês podem aproveitar a cidade 24 horas por dia, ninguém vai lhe atrapalhar. Vocês vão tirar fotos de belas imagens, muitos parques temáticos. Aí é um pouquinho mais caro, mas aí é o seguinte, como tem 20 parques temáticos, vocês vêm para lá 20 vezes, cada vez visite um parque. Aí dilui a despesa durante 20 vezes. Estou brincando, mas tem muito atrativo na cidade. Não precisa nem sair de Gramado num pacote para ir outros locais. Fique só em Gramado, é mais barato. Não vão gastar com passagem para ir a outros municípios. Cansar, vocês ficam passeando na cidade, que vale muito mais a pena.
2: Chovendo bem sua terra, viu? Parabéns.
1: Mas eu gosto da minha terra e tenho o maior orgulho de Gramado.
2: Seja bem-vindo à Paraíba, Campina Grande. O nosso estado recebe todos de forma também muito acolhedora. Muito obrigado.
1: E se me permitires, eu quero aqui, em nome do povo paraibano, também, se o povo paraibano me permite, eu acho que sim, vai agradecer todo o povo nordestino que vem com muita gente para Gramado. Então, eu fiz questão de vir aqui nesse evento, trazer um abraço de Gramado, um abraço de gratidão, e continue vindo. A gente está trabalhando lá todo dia, especialmente para vocês também. Continue vindo a Gramado, vocês sempre serão muito bem-vindos.
2: Prefeito, obrigado pela presença.
1: Obrigado, aqui, obrigado mesmo.
2: Muito obrigado. 6h58 na Hora H, conversamos com o prefeito Nestor Tissot, de Gramado, Rio Grande do Sul, aqui na Hora H, ao vivo para toda a Paraíba. 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Hora H. E a gente fica por aqui. Na produção de Gabriel Albuquerque e Roberto Tragino. Colaboração de André Firmino. Sonoplastia de Marcelo Gomes.

0: encontrar amanhã às 18h, aqui na Hora H. Boa noite, Campina Grande. Boa noite, paraibanos e paraibanas. Até amanhã. Hora
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5: 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As notícias do governo federal que movimentaram o país no dia de hoje.
7: Olá, boa noite.
6: Boa noite para você que nos acompanha em todo o país.
7: Quarta-feira, 10 de junho de 2026.
6: Vamos ao destaque do dia: desenvolvimento ambiental.
7: Presidente Lula assina a nova política nacional de recuperação da Caatinga para, entre outras coisas, enfrentar a desertificação na região Nordeste.
6: E destina 2 bilhões de reais para ações do IBAMA e do ICMBio na bacia do Rio Doce, onde houve o desastre de Mariana.
7: Ações também incluem ampliação de parques nacionais no Piauí, Tocantins, Pará e Rondônia.
6: O presidente destaca que desenvolvimento econômico tem que estar aliado à preservação ambiental.
8: Aprender a ser capitalistas civilizados e não capitalistas destruidores da nossa floresta.
7: E ainda, o presidente recebeu hoje o resultado do trabalho do Conselho de Desenvolvimento Econômico Social Sustentável no último semestre.
6: O conselhão é formado por representantes dos setores empresariais, sociedade civil e membros do governo.
7: Pacto contra o feminicídio, mudança na escala de trabalho e transição ecológica estiveram entre os temas.
6: Você vai ouvir também investimento em pesquisa e inovação.
7: A gente conversa hoje com Luiz Antônio Elias, presidente da FINEP, a financiadora de estudos e projetos do governo do Brasil.
6: Ele vai falar do papel estratégico que a criação de novas tecnologias tem para o desenvolvimento do país e no posicionamento internacional do Brasil.
7: Hoje, na apresentação da Voz do Brasil, eu, Mariana Jungmann, e Luciano Seixas.
6: E acompanhe a gente ao vivo, acesse radiogov.ebc.com.br ou o canal Gov na sua TV aberta.
7: Pacto contra o feminicídio, mapa do caminho para a transição ecológica, mudanças na escala semanal dos trabalhadores brasileiros.
6: Temas que foram tratados hoje na reunião do Conselho de Desenvolvimento Econômico Social Sustentável, o Conselhão.
7: O órgão consultivo reúne autoridades, pesquisadores, empresários, representantes de federações e de organizações da sociedade civil.
6: E eles apresentaram ao presidente Lula o resultado do trabalho ao longo do último semestre.
9: Da soberania nacional ao protagonismo global. Este foi o tema do encontro do Conselho de Desenvolvimento Econômico, Social e Sustentável, o Conselhão, que discutiu temas como o enfrentamento ao feminicídio, segurança pública, desenvolvimento sustentável e economia. O presidente Lula agradeceu o trabalho dos cerca de 200 conselheiros e reforçou a importância deles em temas que impactam em todo o país.
10: Eu queria agradecer a dedicação de cada mulher, de cada homem que assumiram a responsabilidade de participar desse conselho, de preparar propostas para ajudar o governo a fazer coisas diferentes, a fazer coisas apresentadas pela sociedade civil.
9: No tema de combate à violência contra a mulher, foi apresentado um balanço dos primeiros 4 meses do Pacto contra o Feminicídio, assinado pelos poderes Executivo, Legislativo e Judiciário. A primeira-dama, Janja Lula da Silva, destacou os resultados.
11: O tempo médio para análise das medidas protetivas de urgência caiu de 16 dias para cerca de 3 dias. Isso está acontecendo até com o mínimo de 2 horas a gente tem medida protetiva sendo emitida. E mais da metade das decisões, 53, já são proferidas no mesmo dia. Isso é o que importa. E a gente precisa falar muito sobre isso. As mulheres precisam ter essa informação.
9: Na área da economia, o ministro da Fazenda, Dario Durigan, ressaltou os avanços. Ele afirmou que o Brasil tem demonstrado estabilidade econômica, além de crescimento acima da expectativa, e defendeu o fim da escala 6x1, que aguarda a aprovação no Senado, como passo importante no combate combate às desigualdades.
2: Quem hoje já está na escala 5x2 é quem ganha mais, é quem teve tempo e muitas vezes oportunidade familiar de estudar por mais tempo. E quem está na escala 6x1 são os trabalhadores mais mal remunerados, trabalhadores negros, mulheres. Portanto, é um tema de desigualdade do mundo do trabalho encarar o tema da 6x1.
9: Durante o evento, foram destacadas várias políticas públicas recentes, que partiram de recomendações do Conselhão, como o programa Acredita, o Pacto pela Igualdade Racial e a Lei do Mercado de Carbono. Na área de meio ambiente, o conselheiro Matheus Silva, que é coordenador do Conselho Nacional das Populações Extrativistas e membro mais jovem do Conselhão, apresentou os resultados e disse que é preciso continuar avançando.
12: Sabemos reconhecer os nossos avanços, mas também sabemos que precisamos avançar muito mais, especialmente no acesso à terra e a crédito, como o PRONAF, é ainda muito distante dos nossos territórios, porque fortalecer a Amazônia é fortalecer o Brasil.
9: O Conselhão é um fórum consultivo que reúne centenas de representantes da sociedade civil, empresários, acadêmicos e movimentos sociais para debater e propor políticas públicas e estratégias de desenvolvimento para o país. Ele foi retomado em 2023 e está em sua sétima plenária. Reportagem Luciana Colares de Holanda.
7: Recursos para o meio ambiente, criação de novas áreas de proteção ambiental e uma nova iniciativa para a recuperação da Caatinga brasileira.
6: São algumas das medidas anunciadas pelo governo do Brasil nas comemorações pelo Dia Mundial do Meio Ambiente, celebrado em 5 de junho.
7: A repórter Gabriela Noronha acompanhou e traz os detalhes.
13: Recuperação da vegetação nativa aliada à valorização das comunidades tradicionais da Caatinga. Isso é o que propõe o novo programa Recaatingar. A iniciativa do Ministério do Meio Ambiente e Mudança do Clima foi lançada nesta quarta-feira e conta com um aporte inicial de R$60 milhões do Banco Nacional de Desenvolvimento Econômico e Social e do Banco do Nordeste. Dentre as ações previstas está o enfrentamento da desertificação no bioma, que está presente em 10 estados e ocupa 11% do território nacional. Outras ações de preservação da Caatinga também fazem parte da Lei da Política Nacional para a Recuperação do Bioma, sancionada nesta quarta-feira pelo presidente Lula, durante a cerimônia em alusão ao Dia Mundial do Meio Ambiente. O presidente lembrou que a sociedade brasileira está mais consciente para a proteção ambiental.
14: Houve uma evolução daqueles que defendem os quilombos, daqueles que defendem a remarcação da terra indígena. Houve uma evolução dos empresários que sabem que hoje eles pagarão com preço muito caro se eles não respeitarem regras mínimas de defesa da questão ambiental. E é uma evolução aprender a ser capitalistas civilizados e não capitalistas destruidores da nossa floresta.
13: O pacote de medidas anunciado nesta quarta-feira também incluiu recursos para a Agenda Ambiental Brasileira. São R$2 bilhões para investimentos na bacia do Rio Doce, importante região hidrográfica do Sudeste brasileiro e fundamental para o abastecimento, economia e biodiversidade dos estados de Minas Gerais e Espírito Santo. Além disso, R$834 milhões do Fundo Clima serão investidos em projetos de restauração da vegetação nativa. Segundo o ministro do Meio Ambiente e Mudança do Clima, João Paulo Capobianco, o objetivo das novas medidas inclui não apenas a conservação do meio ambiente, mas também o fortalecimento da economia nas regiões afetadas.
15: Proteger o meio ambiente não é olhar apenas para as próximas gerações, é cuidar das condições de vida das populações brasileiras no presente.
13: Já o Fundo Amazônia, mecanismo financeiro de captação de doações internacionais para preservação e combate ao desmatamento na Amazônia, recebeu a doação de R$270 milhões do Reino Unido. E o número de doadores vem aumentando, como detalhou a diretora socioambiental do BNDES, Tereza Campelo.
16: Passamos, assim, nesse seu mandato, presidente, de 2 doadores para 9 doadores, mostrando que o Brasil tem compromisso com essa agenda para ajudar a salvar o planeta.
13: No campo da conservação ambiental, foram assinados atos que ampliam os parques nacionais da Serra das Confusões e de 7 cidades no Piauí e criam o Parque Nacional do Tanaru, em Rondônia, e a Área de Proteção Ambiental do Paleocanal do Rio Tocantins, no Pará. Reportagem Gabriela Noronha.
6: Talvez você ainda não conheça a FINEP, empresa financiadora de estudos e projetos.
7: Ela é ligada ao Ministério da Ciência, Tecnologia e Inovação e tem o papel de transformar o potencial científico e tecnológico brasileiro em projetos de inovação.
6: E essa inovação científica vai se converter depois em novos produtos, serviços, medicamentos, tecnologias que você usa no seu dia a dia.
7: Hoje nós conversamos com o presidente da FINEP, Luiz Antônio Elias, para saber mais sobre esse trabalho e sobre o novo momento da empresa, com o apoio de projetos de maior complexidade. Boa noite, presidente.
17: Boa noite, agradeço o convite. É muito importante para a FINEP estar aqui presente e apresentar os projetos que nós estamos fazendo nesse imenso Brasil.
7: Então, vamos justamente começar explicando melhor para o nosso ouvinte, para quem não conhece, que tipo de projetos a FINEP financia, qual que é o papel da empresa nesse desenvolvimento tecnológico do país.
17: A FINEP se consolida nessas últimas 5 décadas, ela foi fundada em 1967 como a instituição mais importante no fomento à infraestrutura científica, portanto aos laboratórios, à geração do conhecimento, à capacidade de desenvolvimento tecnológico, portanto às startups, às ICTs e à capacidade de inovação no Brasil, oferecer crédito às empresas para que elas possam impulsionar as suas cadeias de valor e aumentar o valor agregado dos seus produtos, mas ainda no momento de um risco geopolítico intenso, ou seja, nós vivemos um momento muito difuso a nível internacional, a ideia do multilateralismo se esgota e a percepção de que as políticas industriais devem estar cada vez mais retomadas. A FINEP também exerce um papel central na retomada da política industrial no Brasil.
6: Bem, para isso, a empresa recebeu um aporte de 3 bilhões e meio de reais para o financiamento de novos projetos, né? De onde vieram esses recursos e quais são as prioridades?
17: Os recursos de 3,5 bilhões, na verdade, eles advêm para a capitalização da FINEP. A FINEP, na verdade, esse ano deverá receber 17,7 bilhões de reais do FNDCT. O FNDCT, criado em 1969, é o maior fundo de desenvolvimento da América Latina para a área científica e para a área tecnológica e de inovação. Esse ano é um ano histórico, são 17,7. Além disso, nós teremos acesso, por determinação do presidente Lula, que colocou esta agenda na centralidade do processo de desenvolvimento brasileiro, mais 25 bilhões de reais para o crédito. Subentende que a FINEP deverá estar operando em processos de crédito direto e nas operações indiretas, mais na infraestrutura científica, quase 40 bilhões de reais esse ano.
7: Agora, o senhor mencionou na sua primeira resposta todo o contexto geopolítico que a gente vem vivendo e existe um posicionamento estratégico da FINEP quando a gente fala da inserção internacional do Brasil, né? Porque a empresa acaba ajudando aí a definir onde o país vai apostar em desenvolver as suas pesquisas, seu desenvolvimento. Quais são essas áreas? Qual é a escolha estratégica nesse momento para o desenvolvimento de inovação no Brasil?
17: Nós estamos muito condicionados àquilo que se chama da nova indústria Brasil. No processo de reconstrução e transformação com o presidente Lula, nós entendemos que era necessário construir, por missões, uma nova estrutura industrial, baseada em capacidade científica, orientando a parte de inovação para a agroindústria, para a defesa, para a transformação digital, para a descarbonização, para perceber a mobilidade urbana. É necessário que a gente dê mais qualidade de vida à população e saneamento, e olhar também a base de infraestrutura para toda a parte de genética, ou seja, bioinsumos e biotecnologia. Isso acompanha a fronteira do conhecimento no mundo, que cada vez mais, pela emergência climática ou pelo olhar da introdução da inteligência artificial e pela robótica avançada, precisa ser alterado. Um dado importante para os ouvintes: 60% da pauta de exportação hoje brasileira ainda se condiciona a recursos naturais. Nós temos que ser protagonistas. Se queremos ser protagonistas, temos que cada vez mais incentivar a capacidade científica e olhar a fronteira do conhecimento agregando valor ao produto nacional.
6: Presidente, a partir do desenvolvimento dessas novas tecnologias nesses setores, como fazer, como converter isso em desenvolvimento na melhora da vida das pessoas?
17: Isso melhora porque nós estamos apoiando projetos na área de vacinas, por exemplo. Nós estamos apoiando projetos na área de bioinsumos, que é necessário para a questão de alimentos. Nós estamos apoiando projetos na área de fertilizantes. Estamos apoiando projetos relacionados à descarbonização, portanto, isso, como o presidente Lula colocou muito claramente, nós estamos num momento de estabilidade, sociedade e precisamos avançar em áreas que são estratégicas para o conhecimento brasileiro. Temos uma matriz energética extremamente limpa. Aproveitar isso nessa transição energética no mundo é colocar o Brasil naquilo que eu chamei, no protagonismo social e no protagonismo internacional.
18: Pois é, e a FINEP vem recebendo mais recursos ao longo dos últimos anos, e isso também se converteu em projetos de maior complexidade que vêm sendo apoiados por
17: ela. Com certeza,
18: né?
17: Com certeza. A subvenção econômica que lançamos recentemente são 3,3 bilhões de reais na gestão da ministra Luciana Santos, são em áreas justamente que são o núcleo duro do conhecimento, para que a gente possa fazer a diferença. Em quê? Na agroindústria, na mobilidade e uma questão importante, olhamos o social na agricultura familiar e na diferença, ou seja, nas assimetrias territoriais que a gente precisa corrigir, olhando a dimensão do Brasil, que é continental. Portanto, na subvenção econômica tem uma proposta de 300 milhões de reais para o Norte, Nordeste e Centro-Oeste impulsionar suas cadeias locais.
6: E como é que a FINEP atua em diferentes regiões do país para diminuir essa desigualdade?
17: Ela atua, na verdade, nesses segmentos que eu acabei de mencionar e percebendo também o local. Mais ainda, ela atua de forma vertical na estruturação de políticas com as fundações de amparo à pesquisa, nos programas que nós chamamos de Centelha e Tecnova, olhando o empreendedorismo local, olhando startups locais, olhando as ICTs locais. Também impulsiona pela via do que eu chamei da infraestrutura, com as universidades. O hub do conhecimento está nas universidades. É preciso que a gente cada vez mais impulsione laboratórios de conhecimento que gerem capacidade e resultado para a sociedade brasileira.
18: Toda uma cadeia, né, presidente?
17: Toda uma cadeia.
18: Muito bem, nós conversamos com Luiz Antônio Elias, presidente da FINEP, a financiadora de estudos e projetos do governo federal. Muito obrigado pela sua entrevista à Voz do Brasil.
17: Eu que agradeço essa oportunidade para a FINEP e para o momento tão importante que essa instituição está vivendo hoje.
6: O novo PAC, Programa de Aceleração do Crescimento, já executou 90% dos recursos previstos até 2026.
7: São obras, programas e planos de governo que estão com andamento adiantado.
6: O programa prioriza as regiões mais vulneráveis do país e com menos acesso a serviços públicos.
19: Estradas, moradias, escolas, hospitais, obras de saneamento, energia e mobilidade urbana. Os investimentos em infraestrutura avançam em todo o país. Já foram executados praticamente 90% dos recursos previstos para o novo PAC até o final deste ano, o que corresponde a 1 trilhão e 200 bilhões de reais. Quase 11 mil empreendimentos contratados já foram concluídos. Entregas que ajudam a gerar emprego e renda no país, de acordo com Roberto Nami Garibe Filho, secretário especial do Programa de Aceleração do Crescimento.
20: Nós estamos batendo um recorde esse ano de investimento em infraestrutura. Isso fez sentir tanto na menor taxa de desemprego da história, que atingimos 5,4 se você pegar os 12 anos, e temos também a maior massa salarial. Nesses dados você consegue ver a presença do PAC, porque ele tem um efeito multiplicador sobre a economia bastante forte e isso impacta na vida cotidiana das pessoas.
19: Na área de habitação, por exemplo, foram entregues quase 2 milhões de moradias por meio do programa Minha Casa Minha Vida até março deste ano. Na educação, foram criados 111 institutos federais e 100 mil escolas em todo o país passaram a contar com rede Wi-Fi. Na área de concessões, foram realizados 57 leilões federais de rodovias, ferrovias, portos e aeroportos em 3 anos. O novo PAC também investe em obras de prevenção de desastres e adaptação às mudanças climáticas, para aumentar a proteção da população, como explica o secretário Roberto Nami Garibe Filho.
20: Nós estamos investindo quase 16 bilhões em prevenção ao risco. O nosso investimento ele é distribuído, né, levando em consideração quanto cada cidade está, de alguma forma, suscetível a esse tipo de risco, tanto de alagamento como de encosta.
19: Roberto Nami ressaltou ainda os investimentos em mobilidade urbana. São quase 16 bilhões de reais destinados à renovação de frota, com a entrega de veículos menos poluentes e mais confortáveis para a população. Lançado em 2023, o novo PAC foi estruturado em torno da industrialização, da transição ecológica e da redução das desigualdades sociais e regionais. O programa estabelece critérios de seleção que priorizam regiões com menor índice de desenvolvimento humano, maior déficit de serviços públicos e menor capacidade fiscal. Reportagem Pablo Mundim.
18: Uma nova terapia desenvolvida por pesquisadores brasileiros pode mudar o cenário dos tratamentos de cânceres hematológicos, como os linfomas.
6: Segundo os resultados preliminares divulgados hoje, a terapia CAR-T-Cell tem quase 90% de eficácia, com redução ou desaparecimento dos tumores.
18: O estudo contou com 100 milhões de reais do governo federal e já foi aplicado em 25 pacientes do Sistema Único de Saúde.
6: O ministro da Saúde, Alexandre Padilha, acompanhou a divulgação em São Paulo e comemorou os resultados.
0: Nós recebemos aqui os resultados preliminares, que são muito animadores, mais de 87% de resultado positivo de pacientes que já tinham passado por outras formas de tratamento, tanto quimioterapia, radioterapia, transplante, e que vem agora no CAR-T-Cell uma esperança nesse tratamento.
18: Mais 81 pacientes vão receber o tratamento até o fim do ano.
6: A expectativa é que, com a confirmação dos resultados e o registro sanitário da Agência Nacional de Vigilância Sanitária, a terapia passe a ser oferecida em todo o território nacional.
18: A partir da semana que vem, o contribuinte que quiser regularizar débitos com a União vai precisar de níveis maiores de segurança ao usar a conta gov.br.
6: A mudança acontece a partir do dia 15 de junho, quando passará a ser exigidos níveis prata ou ouro no aplicativo ou site.
18: Saiba como elevar a segurança da sua conta gov.br na reportagem de Márcia Fernandes.
21: Na Procuradoria-Geral da Fazenda Nacional, é possível consultar dívidas com a União, negociar e parcelar débitos, emitir guias de pagamento e certidões de regularidade fiscal. A partir de 15 de junho, pessoas físicas só poderão acessar o portal Regularize da Procuradoria utilizando contas gov.br com nível prata ou ouro. Usuários com conta bronze serão alertados sobre a necessidade de elevar o nível de segurança e depois do dia 15, se mantiverem a conta bronze, terão acesso bloqueado. A coordenadora nacional de atendimento da Procuradoria-Geral da Fazenda Nacional, Raquel de Carvalho, explica que a medida busca aumentar a segurança de quem procura o órgão.
22: Essa medida foi uma medida de segurança para a proteção dos dados do cidadão e das transações que ele realiza dentro do portal.
21: A conta gov.br funciona como uma identidade digital. Ela dá acesso a mais de 4.600 serviços federais. Atualmente, existem 176 milhões de contas ativas no gov.br. Mais de 118 milhões já estão nos níveis prata e ouro, mais seguros. O nível bronze tem segurança básica, com autenticação apenas pelo CPF e senha cadastrada. Raquel de Carvalho, da Procuradoria, explica como aumentar o nível de segurança e mudar a conta gov.br para prata ou ouro.
22: Ele pode fazer isso por meio da autenticação bancária, ou então ele pode fazer um reconhecimento facial, muito simples o procedimento. Ele pode fazer sem sair de casa.
21: Para regularizar a situação de dívidas com a União, acesse o site regularize.pgfn.gov.br. Reportagem Márcia Fernandes.
6: O Pix, sistema de pagamento instantâneo criado pelo Banco Central, que já virou queridinho dos brasileiros, será reconhecido como marca de alto renome.
18: A principal característica desse reconhecimento é a proteção da marca em todos os ramos da atividade econômica.
6: Isso impede que qualquer outra empresa utilize o mesmo nome ou termo semelhante, mesmo que seja para vender um produto ou serviço diferente do original.
18: Trata-se da primeira marca vinculada ao governo federal a contar com o reconhecimento pelo INPI, Instituto Nacional de Propriedade Industrial.
6: E atenção, estudantes que ainda não fizeram a inscrição para participar do Exame Nacional do Ensino Médio.
18: O prazo está terminando, vai só até sexta-feira, dia 12.
6: Alunos de escolas públicas e beneficiários do Pé de Meia contam com a inscrição pré-preenchida esse ano. Mas ainda assim, precisam entrar na página do participante e confirmar a participação.
18: Lembrando que as provas estão marcadas para os dias 8 e 15 de novembro desse ano.
6: A taxa de inscrição é de R$ 85,00 e pode ser paga até 17 de junho.
18: E essas foram as notícias do Governo do Brasil.
6: Uma realização da Secretaria de Comunicação Social da Presidência da República.
18: Com produção da empresa Brasil de Comunicação.
6: Fique agora com o Minuto do TCU. Em seguida, as notícias do Poder Judiciário e do Congresso Nacional. Boa noite.
18: Boa noite para você e até amanhã.
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1: Minuto do TCU.
3: O Tribunal de Contas da União analisou as contas do presidente da República referentes ao exercício de 2025. Durante a sessão de hoje, o relator do processo, ministro Benjamin Zimler, apresentou a conclusão da avaliação técnica que verifica se os recursos do governo federal foram aplicados corretamente.
4: O Tribunal de Contas da União é de parecer que as contas atinentes ao exercício de 2025, de responsabilidade do excelentíssimo senhor presidente da República, Luiz Inácio Lula da Silva, estão em condições de serem aprovadas pelo Congresso Nacional com ressalvas.
3: Segundo a análise, as contas estão de acordo com os princípios constitucionais e legais. Apesar disso, o documento apresenta, além das ressalvas, alertas ao governo federal. Saiba mais em tcu.gov.br.
1: 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Você vai ouvir agora notícias do Poder Judiciário.
5: STF começa a julgar recursos contra a responsabilidade de redes sociais.
24: TSE aprova nova política de segurança da informação.
5: STJ define que pena por crime cometido sob livramento condicional começa após o fim do benefício.
24: Boa noite, eu sou o Arthur Filho.
5: E eu sou Walter Lima.
24: O plenário do Supremo Tribunal Federal começa a analisar recursos contra a tese do julgamento do Marco Civil da Internet.
5: O julgamento vai continuar na sessão de amanhã. Marta Ferreira.
25: O ministro Dias Toffoli começou o voto explicando que a tese fixada pela corte deve ser analisada a partir de uma posição institucional do Supremo Tribunal Federal e não considerando os votos individuais dos ministros. Sobre a questão da responsabilidade solidária, ele esclareceu que após a notificação, a responsabilidade do provedor de aplicações por omissão injustificada deve ser tratada como solidária. Já sobre o ponto da tese fixada pelo Supremo, que trata dos crimes contra a honra, Toffoli propôs um ajuste para substituir a expressão crime contra a honra por violação à honra por crime ou ilícito civil. O ministro vai continuar o voto na sessão plenária de amanhã.
24: Tribunal Superior Eleitoral aprova nova política de segurança da informação.
5: A ideia é reforçar a proteção dos sistemas eleitorais, das urnas eletrônicas e dos dados da Justiça Eleitoral. Estevam Furtado.
26: A medida reúne regras de segurança cibernética em todo o país e já começa a valer após a publicação da resolução. Entre as mudanças estão a adoção de procedimentos padronizados para gestão de riscos, proteção de dados, controle de acesso, monitoramento de vulnerabilidades e resposta a ataques cibernéticos. A política também prevê o uso seguro de tecnologias como inteligência artificial e computação em nuvem.
24: A pena por crime cometido durante o livramento condicional só começa a ser cumprida no dia seguinte ao fim desse benefício.
5: O entendimento é do Superior Tribunal de Justiça. Fátima Uchoa.
27: A tese definida pela terceira sessão deve ser observada por juízes e tribunais de todo o país. Um preso cometeu novo crime durante o livramento condicional e mesmo sem revogar o benefício, o Tribunal de Justiça do Rio de Janeiro contabilizou simultaneamente como pena cumprida o período entre a prisão preventiva e o fim do livramento condicional, mas o STJ considerou não ser possível contar o mesmo período de prisão em duas execuções penais diferentes. Segundo o relator ministro Sebastião Reis Júnior, o STJ entende que se o livramento condicional não foi suspenso ou revogado até o fim do período de prova, a nova execução penal só deve começar no dia seguinte ao fim do benefício.
24: A Justiça do Trabalho itinerante chega este mês no Oiapoque, no Amapá.
5: Uma variedade de serviços de graça para a população. Marla Lacerda.
28: Todo mundo que mora nas aldeias de Manga e Espírito Santo, no estado do Amapá, pode aproveitar. Essa é a oportunidade para quem precisa colocar em dia a documentação jurídica, receber orientações sobre problemas trabalhistas e previdenciários, emitir documentos e até mesmo receber atendimento fisioterapêutico e psicológico. Informações sobre serviços, locais e datas no site do TST.
24: Ministério Público Federal solicita que a União defina regras para garantir acessibilidade em sites públicos e privados.
5: A obrigação prevista na Lei Brasileira de Inclusão há mais de 10 anos ainda não é cumprida devido à falta de regulamentação. Vanessa Pereira.
2: Em agosto de 2025, o MPF expediu recomendação para que as diretrizes de acessibilidade digital fossem finalmente definidas. Mas passados mais de 9 meses, os pedidos do órgão não foram acatados. Agora, na ação, o MPF pede que o governo federal regulamente em até 2 meses o artigo 63 da Lei Brasileira de Inclusão, que torna obrigatória a acessibilidade na internet, e apresente em até 4 meses um plano de transição para adaptar os sites.
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24: A você, uma boa noite.
5: E até amanhã.
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8: Eu sou Paula Groba.
9: E eu sou Humberto Pinheiro.
8: E estes são os destaques de hoje do Jornal do Senado, que começa agora.
9: Aprovada a proposta que permite renegociação de dívidas rurais.
8: PEC que dá ampla autonomia ao Banco Central segue para o plenário.
9: Senado aprova piso de R$ 13.600 para médicos e dentistas. Proposta vai à Câmara.
8: Boa noite.
9: Boa noite.
8: O Senado aprovou a proposta que cria uma linha de financiamento com recursos do Fundo Social do Pré-Sal para a renegociação de dívidas de produtores rurais. O texto, vindo da Câmara dos Deputados, previa inicialmente que os recursos desse fundo deveriam beneficiar os produtores rurais prejudicados por calamidades públicas.
9: No Senado, o relator, senador Renan Calheiros, do MDB de Alagoas, alterou a proposta para ampliar os casos em que os produtores podem ser beneficiados. A senadora Tereza Cristina, do Progressistas de Mato Grosso, defendeu a busca do entendimento com a equipe do governo antes da votação. Mas, diante da falta de acordo, a votação foi mantida pelo presidente Davi Alcolumbre. A votação em plenário foi simbólica e a proposta retorna à Câmara dos Deputados, já que foi alterada no Senado.
8: E agentes de saúde e de combate às endemias, profissionais que atuam em comunidades urbanas, rurais e indígenas, podem ganhar o direito a uma aposentadoria diferenciada. Uma proposta aprovada pela Comissão de Constituição e Justiça prevê o benefício para quem comprovar 25 anos de contribuição e de exercício da atividade, com idade mínima de 57 anos para mulheres e 60 para homens.
9: O texto também estabelece regras de transição e prevê apoio financeiro da União para ajudar estados e municípios a custear a medida. A PEC segue agora para o plenário com pedido de tramitação especial. Repórter Bruno Lourenço.
10: A proposta de emenda à Constituição diz que esses profissionais poderão se aposentar com idade mínima de 57 anos para mulheres e 60 anos para homens, desde que comprovem 25 anos de contribuição e de efetivo exercício na atividade. O senador Irajá, do PSD do Tocantins, destacou o papel indispensável desses profissionais na ponta da saúde, especialmente nas comunidades mais carentes.
11: Um reconhecimento de um trabalho histórico, dedicado por toda uma vida a essas pessoas que são brasileiros e brasileiras, que são, como eu costumo dizer, o SUS do Brasil de carne e osso. Eles são, sim, o SUS de carne e osso no Brasil e que nos representam em todos os lares brasileiros.
10: A proposta também cria regras de transição para quem já está na atividade. Além disso, considera a carreira como essencial e exclusiva de Estado, proibindo a contratação terceirizada ou temporária, salvo em casos de emergência em saúde pública. Para evitar o sufoco nas contas dos municípios e estados, a proposta determina que a União prestará assistência financeira complementar para compensar o aumento das despesas decorrentes das novas aposentadorias.
8: Ontem, o presidente do Senado, Davi Alcolumbre, alertou em plenário para a dificuldade de avançar com propostas que criam pisos salariais e novas despesas obrigatórias. Segundo ele, mais de 30 projetos em tramitação tratam de remuneração ou jornada de trabalho de diferentes categorias profissionais.
9: Davi Alcolumbre afirmou que reconhece a importância das reivindicações, mas defende que o impacto nas contas públicas precisa ser avaliado com cautela. O senador argumentou que a aprovação de um piso pode gerar pressão para a votação de outras propostas semelhantes e questionou se a União, os estados e os municípios teriam condições de absorver esses custos.
7: No ano de eleição, isso aqui é muito complexo, porque o que botar para votar isso aqui, todo mundo vai votar sim por conta da eleição e vai ter que arrumar 10 Brasil para pagar. E aí fica sendo eu o culpado que não quer dar um piso para o médico, o piso para o médico que salva a vida das pessoas no pronto atendimento. O piso para o enfermeiro. Meu Deus, bora dar. Mas o Brasil comporta isso? O Brasil vai resistir? As finanças públicas vão resistir? Na marcha dos prefeitos, eles solicitaram que não votasse, porque o orçamento do Brasil não cabe.
8: Profissionais responsáveis pela confecção e adaptação de próteses e órteses ortopédicas podem passar a ter atividade regulamentada em todo o país.
9: O plenário do Senado aprovou o projeto que define as atribuições e estabelece os requisitos de formação para o exercício da profissão. Repórter Douglas Castilho.
12: O projeto voltou à análise a pedido da senadora Mara Gabrilli, do PSD de São Paulo, e define que protesistas e ortesistas são todos aqueles especialistas que profissionalmente tomam as medidas e confeccionam próteses, mas também aqueles que confeccionam palmilhas e calçados ortopédicos, mesmo que em oficina própria. Para além disso, há a exigência de que os profissionais participem de atualizações constantes a respeito das melhores práticas e modelos disponíveis. A senadora ressaltou os efeitos práticos da aprovação do projeto.
13: A gente está falando da regulamentação de uma profissão que vai mudar o destino do nosso país, que hoje demora 5 anos para entregar uma cadeira de rodas, entregar uma prótese, uma órtese, porque a gente não tem a regulamentação dessa profissão.
12: O processo de capacitação dos especialistas deverá ocorrer em escolas e cursos de educação técnica de nível médio e conteúdo multiprofissional de áreas como psicologia, biomecânica, fisioterapia e anatomia. O texto garante o ofício aos que estão no mercado há pelo menos 5 anos, comprovando o curso de atualização. O projeto vai à sanção presidencial.
8: E avançou no Senado a proposta que cria a Universidade Federal do Esporte.
9: Aprovado pela Comissão de Esporte, o projeto prevê uma instituição voltada à formação acadêmica e à pesquisa no setor. O texto segue agora para votação no plenário. Repórter Rodrigo Rezende.
14: Com sede em Brasília, a Universidade Federal do Esporte, UFSport, terá por objetivo promover o ensino, a pesquisa, a extensão e a inovação no campo da ciência esportiva. Também terá foco na formação e aperfeiçoamento de gestores da área e preocupação na inclusão de pessoas com deficiência. A senadora Leila Barros, do PDT do Distrito Federal, relatora da proposta, ressalta que essa é uma demanda antiga dos profissionais da área e que a expectativa é que a instituição auxilie na obtenção de bons resultados pelos atletas brasileiros.
15: A Universidade de Esporte já era uma demanda do setor, né? A gente tem um potencial enorme. Então a gente sentia falta nesse setor, na área da ciência, da inovação, um espaço, um local em que a gente pudesse fazer essas atualizações e rapidamente chegar ao setor esportivo brasileiro.
14: Os recursos financeiros para a implantação e manutenção da UFSport virão do Orçamento Geral da União, mas com a possibilidade de auxílios e subvenções por entidades públicas e particulares. Também poderão ser feitos convênios para obtenção de recursos com instituições internacionais. Os cargos técnicos e docentes serão preenchidos por concurso público.
8: A Comissão de Constituição e Justiça aprovou a proposta que garante orçamento próprio e autonomia operacional ao Banco Central.
9: A PEC segue para o plenário, mas a liderança do governo pediu que a votação seja adiada por algumas semanas. As informações com o repórter Bruno Lourenço.
16: A proposta de emenda à Constituição aprovada na Comissão de Constituição e Justiça transforma o Banco Central de autarquia para entidade pública de natureza especial, com autonomia técnica, administrativa, orçamentária e financeira.
0: retira o Banco Central de vinculação a ministério ou a qualquer órgão ou sistema da administração pública e de tutela ou subordinação hierárquica. O relator, senador Plínio Valério, do PSDB do Amazonas, chegou a fazer um apelo para que a PEC, há mais de 2 anos sendo discutida, fosse votada.
4: O Banco Central precisa, essa autonomia, ela fortalece não só o sistema financeiro brasileiro, traz segurança, traz muita segurança para todos nós, os cidadãos comuns.
0: O líder do governo, senador Jax Wagner, do PT da Bahia, manifestou algumas discordâncias em relação ao texto, mas disse que não criaria obstáculo para a votação na CCJ.
6: Eu só estou dizendo que eu preciso responder ao meu ministro da Fazenda, que seja uma semana, 2 semanas, porque ele construiu um texto, eu apresentei na forma de emenda, a Vossa Excelência rejeitou.
0: Por se tratar de emenda à Constituição, a proposta ainda precisa passar por 2 turnos de votação no plenário, onde terá que receber a aprovação de 49 dos 81 senadores.
8: E o Senado aprovou a indicação do ministro do Superior Tribunal de Justiça, Benedito Gonçalves, para o cargo de Corregedor Nacional de Justiça até 2028. Entre as atribuições do corregedor estão a apuração de denúncias e reclamações disciplinares contra magistrados e a fiscalização de atividades do Judiciário.
9: Edição de Paula Groba e trabalhos técnicos de Eliseu Caires. O Jornal do Senado fica por aqui. Acompanhe agora as notícias da Câmara dos Deputados. Boa noite.
8: Boa noite e até amanhã.
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17: Comissão da Câmara aprova a redução da maioridade penal para 16 anos.
18: O plenário ratifica acordos comerciais com Singapura e nações europeias.
17: Parlamentares lançam agenda com pautas prioritárias para as mulheres.
19: Boa noite. O Congresso Nacional apresenta a agenda legislativa Mulheres do Brasil. O repórter Luiz Cláudio Canuto acompanhou o evento e tem mais informações.
20: A criação de cotas femininas em vagas no Poder Legislativo é uma das prioridades apresentadas por deputadas e senadoras para este ano. O projeto faz parte da agenda legislativa Mulheres do Brasil, que foi lançada em sessão solene do Congresso Nacional nesta quarta-feira. A agenda destaca leis já aprovadas e que precisam de apoio para implementação e também projetos que estão sendo analisados na Câmara e no Senado, considerados mais relevantes para desenvolvimento de ações com impacto na vida da mulher na sociedade. A mudança que cria cotas de 20% para mulheres nos legislativos federal, estaduais e municipais está no projeto que institui um novo Código Eleitoral no Brasil e consolida leis e resoluções do Tribunal Superior Eleitoral em um único texto para simplificar as normas eleitorais e processuais do país. A coordenadora dos Direitos da Mulher na Câmara, deputada Jaque Rocha, do PT do Espírito Santo, afirma que apenas por meio da elaboração de leis, do aperfeiçoamento das políticas públicas e da fiscalização das ações do Estado, ocorre o aumento das oportunidades para os brasileiros.
21: A democracia só se fortalece quando mais mulheres participam da vida pública e têm as suas vozes representadas nas instituições. Mas a presença não se resume a números ou a estatísticas, porque quando uma mulher ocupa a política, não é apenas uma cadeira que se preenche, é a democracia que se amplia.
20: A deputada Tabata Amaral, do PSB de São Paulo, é coordenadora do Eixo de Atuação Partidária e Processos Eleitorais do Observatório Nacional da Mulher na Política, da Câmara dos Deputados, e destacou como conquistas recentes o aumento da licença paternidade a partir do ano que vem. Ela também lembrou a lei da distribuição de absorventes em farmácias populares e a lei que estabelece a referência em escolas das mulheres importantes na história do Brasil. Também se referiu à lei que cria cotas para a presença de mulheres em conselhos de empresas públicas e mistas.
22: A gente precisa ter nesses conselhos pelo menos 1/3 de mulheres e dentro desse 1/3, um terço reservado para mulheres negras e para mulheres com deficiência. Como a senadora Dorinha trouxe, não dá para travar a luta por igualdade sem olhar para as mulheres negras, sem olhar para as mulheres com deficiência. Então essa é uma grande vitória que nós tivemos.
20: A agenda legislativa do Grupo Mulheres do Brasil foi elaborada pela Secretaria da Mulher numa parceria entre deputadas e senadoras. A agenda legislativa apresentada neste ano tem 7 eixos: enfrentamento à violência contra a mulher, participação política e representatividade, autonomia econômica e trabalho, saúde da mulher, orçamento sensível ao gênero, educação e formação e violência digital, além de inteligência artificial e ambiente online. Da Rádio Câmara de Brasília, Luiz Cláudio Canuto.
2: Economia. Luiz Lima, do Novo do Rio de Janeiro, menciona editoriais da imprensa que criticam a condução econômica do governo federal e o aumento dos gastos públicos. Ele alerta que a redução da jornada de trabalho pode agravar o desequilíbrio fiscal do país.
3: Na opinião de Luiz Lima, a redução da jornada afeta trabalhadores comissionados, como garçons e vendedores, e força pequenos comércios a aumentarem suas despesas com contratações. Ele avalia que a inflação dos alimentos vai corroer ainda mais o valor real do salário mínimo.
2: Tadeu Venere, do PT do Paraná, rebate as propostas de privatizar os Correios e Telégrafos diante do déficit financeiro. O parlamentar argumenta que a lógica puramente comercial para a estatal prejudicaria o atendimento a pequenos municípios e regiões isoladas.
3: De acordo com Tadeu Venério, os Correios exercem um papel social indispensável na distribuição de benefícios e na integração nacional, que não pode ser medido apenas pelo lucro. Ele cobra apoio do parlamento e do governo para valorizar os trabalhadores e recuperar o caixa da empresa.
2: Trabalho. Denise Pessoa, do PT do Rio Grande do Sul, apresentou projeto que institui medidas para o acolhimento de trabalhadoras após o fim da licença maternidade. A deputada justifica que o período de retorno ao trabalho costuma ser marcado por demissões e exclusão profissional.
3: O projeto de Denise Pessoa estabelece que empresas com mais de 20 funcionários adotem programas de atualização e preservação de cargos para as mães. Segundo ela, o mercado de trabalho não pode obrigar que elas escolham entre a carreira profissional e a maternidade.
2: Política. O Conselho de Ética aprovou nova suspensão por 60 dias do deputado Marcos Polon. A repórter Noelle Nobre acompanhou a votação.
5: O Conselho de Ética e Decoro Parlamentar da Câmara dos Deputados aprovou a suspensão do mandato do deputado Marcos Polon, do PL de Mato Grosso do Sul, por 60 dias. A punição foi recomendada pelo relator do caso, deputado Ricardo Maia, do MDB da Bahia. Marcos Polon é alvo de uma representação apresentada pela mesa diretora da Câmara. Ele é acusado de ter feito declarações de cunho ofensivo e depreciativo contra o presidente da Câmara, Hugo Mota, durante manifestação em Campo Grande, em agosto do ano passado. Marcos Polon disse que recorrerá da decisão à Comissão de Constituição e Justiça. A decisão final será do plenário da Câmara.
23: Estamos caminhando para um novo tipo de, abre aspas, democracia, onde o judiciário modula as leis e acaba punindo as pessoas por emitir opiniões. E isso jamais poderia adentrar nesse recinto. É que nessa casa aqui se encontram 100% dos votos válidos.
5: Em maio, o deputado Marcos Polon já teve outra decisão pela suspensão do mandato por 60 dias, aprovada pelo Conselho de Ética por ter ocupado a mesa diretora da Câmara em uma sessão do plenário de agosto de 2025. Polon recorreu à CCJ da decisão. Da Rádio Câmara de Brasília, Noelle Nobre.
2: Eleições.
3: Hildo Rocha, do MDB do Maranhão, analisa pesquisas de intenção de voto para o governo estadual e cita estudos sobre comportamento eleitoral, para defender que governos bem avaliados tendem a influenciar a escolha de sucessores.
2: Hildo Rocha afirma que o cenário no Maranhão ainda pode mudar até as eleições, apesar dos levantamentos divulgados nos últimos meses. Ele avalia que a presença dos pré-candidatos na capital e no interior do estado deve pesar na formação do voto.
3: Valdir Trindade, do Republicanos da Paraíba, assume uma cadeira na Câmara e, em seu discurso de posse, afirma seu compromisso em priorizar a justiça social e a defesa da Constituição. Segundo ele, seu mandato vai focar no amparo às famílias e pessoas mais vulneráveis de seu estado.
2: Defensor de políticas públicas voltadas à dignidade humana, Valdir Trindade afirma que o desenvolvimento do país deve ser medido pelo cuidado com as pessoas. Ele agradeceu o apoio de lideranças paraibanas e prometeu atuar firmemente para deixar a marca de trabalho no Legislativo.
24: Segurança Pública.
3: A Comissão de Constituição e Justiça da Câmara deu aval à proposta que reduz a maioridade penal de 18 para 16 anos. Rodrigo Dazaelli, do PL de Mato Grosso, celebra a mudança porque acredita que os jovens nessa faixa etária já possuem plena consciência de seus atos.
2: Nas palavras de Rodrigo Dazaelli, a medida atende ao anseio das famílias brasileiras por leis mais rígidas e combate à impunidade. O parlamentar assinala ainda que a redução penal abre espaço para discutir também novos direitos aos jovens, como uma permissão para dirigir.
19: A repórter Paula Bittar acompanhou a votação na CCJ e tem mais informações sobre as discussões em torno da proposta.
7: A Comissão de Constituição e Justiça da Câmara aprovou por 44 votos a 18 a proposta que reduz a maioridade penal dos atuais 18 para 16 anos de idade. Atualmente, jovens que cometem infrações graves cumprem medidas socioeducativas de internação por no máximo 3 anos. A proposta principal previa originalmente a plena maioridade civil e penal aos 16 anos. Isso significa que, além de responderem por crimes como adultos, os jovens passariam a ter todos os direitos da vida adulta, como casar, celebrar contratos e dirigir. O texto tornava ainda o voto obrigatório aos 16 anos e reduzia a idade mínima para se candidatar a cargos como de vereador. Mas o relator da medida na CCJ, deputado Coronel Assis, do PL de Mato Grosso, retirou as modificações na esfera civil, prevendo exclusivamente a punição criminal de jovens acima de 16 anos. Assis explicou que retirou a parte dos direitos civis para garantir que o texto tratasse de apenas um assunto, evitando, segundo ele, confusão jurídica. Além da proposta principal, ele também apresentou parecer favorável a outras duas propostas que estavam sendo analisadas em conjunto. Uma delas sugere a redução da maioridade penal apenas em casos excepcionais, como crimes hediondos ou crueldade extrema, após avaliação técnica do jovem. Já a outra propõe a redução geral para 16 anos em todos os crimes e estabelece que adolescentes de 12 a 16 anos também respondam criminalmente se cometerem crimes com violência, grave ameaça ou contra a vida. Segundo o Coronel Assis, a aprovação das propostas atende à vontade da população.
10: Representantes do povo não querem fazer a vontade do povo. Qual que é a lógica? A lógica do sentimento, né, de clamar por justiça que a pessoa tem em ter um ente querido sendo vítima de homicídio por uma pessoa de 18, 19 anos ou de uma pessoa de 17 ou 16 anos.
7: A deputada Sâmia Bonfim, do PSOL de São Paulo, por outro lado, criticou as mudanças feitas por Coronel Assis. Segundo ela, o texto original era menos pior.
11: Porque ao menos nele tinha uma redução da maioridade, não só do ponto de vista penal, mas também do ponto de vista eleitoral. Nessa, ele restringiu somente para penal. E por que que é uma aberração? Porque ele vai ser tratado como adulto do ponto de vista penal, mas do ponto de vista civil, ele vai seguir sendo lido, tratado pela justiça brasileira como um adolescente que ele é.
7: O deputado Tadeu Venere, do PT do Paraná, citou dados de um levantamento nacional de 2023 para explicar que a minoria dos jovens infratores, 12%, cometem assassinatos. Segundo ele, a justificativa de que é a população quem pede a mudança não é suficiente.
12: A população pede muitas vezes que o Congresso e aqueles que roubam aqui dentro, inclusive no Congresso, também sejam presos e nem por isso são presos. A população pede que nós não tenhamos mais emenda parlamentar, que o povo quer, nessa hora não vale.
7: O deputado Mendonça Filho, do PL de Pernambuco, lembrou que uma outra proposta de mesmo teor já foi aprovada na Câmara, mas arquivada no Senado.
13: E eu, mais uma vez, defendo a PEC da redução da maioridade penal. A sociedade brasileira hoje se vê sitiada pelo crescimento da violência. 25% da população brasileira hoje vive sob a influência direta de milícias, do tráfico de drogas e das organizações criminosas que dominam territórios. E, infelizmente, boa parte do exercício do comando dessas organizações criminosas se faz, inclusive, com aliciamento de menores de 18 anos.
7: A análise da proposta que reduz a maioridade penal pela Comissão de Constituição e Justiça é apenas o primeiro passo da análise do tema na Câmara. A proposta ainda precisa passar por uma comissão especial e pelo plenário em 2 turnos de votação. Da Rádio Câmara, de Brasília, Paula Bittar.
24: Turismo.
2: Bacelar do PV da Bahia relata que a Comissão de Turismo debateu o impacto na reforma tributária sobre o transporte aéreo internacional. O deputado cobra do governo federal uma solução para evitar o encarecimento das passagens devido à cobrança integral sobre o setor.
19: Bacelar avalia que o aumento da tributação ameaça o crescimento do turismo em um momento de recorde na entrada de estrangeiros no Brasil. Ele também alerta que o custo maior no transporte aéreo pode afetar cargas, empregos e produtos que chegam ao consumidor.
24: Desenvolvimento Regional.
2: Átila Lins, do PSD, celebrou a entrega da nova Praça de Nossa Senhora de Guadalupe, em Fonte Boa, no Amazonas. A obra de revitalização do espaço público foi realizada com recursos de emenda do deputado no valor de R$1 milhão.
19: Átila Lins registra a emoção de entregar uma obra em sua região de origem. Saúda a população e as lideranças presentes à festa ocorrida no dia 6 de junho e anuncia novos projetos, como a construção de uma maternidade e de um balneário público para melhorar a vida das pessoas de Fonte Boa.
2: A cidade de Guarabira, localizada na região do Brejo, na Paraíba, vai ganhar um centro da Fundação de Apoio às Pessoas com Deficiência. É o que promete Ranieri Paulino, do Republicanos, que atuou na mobilização popular para eleger a obra como prioridade no orçamento estadual.
19: Segundo o congressista, o novo polo da FUNAD vai evitar que pacientes

0: e outro com 4 países europeus, Islândia, Liechtenstein, Noruega e Suíça. Os dois acordos abrem mercado para produtos e serviços brasileiros na Ásia e Europa. O acordo com Singapura cria uma área de livre comércio entre o país asiático e a Argentina, o Brasil, o Paraguai e o Uruguai. É o primeiro acordo comercial do bloco com um país da Ásia. De acordo com o texto, Singapura se compromete a conceder isenção tarifária imediata e integral sobre a totalidade dos produtos exportados pelo Mercosul. Já o Mercosul se compromete a eliminar tarifas sobre 95% de seus produtos e serviços, de maneira escalonada e o prazo de 15 anos. Ficam fora da isenção tarifária as máquinas, plásticos e aparelhos óticos, fotográficos e cinematográficos produzidos em Singapura. Singapura é o 8º destino das exportações brasileiras no mundo e 2º maior na Ásia, atrás apenas da China. Ao mesmo tempo, tem investimentos no Brasil em setores como construção naval e transportes, serviços financeiros e comunicações. O relator da proposta na Câmara, deputado Kim Kataguiri, do Missão de São Paulo, defendeu o aumento da relação comercial do Mercosul com Singapura.
1: Um país que é exemplo, o Sudeste Asiático é a região hoje do mundo, uma das regiões que mais crescem, exemplo de desenvolvimento, o Brasil tem muito a aprender com isso, esse é um acordo extremamente benéfico, inclusive mais benéfico para nós do que para Singapura. A gente precisa se libertar da dependência que nós temos de determinados polos econômicos e nos relacionarmos com a maior parte de atores políticos e econômicos possível do mundo, portanto, maior número de parceiros comerciais que a gente puder, melhor.
0: A Câmara também aprovou o texto do Acordo de Livre Comércio entre o Mercosul e 4 países da Associação Europeia de Livre Comércio, Islândia, Liechtenstein, Noruega e Suíça. O texto complementa o acordo firmado entre o Mercosul e a União Europeia e abre um mercado de 15 milhões de pessoas com comércio de quase 500 bilhões de dólares por ano. O acordo permite redução tarifária sobre 97% de toda a exportação entre os dois blocos econômicos. O relator do texto da Câmara, deputado Davi Soares, do Podemos de São Paulo, reforçou a importância do acordo.
2: Um projeto tão importante dessa envergadura que venha complementar o que já se iniciou com o acordo Mercosul e União Europeia. Com a aprovação do mesmo, nós fechamos aquela área e abrimos zonas para o exportador brasileiro continuar a ter um desempenho brilhante.
0: Os dois acordos prevêem salvaguardas, como a suspensão temporária das isenções no caso de aumento súbito de importações ou ameaças à indústria nacional. Tratam ainda de normas de defesa sanitária para evitar a adoção de barreiras comerciais injustificadas. Também regulam o comércio de serviços, regras para o comércio eletrônico, acesso a compras governamentais e tratamento diferenciado para micros, pequenas e médias empresas. Os textos dos acordos do Mercosul com Singapura e os 4 países europeus seguiram para análise do Senado. Da Rádio Câmara de Brasília, Antônio Vital.
3: Educação.
4: Paulo Marinho Júnior, do PL do Maranhão, cobra explicações da Prefeitura de Caxias, no leste do estado, sobre a aplicação de recursos federais para a educação. O deputado afirma que escolas e creches continuam em más condições, mesmo após repasses do Fundeb e de pagamentos de precatórios.
5: Paulo Marinho Júnior relata falhas em serviços essenciais da rede municipal, como merenda escolar e transporte de alunos. Ele pede atuação de órgãos de controle para verificar as condições das unidades e a aplicação do dinheiro reservado às reformas.
3: Direitos Humanos.
4: Carla Dixon, do PL do Rio Grande do Norte, pede urgência na aprovação de projeto que institui o Auxílio Mãe Atípica, destinado a apoiar mães ou responsáveis por crianças e adolescentes com deficiência severa ou transtorno do espectro autista.
5: Carla Dixon afirma que muitas mães têm de abandonar o trabalho para acompanhar filhos que dependem de atenção permanente, prejudicando a renda familiar. Ela ressalta que a proposta combina apoio financeiro e atendimento psicossocial para quem assume a rotina de cuidado.
4: Luiz Couto, do PT da Paraíba, apoia projeto que determina a simplificação das informações nos rótulos dos alimentos para facilitar a compreensão dos consumidores. Para ele, a medida está diretamente ligada ao direito constitucional à informação, garantindo também a liberdade de escolha.
5: O texto, segundo Luiz Couto, é amplamente respaldado por evidências científicas que associam a clareza de informação à saúde pública. O parlamentar destaca ainda que a matéria aborda a necessidade de uma transição sobre a forma como o país lida com a segurança alimentar.
4: Termina agora o Jornal Câmara dos Deputados, produzido pela Rádio Câmara, com trabalhos técnicos de Everson Urani e apresentação de José Carlos Andrade e Márcio Aquilissardi. Uma boa noite para você.
5: Uma ótima noite. A Voz do Brasil volta amanhã.
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1: 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Hora certa.
2: 20:01.
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3: Pra você, desejo uma ótima quarta-feira. No ar agora mais um Forró Mania. Por aqui o melhor desse ritmo alegre, dançante, com certeza contagiante. Você curte? Então, preparei uma programação bem gostosa pra você. Está começando
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0: Você está curtindo Forró Mania. Daqui a pouco eu volto, trazendo muito mais sucessos pra você. Não saia daí.
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4: Mania! Voltei trazendo pra você mais música boa na programação do Forró Mania. Por aqui, só som bom, hein? Aumenta o volume que agora tem mais.
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0: Você está curtindo Forró Mania. Por aqui só música boa pra você dançar. Não saia daí, eu volto já.
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0: Forró Mania está de volta. Que bom é te fazer companhia ao som deste ritmo muito alegre, dançante, contagiante, que é o forró. Sou a locutora Patrícia Vieira e agora tem mais um bloco pra gente curtir.